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4: Eu agora quero anunciar o Gustavo Lima cantando Retrovisor, depois tocando em frente a Almir Sater.
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0: Atila.
1: Na Rádio Nacional de Brasília e Amazônia, para o pessoal que está no meio da floresta, no Amazonas, no estado do Pará, em Roraima, em Rondônia, no Acre, no Amapá, Irmãs Barbosa, Pressentimento, depois Emílio, Ed, Brito e Samuel, Romance Rosa.

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1: Lorena e Rafaela, Aurora do Mundo, Castelo de Amor, Trio Parada Dura.
2: Esta é uma homenagem ao inesquecível e eterno Boiá, da querida Coromandel, em Minas Gerais.

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4: Meia-noite e meia, Guilherme Santiago e Ana Castela. Logo depois, Felipe Falcão, que pena.

na Rádio Nacional, Hugo e Guilherme cantando Morena de Goiânia, participação de Maiara e Maraísa. Depois, o destino nos separou, Daniel.

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3: E agora, Chitãozinho e Chororó, cara a cara, frente a frente. Anísio Coelho, meu pedacinho de chão.

Todo o Brasil, Tião Carreira e Pardim, João Paulo e Daniel, amargurado, depois de Paulo e Paulina e Marília Mendonça, Estrelinha.

A gente ouviu o Descobridor dos Sete Mares com Tim Maia, música de Michel e Gilson Mendonça. Ouvimos Inverno, Adriana Calcanhoto dela e Antônio Cícero. 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E agora a gente ouve na programação da sua Rádio Nacional, Chico César, Estado de Poesia.

isso mesmo. Ih, olha quem tá chegando, herói. Explode, coração, explode. Sim. Falou, mamãe. Alerta geral, Erasmo. Olha a marrom, como tá glacê a marrom, hein, compadre?

Você ouviu Beira d'Água, Marco Ribas, de Marco Ribas e Erasmo Carlos. Lucro, Baiana System, de Russo Passapusso e Mincio Garramoni. E Estado de Poesia, Chico César, música dele.

Agora vamos tocar Belchior. Na sequência tem Lô Borges.

Você ouviu Nando Reis e Dois Reis com Família, de Arnaldo Antunes e Tony Bellotto. Ouviu Trem Azul, Lô Borges, dele e Ronaldo Bastos. Ouviu Paralelas, Belchior, de Fagner e Belchior. 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Agora a gente ouve O Tempo com Márcio Fará, com música dele.

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1: Estamos juntos a partir de agora com a programação super especial aqui da sua Rádio Nacional, seguindo com Marisa Monte, Na Estrada, música de Marisa Monte, Carlinhos Brown e Arnaldo Antunes.

0: Aí foi Alice Caymmi de Alice Caymmi, Tudo Que For Leve. Marco Ribas de Marco Ribas, Samba Tema.
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0: É a vez agora de Chico César, Estado de Poesia, a música é dele.

Beto Guedes de Guedes, Brant, Ronaldo Bastos, Feira Moderna e Vinícius Cantuária de Cantuária. Coisa linda! 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Vamos seguindo com Lenine. Hoje eu quero sair só. De Lenine, Muxebabe, Caixa Aragão.

Cidade Negra, Johnny B. Goode, uma música Chuck Berry e também Cássia Eller de Nando Reis, Meu Mundo Ficaria Completo. 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Chegando Rita Benedito do Chico Buarque de Holanda, Morena de Angola.

Maria Gadu, Oração ao Tempo, de Caetano Veloso. Belchior, de Belchior, Galos, Noites e Quintais. 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Luiz Melodia, Estácio, eu e você.

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0: Seu Jorge, a música é dele, São Gonça, Gal Costa, de Sérgio Brito, Epitáfio.
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0: É a vez agora de Boca Livre, toada de Zé Renato, Juca Filho e Cláudio Nutti.

Vanessa da Mata, Só Você e Eu. E Rosa Passos, do Djavan, Fato Consumado. 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Geraldo Azevedo, música dele, Moça Bonita.

0: Tim Maia do Tim, Réu Confesso e Roberta Sá, Pressentimento, de Hermínio Belo de Carvalho e Elton Medeiros.
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0: É a vez agora de Tiago York, Sorte, de Fonseca e Bastos.

0: Lulu Santos, de Lulu Sereia e o Rapa, de Jardim Macaléu, Ali Solomão, Vapor Barato.
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0: Muito bem, Céu Tropicália, de Caetano Veloso.

Dão, som da gafieira de Dão, Céu Tropical, autoria de Caetano. Zé Ramalho, admirável gado novo do Zé Ramalho.

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1: Você ligado aqui na Rádio Nacional, curte comigo agora, Chico Buarque de Holanda, dele mesmo.

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0: Lenine de Lenine, o homem dos olhos de raio-x. Chico Science, Nação Zumbi de Chico Science, a cidade.
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0: Chico César, estado de poesia do Chico César.

João Bosco, Se Você Jurar, de Ismael Silva, Newton Bastos e Francisco Alves, e Raul Seixas, de Raul Seixas, Ouro de Tolo. Ney Matogrosso, Bandido Coração, de Rita Lee.

0: Luiz Melodia de Ezequiel Neves, Cazuza, Reinaldo Arias, Codinome Beija-Flor e Gilberto Gil, Parabólica Mará, música do Gil.
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0: Milton Nascimento, de Helder Costa, Outro Lugar, versão ao vivo.

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Aqui, Rádio Nacional, você curtiu Valério Oliveira, de Lenine Lula Queiroga, O Último Pôr do Sol, e também Na Sombra de uma Árvore, com Cláudio Zoli, a música de Hildon. 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Os Paralamas, de Herbert Viana, Tendo a Lua.

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1: E agora a gente vai com Martinália, Samba 2 e Marcelo Camelo.

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A gente ouviu aí Alceu Valença, La Baie de Ju, a música de Alceu Valença, e Zélia Duncan, Zélia e Johnny Ulloa, Tudo Sobre Você.

0: Paulinho Mosca, tudo o que acontece de ruim é para melhorar. De Mui, Paulinho Mosca. A gente ouviu também Flávio Venturini, de Eloy Milton Nascimento e Márcio Borges, Clube da Esquina.
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0: Marcos Valle, Moça Flor, de Lula Freire e Durval Ferreira.

Djavan, Eu Te Devoro, do Djavan e Paulo Diniz, de Odibar e Paulo Diniz. Um chope para distrair. Baby do Brasil, a menina dança, de Moraes e Luiz Galvão.

Marina Lima, acontecimentos de Marina Lima, Antônio Cícero e Rita Lee, de Rita Lee Roberto de Carvalho. Chega mais. 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Nando Reis, o segundo sol de Nando Reis.

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1: É a vez agora de Zé Cabaleiro. Tem que acontecer de Zé Cabaleiro.

Moraes Moreira, de Moraes, Fred Góes e Zeca Barreto, sintonia. E os Mutantes, de Jorge Benjó, A Minha Menina. 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Gonzaguinha, música dele, O Homem Falou. E Joyce Feminina, de Joyce Moreno.

0: Gonzaguinha, música dele, O Homem Falou. E Joyce Feminina, de Joyce Moreno.
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0: Ednardo, de Ednardo Pavão Misterioso.

0: Rael de Rael, Rafael Tudesco e Bruno Marcucci. Flor de Aruanda, Jorge Benjor de Benjor. A gente ouviu aí Umba Bara Uma.
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0: Fernanda Porto. Giramundo, de Fernanda e Lina Buquerque.

Fred Martins, Tempo Afora, Rosa Passos do Djavan, Açaí. Crioulo, Primavera, de Genival, Cassiano e Silvio Rochael.

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Alô, meu Brasil, bom dia, meu Brasil rural, bom sábado, lá vamos nós, no Capricho, hoje para você o melhor da música. Eu sou Luciano Barroso, a produção da Bruna Alves e Cléo Borges, nós temos Lucinha Safatli, e aí Lucinha, Zé Lins também tá aí na área? Tá, né? Rafael Tomás, o Tiagão, Tiagão não pode, Egberto tem aí hoje, tá aí hoje? Tá trabalhando. De vez em quando ele fica batendo asinha, é um beija-florzinho, é uma beleza, é um espetáculo. Alô, pessoal, bom dia. Nossa equipe já está formada, a turma no CIA, no Rodeador, a Delgrácia Pinto, a programação do Jaider Ribeiro do Amorim. Lá vamos nós. Vamos fazer o seguinte, para começar o nosso Brasil Rural desse sábado, Milionário José Rico, Duas Camisas, Canarinho Prisioneiro, Chico Rei, Paraná.

Este é o Brasil Rural, convidando para você na Feira do Troca. Né? Foi, não, foi lá ontem, não? Mas não, hoje é sábado, hoje dá para ir lá. Vai lá, vai lá, vale a pena. Dois Passarinhos, Edson Hudson e Separação, Adalberto e Adriano no Brasil Rural.

Bom dia, meu Brasil lindo. Bom dia, meu amigo da estrada, meu amigo caminhoneiro. Ô, estrelinha de Paulo Paulino e Marília Mendonça, pra não lembrar de mim. Guilherme Santiago, Zezé de Camargo e Luciano.

0: Vai cantar bonito assim lá longe. Zezé de Camargo e Luciano.
1: 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Obrigado às emissoras que estão retransmitindo o programa. Nosso muito obrigado para Nunca Dizer Adeus, Leandro e Leonardo e Aprendiz do Amor. Adoro essa música. Alain Aladim, bom dia.

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2: Bom dia.
3: Juntos, meu Brasil. Bom dia, Nacional Brasília. Bom dia, Nacional da Amazônia. Nacional do Alto Solimões. Bom dia, Portugal. Buenos dias, Colômbia. Guiana Francesa e Bélgica, bonjour. Good morning para você nos Estados Unidos, Canadá, Inglaterra, Guiana Inglesa. Moin para você na Alemanha. Konnichiwa para você que está no Japão. Lá vamos nós, o Lucinha. É aquela. As paredes azuis, aqui todas as paredes são azuis. E depois tem Morena Cheirosa, é João Mineiro, Marciano, Norval e Davi.

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O Enio fala, ele adora essa música. Quem gosta também é o Zé Edmar, que está ali no 26 de setembro. Quatro Cantos da Casa, Teodoro e Sampaio. Sonho de um Caminhoneiro, Milionário e José Rico.

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1: Ao amigo da estrada, bom dia. Aí, caminhoneiro, guerreiro da estrada, lá vamos nós. Almir Sater tem pra você no Brasil Rural. E Deus e Eu no Sertão, com Vitor e Léo.

0: Bom dia, meu Brasil. Você é agradecido pelas coisas boas que vêm em sua vida? Você agradece? Já dá uma olhadinha no retrovisor para dizer, e aí? Gente, eu vou contar essa para você, Lucia. Hoje eu tenho um carro confortável, bom, muito bom, gosto dele. Aí eu estava me lembrando, eu coloquei lá, liguei o rádio, estava passando uma música dos tempos de 30 anos atrás. Everybody, 1900 e casquinha. Everybody wants. E eu me lembrei, falei, nossa, gente, eu era jovem, era tão feliz, era... Aí parei assim, falei, que não, eu tava numa nhaca, eu não tinha carro, era um desespero, tá bom é hoje. Retrovisor, Gustavo Lima, depois tem Pássaro Sininho, André e Andrade.
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1: Bom dia, meu Brasil lindo. Bom dia, Porto Franco, Porto FM, Universitária de Boa Vista, Roraima, Serra Dourada, Novo Brasil, Goiás, Placar de Ortigueira, no Paraná, Rádio Cidade FM de Bom Jardim, Rádio Alta FM de Lago da Pedra, no Maranhão, BR FM em São Francisco. Alô, Edna Maria, oi, José dos Passos, Rádio Comunitária Alternativa, Bereca, bom dia. Nossa FM, Barra do Chapéu, São Paulo, Mais FM, Maceió, obrigado, pessoal. Aqui você tem Romance Rosa, Ed Brito e Samuel, Yolanda, Banda Forró, Cintura de Mola.

Estamos juntos, meu Brasil Rural, no seu sábado. Ó, franguinho na panela, César e Paulinho e Casa de Caboclo com Rick Renner. Vai lá, vai, Zé.

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1: Ah, que delícia! No seu sábado Brasil Rural. Tem um ouvinte que ele fala assim: ah, que gostosura acordar Brasil Rural. É o Paulinho Doido, o Paiacã. Aí, Patos de Minas, bom dia. Loucuras de Amor, Renan e Raí, Borboleta Azul, Amado Batista.

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2: Bom dia, Serra Verde FM de Viçosa, no Ceará, Liberal de Morada Nova, bom dia. Universitária FM de Teresina, no Piauí, Três Rios FM, Uruçuí, Piauí, Rádio Antares, Teresina, Piauí, Alô Chiquinho, Web Aventura Regional, Belém, Piauí, Rádio Lourenço de Calçuene, Web Brega Music, Belém, Rádio Mix de Castanhal, Novo Tempo, Uruçuí, no Piauí. Obrigado, gente. O Abidoral, bom dia, Abidoral Martins. Tô indo embora. Rio Negro e Solimões e campeão do espaço, Zé Mulato e Cassiano.

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1: Você está ouvindo o som do Brasil. Este é o Brasil Rural. Leão Domado, César Menotti, Fabiano e Caminheiro com Christian Hall.

Hoje tá bom, tá, Luciano? Sábado, hoje tá... Vou te falar um negócio. Tá no capricho o Jaider hoje, falou assim, Luciano, é pra arrebentar. E ele vem mais uma. Bruno e Marrone, Henrique e Diego com Esqueci Você. E Vivendo Aqui no Mato, trio Parada Dura, Zé Neto e Cristiano. Hoje tá bom.

0: Neto e Cristiano.
1: Morando no mato, morando tomando no cachaça, mato. Ouvindo Tripara.
0: Você tá vendo?
2: Bom demais.
0: É bom, tá bom.
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4: Brasil Rural. Estamos juntos, ó. Hoje é sábado, segunda-feira, eu tô aqui para dizer: oi, gente! Oi. Bom dia! Aquela pessoa com Henrique e Juliano, conhece aquela pessoa? Mulher Sempre Mulher com Carlito e Baduí.
0: Todo mundo tem. Aquela pessoa?
1: Tem.
0: Lógico que tem.
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1: Olá, ouvintes das rádios Nacional e MEC. Eu sou Renata Lima e este é o Bate-papo com a Ouvidoria, o espaço de escuta cidadã da Empresa Brasil de Comunicação.
2: E eu sou Edson França. Hoje vamos falar sobre a memória que atravessa gerações, fortalece o sentimento de pertencimento e ajuda a contar a história da Rádio Nacional.
3: E a partir das manifestações recebidas pela Ouvidoria da EBC, vamos falar sobre uma história que não está guardada apenas nos arquivos da Rádio Nacional, mas também na memória e no coração de milhões de ouvintes brasileiros.
1: Ao completar 90 anos, a Rádio Nacional reafirma seu papel histórico na comunicação brasileira e reforça iniciativas voltadas à preservação da memória do rádio.
2: Uma das ações comemorativas mais simbólicas dos 90 anos da Rádio Nacional é o lançamento da campanha Memórias da Nacional, voltada ao resgate, à preservação e à valorização do patrimônio histórico e afetivo da emissora.
1: Parte da história da Rádio Nacional pode estar guardada nas casas dos próprios ouvintes, em coleções particulares, arquivos familiares ou lembranças preservadas ao longo de gerações.
2: A proposta é reunir gravações antigas, programas raros, vinhetas, fotografias, cartas, documentos históricos e relatos afetivos preservados por ouvintes, ex-empregados, pesquisadores e colecionadores.
3: E isso transforma o público em participante ativo da preservação da memória da comunicação pública brasileira.
1: Vale praticamente tudo o que ajude a contar essa trajetória. Gravações antigas, programas raros, entrevistas, radionovelas, narrações históricas, fotografias, documentos, cartas e vinhetas que marcaram a época.
2: O foco da campanha está especialmente nos registros sonoros. Muitas vezes, uma gravação preservada por um ouvinte pode preencher lacunas importantes da memória da emissora e contribuir para o fortalecimento do acervo histórico da Rádio Nacional.
1: Quem tiver interesse em colaborar pode entrar em contato diretamente com a equipe responsável pela campanha Memórias da Nacional pelo e-mail nacional90@bbc.com.br. Basta enviar uma mensagem relatando o material que possui e aguardar o retorno da equipe do acervo da EBC.
3: Mais do que recuperar documentos, a iniciativa busca preservar histórias, emoções e experiências compartilhadas por milhões de brasileiros ao longo de 9 décadas.
2: É um convite para que cada ouvinte se torne guardião da memória do rádio público brasileiro e participe da construção de um acervo que continuará contando essa história para as próximas gerações.
1: E as manifestações recebidas pela ouvidoria da EBC mostram como essa memória permanece viva entre os ouvintes.
3: Tenho 32

0: anos, mas desde criança meu pai me ensinou a ter paixão pela rádio. Sou do tempo da tia Leninha, da Artemísia, da Sula. Meu pai faleceu, mas deixou uma marca registrada que vou levar para sempre. Amor e carinho pela Rádio Nacional.
1: São relatos que mostram como a Rádio Nacional ultrapassa o papel de veículo de comunicação e se transforma em patrimônio afetivo para diferentes gerações.
2: E essa relação também aparece nas manifestações enviadas por ouvintes de outros países que acompanham a Rádio Nacional da Amazônia em ondas curtas.
0: Fiquei muito feliz em ouvir sua emissora em minha localização. Obrigado por produzirem conteúdo para uma audiência internacional.
1: A ouvidoria recebeu mensagens semelhantes vindas do Japão, Indonésia, China, Estados Unidos, Filipinas, Peru e Uruguai.
2: Mas as manifestações recebidas pela ouvidoria não envolvem apenas lembranças afetivas. Também chegam sugestões, críticas e pedidos relacionados à programação e aos serviços das emissoras.
0: Uma ouvinte da Nacional do Rio pediu a retomada

0: Até o próximo Bate-Papo com a Ouvidoria.
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Bom dia, meu Brasil lindo. Bom dia, pessoal da AFM de Alto Boa Vista, Rádio Cultura Santa Cruz da Venerada, Iraquara, Bahia, FM, Iraquara, Rádio Iraquara, FM. Bom dia, bom dia. Casa de Caboclo, você curte Rick Renner, Zezé de Camargo e Luciano, Pão de Mel.

Lucinha, já estamos na reta final, Lucinha. Agenda rabiscada. Cleita e Camargo. Não, Lucinha, que isso? Estamos aqui dentro de 5 horas. Aqui, laço aberto com a Thaíde Alexandre e agenda rabiscada, Cleito e Camargo. Vai lá, vai. Ô, Thiagão, aí é contigo, vai.

Eu tô por aqui, tô por aí. Nós estamos juntos no Brasil Rural. E aí? Venha! Vamos fazer festa? Ih, Lucinha, tá encerrando. Eduardo Costa, ainda tô aí. E Barco de Papel, Trio Parada Dura.

0: seu final de semana cada vez mais bonito, mais alegre. Sabe por quê? Você faz o seu final de semana. Então, tá tudo bem. Se você falar assim, ih, meu final de semana tá... Porque você fez ele assim. Né? Agora, se você falar assim, nossa, o final de semana tá alegre, tá lindo, tá espetacular. Porque você fez ele assim. É assim que funciona. Tchau, Luciano. Valeu, obrigado, hein? Ô, Zé, obrigado, Zé Lindo. Obrigado, gente. Até segunda-feira. Mas eu vou encerrar hoje cantando um dos maiores sucessos de minha autoria e André Mendes. André Luiz Mendes, do futebol. Né? Não, pode ficar de misericórdia nada. Aqui, ó. La cucaracha, la cucaracha, pero si, pero no. La cucaracha, la cucaracha, pero si, pero no. É porque meu dia tá feliz e vai ficar mais feliz ainda. Bom dia, pessoal.
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2: Antropoceno? Eu já ouvi falar em lixoceno. É a mesma coisa? Que doença é essa, doutor?
3: Terra, tente se acalmar, descansar. O mais importante agora é estabilizar os seus sinais vitais, melhorar a sua oxigenação.
2: Doutor, quero sair daqui. Sair por aí.
3: Serei honesto, Terra. A sua situação é grave. Muito grave. Os exames mostram desequilíbrios importantes. Essa desarmonia está te levando ao colapso. Agora é descobrir a causa.
2: Mas eu sempre fui cheia de vida. Saudável. Eu tô com muita falta de ar. Parece que tem fumaça pra todo lado.
3: Respira, Terra. Vamos te dar todo o suporte, tá bem?
2: O que eu mais quero é respirar em paz. Obrigada, Dr. Cruz. Muito tempo que ninguém cuida de mim assim.
3: Eu sei.

0: Para a senhora entender, o que mais me chama a atenção agora é o que a gente chama de acidose, que é o excesso de ácido no seu sangue. Isso quer dizer que tem muito gás carbônico no seu organismo.
1: Uhum.
0: Se eu pudesse te comparar a um planeta, Terra, diria que está poluída, em franco aquecimento. Aquecimento global. Não há sistema que resista. Um clássico do antropoceno.

0: A situação não está nada fácil para a Terra. Ela deu entrada no hospital já em colapso.
1: Caos. Colapso, é tudo junto. É um calor sem fim. Coração quase parando. Uma falta de ar. Enjoo, vista cansada.
0: O Dr. Cruz fez de tudo. E ele até conseguiu reverter o pior. Mas, hoje, ele está dedicado a entender melhor os sintomas e mais, a causa desse mal vivido pela Terra. Apesar de... Bom, eu disse apesar de todos os indícios levarem ao... Antropoceno. É também chamado de época do colapso do meio ambiente. É a época da história da Terra que tem nada mais, nada menos que a digital humana, para o bem e para o mal. É a época também que a humanidade está deixando a sua maior pegada ecológica. Eu sou Adriellen Alves, sou jornalista de ciência. Este é o episódio 2 da primeira temporada do podcast SOS Terra Chamando. É uma parceria da Empresa Brasil de Comunicação e da Casa de Oswaldo Cruz. Vamos combinar, né? A palavra ainda não é familiar no nosso vocabulário. Antropoceno. Antropoceno. Uma coisa a gente sabe. É uma paroxítona porque tem ênfase na penúltima sílaba. Mas, decididamente, não está no nosso vocabulário. Isso a gente sabe.
1: Pelo nome difícil de falar, tô achando que isso é uma doença rara, viu? Sei lá. Ai, saudade de quando meus problemas eram tipo... glaciação, resfriamento, holoceno...
0: E vamos além? A Terra não está tendo tempo nem de entender, assimilar tudo o que está acontecendo, gente. É treta em cima de treta, é problema chegando de galera. E mais, em velocidade, ó, express. Tudo muito rápido, acontecendo muito rápido.
2: Doutores, sobre o caso da paciente do leito 2025, a senhora Terra, temos órgãos vitais impactados. Pulmão, coração... intestino e todo o sistema cardiovascular. Terra segue com a pressão instável.
0: O Dr. Cruz, ele já até se adiantou em comparar a Terra, que é essa nossa personagem principal aqui no podcast, a um planeta. Isso para quê? Para que ela entenda qual é a sua situação e para que ela entenda a gravidade do caso. E passando aqui da radionovela para a vida real, a Terra diversa, ela é rica em vida nos mares, ela é rica em vida na terra firme, no ar, abundante em água, em oxigênio. Ou seja, a Terra rica, mas está o quê? Adoecida. E ela está adoecendo diante dos nossos olhos e pelas mãos da humanidade. Estamos falando aqui da época do aquecimento dos mares. Esses termômetros que estão lá nas alturas, de secas históricas, das cheias que são avassaladoras, saem levando tudo. E da poluição do ar, eu tenho ainda os incêndios que são sistemáticos, por todos os lugares. Do efeito estufa, quem nunca ouviu falar? E mais, da produção e do consumo exagerados, do desperdício. A gente está falando aqui de extinção de espécies.
1: Socorro! Socorro!
0: Entendeu? Então, agora estamos falando sim da grande aceleração. Estamos falando sim do antropoceno. Bora lá, antropoceno. A palavra vem do grego antropos, que significa humano, e kainos, que significa novo, recente. Esse termo, ele começou a ser usado ali pela década de 1980,

0: descoberta pelo biólogo norte-americano Eugene Stürmer. Só lá pelos anos 2000 é que o termo antropoceno foi então popularizado com o químico holandês Paul Joseph Crutzen. Ele ganhou o prêmio Nobel em 95. E de lá para cá, nestas últimas duas décadas, o termo foi ganhando espaço, foi ganhando força nas discussões científicas, acadêmicas, ganhando também mais lugar nos jornais, nas manchetes. E, timidamente, ele tem chegado às ruas.
1: Nunca ouvi falar e eu acho que deve ser algum animal.
2: Faço ideia, tem alguma coisa a ver com coisas, relíquias, sei lá, coisas antigas, antro. Deve ter alguma coisa do passado. Quando a gente fala de antropologia, a gente tá falando de coisas antigas. Então deve ser alguma coisa antiga relacionada com esse seno que eu não sei o que é.
3: Eu não sei o que é antropoceno. Eu já ouvi falar em algum lugar, mas não lembro o que é.
4: Eu já tinha visto em alguma prova que cobrava. Tinha um texto que falava sobre isso, que antropoceno era uma época geológica, né? A atual. Acho que é isso.
0: Eu disse timidamente, gente. Na prática, e aqui em bom português, tá? Significa as mudanças biológicas, as mudanças químicas e físicas que são irreversíveis, que estão feitas no planeta a partir da ação humana. É a mão humana interagindo no meio ambiente.
5: Ai, ai, ai, vamos precisar de uma junta médica especializada. Será um grande desafio confirmar que a Terra enfrenta o controverso antropoceno.
0: Mas por que que é tão controverso, Dr. Cruz, esse termo? Por que que a gente não pode usar esse termo? Você deve estar se perguntando isso, né? A gente não está vendo aí, diante dos nossos olhos, tantas intempéries? Vamos olhar aqui rapidinho para trás e vamos olhar para o Brasil. Tô nem falando de planeta todo. Foi enchente no Rio Grande do Sul, secas assoladoras da Amazônia e o fogo no Pantanal. Por que que a gente não pode cravar, então, esse diagnóstico para a Terra? Vamos para um papo reto. O que que importa aqui em relação ao termo? Para a geologia, que é essa ciência que estuda a composição, estrutura e a evolução da Terra, a gente não fez ainda essa transição de épocas geológicas, tá? Do Holoceno para o Antropoceno. Não. A gente ainda não chegou lá para a geologia. E um rápido refresco aqui na memória para quem ouviu o primeiro episódio sobre a divisão do tempo da Terra. Não ouviu? Como assim? Volta, por favor, aí uma casinha do jogo e começa do começo, por favor. Vamos lá.
6: Em quase 5 bilhões de anos, o planeta já resfriou, aqueceu, congelou, inundou, uniu e separou continentes. O tempo dessas transformações foi dividido em éons, eras, períodos e épocas geológicas. Calma, calma aí. Bora se situar? Pode levantar a mão aí quem está no éon fanerozoico, da era cenozoica, do período quaternário. Levantou a mão? Pode levantar. Sim, você está, eu estou, enfim, humanidade presente.
0: Sacou, então, como é que na escala do tempo geológico, a gente ainda está no período quaternário, na época Holoceno, que foi iniciada ali cerca de 12 mil anos atrás? Por quê? Porque para a geologia o critério é muito rigoroso. A mudança de época para a geologia só se dá a partir de um registro fóssil entre as camadas rochosas. O que eu estou querendo dizer com isso? Tem que ter algo visível, perceptível. Essa discussão ela não é nova, tá? Ela já foi, voltou durante mais de uma década. Até que o carimbo, a batida do martelo, escolhe aí o que você prefere, veio em 2024. E qual foi a batida de martelo? Seguimos Holocenos. Ou Holocenas, ou Holocenes. Gente, fica à vontade. E foi por 12 votos a 4 que o Comitê da União Internacional de Ciências Geológicas não confirmou que migramos para o Antropoceno. 12 a 4, minha gente. Quem aí lembrou do 7 a 1? Praticamente o fim do mundo, né? Bom, mas voltando ao que interessa, vamos voltar aqui para o podcast. Acompanha comigo a explicação da professora Adriana Alves, ela que é do Instituto de Geologia da USP, a Universidade de São Paulo.
7: Para todas as anteriores, a gente tem uma associação rochosa distinta ou uma associação fossilífera distinta, algo que marca aquele período como sendo único, diferente daquele que vem depois e diferente daquele que o precedeu. Do ponto de vista estritamente estratigráfico, o antropoceno não existe. Porque se você tiver que ter uma associação já feita com um padrão muito distinto, que você tem certeza que vai ficar registrada no livro geológico, né? Como um horizonte ali que você, um geólogo daqui, sei lá, 100 mil anos vai olhar e vai falar, olha, o antropoceno. É como se a gente estivesse rodando o filme para frente. Eu entendo, do ponto de vista científico, eu entendo a não inclusão do antropoceno como um período geológico distinto. Do ponto de vista político, a gente perde. Seria uma chance de publicizar de uma maneira que é muito fácil de entender, de, olha, a geologia eu sei que é uma, quem manda é Gaia, mas nós estamos causando mudanças numa velocidade e numa dramaticidade tão grande que é impossível que isso não fique registrado na história da Terra daqui para frente. Mas existe uma carta de critérios que um determinado período tem que obedecer para que seja chamado, para que seja individualizado, né, como um extrato à parte na nossa carta do tempo geológico. E o antropoceno ainda não gabaritou, digamos assim, os critérios. Uhum. Eu acho que vai gabaritar e eu acho que vai mudar e não vai demorar muito.
0: Percebeu aí o tamanho desse B.O.? B.O. mesmo. Para a geologia, os elementos da nova época, que também são chamados de os pregos de ouro ou golden spike, eles têm que estar impressos, visíveis, ou seja, precisam estar sedimentados em escala planetária. Representa, assim, uma marca na história do planeta, literalmente. E quais seriam, então, vamos pensar junto aqui, quais seriam, então, os fósseis, as marcas da nossa época? Eles são chamados também, sabe de quê? De tecnofósseis. São o plástico, por exemplo, o concreto, a gente vê muito isso. Mas, embora eles sejam encontrados nos mares ou nos montes, no solo também, ainda não foi considerado suficiente. Não que a gente queira mais, hein? Não é isso. Mas para que fique claro... Para a geologia, essa ciência, a gente não mudou de época geológica. A gente segue Holoceno.
8: Data venia, do latim, dada a permissão. Há controvérsias, meritíssima.
0: Mas, vamos lá, mas, entretanto, porém, como a ciência é ampla, ela é distinta, ela é complexa...
9: O que é importante a gente entender é que os geólogos, eles negaram, digamos, eles refutaram essa proposta do antropoceno como uma nova época geológica. Mas essa discussão, ela continua em outros campos do conhecimento. Sim. Então, assim, essa discussão ela ainda continua muito viva, né? Apesar dessa negativa dos geólogos. Então, em termos gerais, para os nossos ouvintes, nossas e nossos ouvintes, entenderem, é isso. A proposta de uma nova época geológica, que ainda encontra muita resistência entre os geólogos, mas que tem muita vivacidade e muito interesse em outras disciplinas, que aí incluem as ciências do sistema Terra e as ciências humanas e sociais também. Então, esse debate, apesar da negativa dos geólogos, ele está muito vivo, ele não termina, né?
0: Em resumo, como acabou de explicar aqui a Dominique Miranda, a pesquisadora da Casa de Oswaldo Cruz, essa história, gente, não para por aí. E ainda na vibe da nossa figura de linguagem, a rainha desse podcast, a metáfora para vocês. É vida que segue, é toca o baile, é pano para manga, é bola rolando. Gente, ficou explicada essa parte controversa do antropoceno? Embora muito discutida na última década especialmente, a mudança de época não foi aceita pela geologia, é isso. Mas o termo antropoceno, ele ganhou vida própria, é isso também. E ele segue sendo uma referência quando a gente fala em mudança climática, quando a gente fala em extinção de espécies. Além disso, a gente vê, a gente sente na pele as revoluções ultra rápidas, ligeiras do clima, é ou não é? Bom, quem mora aqui em Brasília, como eu, há muitas décadas, eita que agora eu acho que eu entreguei a minha idade. Lembra, por exemplo, que aqui em Brasília era muito frio no mês de junho, julho, que era o inverno. Era um frio desesperador. Bom, eu tô falando isso aí na década de 80, década de 90, e eu entreguei de novo aqui a minha idade. Bom, o fato é, vamos nos apegar aos fatos, o fato é que agora, julho, junho, aqui em Brasília, você usa no máximo um casaqueto, um paninho assim. Antes era luva, touca, casaco, era um frio desesperador. E por aí, você tem percebido também alguma diferença na sua cidade? No lugar que você nasceu? Tá mais frio, tá mais quente? Como é que estão os períodos de chuva? E os períodos de seca? Essa é uma reflexão que a gente precisa fazer.
10: De volta ao Brasil, hora da previsão do tempo. Lara já está aqui com a gente. Ontem você falou do calor intenso pelo país, mesmo a gente estando aí no inverno, né? E agora, qual é o destaque de hoje?
11: O destaque ainda é o calor, Catiúcia, já que as temperaturas elas continuam elevadas pelo país. Nessa área em vermelho aqui no mapa, o estado é de emergência, já que a umidade aqui está abaixo dos 12%.
0: Mas aí a gente vai para uma pergunta. Quando é que foi que toda essa ação humana sobre o clima começou? Quando? Que homem que deu o passo zero para iniciar esse problema com o meio ambiente? Esse ainda é também um tema sem consenso, acredita? O Homo sapiens está na Terra há milhares de anos, mas tem algumas linhas de pesquisa que defendem inícios diferentes da chamada época humana ou antropoceno. Aí eu vou citar bem rapidinho aqui para a gente só ter esse desenho, essa ideia do que seria. Tem teorias que dizem, apontam, que o antropoceno iniciou lá no início da agricultura, cerca de 10 mil anos atrás. Há também aquelas que indicam a Revolução Industrial, iniciada no final do século XVIII, e a queima de combustíveis fósseis como as grandes detonadoras da época da ação humana. E por falar em detonações, as detonações nucleares na década de 50 também são aceitas como uma das alternativas para o início do antropoceno. Quem vai contar isso pra gente aqui agora é o André Felipe Cândido. Ele é pesquisador e historiador da Casa de Oswaldo Cruz, da Fiocruz.
12: Daí o nome antropoceno, antropos, né, que tem a ver com humanos, é porque a raiz desses distúrbios, dessas perturbações, desses mecanismos planetários, teria a ver com ações humanas de diversas ordens, como intensificação da agricultura, intensificação da pesca, intensificação da própria atividade industrial, ou seja, uma série de atividades que nos últimos séculos, sobretudo, teria ocasionado essa perturbação desse sistema. Então, várias características, na verdade, poderiam ser atribuídas ao antropoceno. Por exemplo, a ocorrência de eventos climáticos extremos, né? E não por acaso, as mudanças climáticas, a gente pode considerar as mudanças climáticas como o fenômeno mais visível e mais debatido do que é o antropoceno, mas o antropoceno, na verdade, é um conceito que ele delimita mudanças muito mais amplas do que as mudanças climáticas, porque o clima é só uma dimensão de funcionamento desse sistema. Uhum. Mas um outro ponto importante do antropoceno é, por exemplo, a chamada crise de perda da biodiversidade, ou seja, uma taxa extremamente acelerada de extinção de espécies, que é algo que já ocorreu em outros momentos da história geológica do planeta, mas que agora estaria ocorrendo em uma taxa muito acelerada.
0: O André Felipe fala ainda que todas as linhas, todas, são unânimes em dizer que tem dedo, tem digital, né, da espécie humana nesse rolê.
8: Aí está ela, a causadora, a espécie humana, essa colônia superpopulosa e com organização complexa. Não entende que se agride a Terra, mata a si mesma? Uma questão de tempo.
13: É impressão minha ou essa pobre e populosa colônia de humanos se acha no direito de mandar em tudo? Acordem, que soberba!
14: A queima desenfreada dos combustíveis fósseis, adicionada ao crescimento populacional e ao aumento da expectativa média de vida, e, consequentemente, o aumento da demanda por recursos como energia e alimentos, causou uma devastação ecológica de dimensões épicas. Na verdade, não é o homem que é o primário, mas a Terra. Como a sabedoria indígena de milênios intuiu muito bem, tudo o que fazemos e construímos depende da Terra, e tudo o que precisamos vem dela. Se já não precisamos caçar e colher frutos para o nosso sustento, as atividades agropecuárias, a mineração e o extrato de combustíveis fósseis são atividades violentas que cortam a terra em pedaços, devoram florestas e poluem o ar e as águas. Por 10 mil anos, essa tem sido nossa atitude com o mundo natural, tratá-lo como nossa propriedade, seus recursos como os nossos pertences, o seu uso nosso direito.
0: E na voz de Tiago Rigotto se faz presente aqui no nosso podcast o astrofísico Marcelo Gleiser, que integra também aquele movimento que eu falei no primeiro episódio, aquele movimento mundial de cientistas em defesa do planeta Terra. O trecho é do livro O Despertar do Universo Consciente, um manifesto para o futuro da humanidade, que foi lançado em 2024. Como conta a mitologia grega, é a Ibris, uma forma de soberba, de arrogância. É ela que faz o ser

0: ser humano ultrapassar cada vez mais os limites. Essa híbris, né, como a mitologia grega retrata, ela provoca uma fúria da natureza. É um ímpeto bem ambicioso que coloca em risco tudo. A harmonia da vida na Terra, de todas as inúmeras espécies, coloca em risco a harmonia do cosmo.
1: Terra, como tem passado? Trago notícias. Ao que tudo indica, o que tem mesmo causado toda essa sorte de mal-estar é o antropoceno.
2: Tem tratamento, doutor?
1: Tem uma estratégia, mas antes preciso reunir a melhor equipe para salvá-la.
2: A cada minuto que passa, a sensação que eu tenho é que eu vou explodir.
0: No terceiro episódio, um mergulho no esgotamento da Terra, passo a passo. Este é o SOS Terra Chamando, o podcast sobre a saúde do planeta. É uma coprodução da empresa Brasil de Comunicação e da Fundação Oswaldo Cruz. Eu sou Adriele Alves, sou responsável pela idealização, pelo roteiro e pela apresentação. A pesquisa e a produção são de Anitta Lucchesi e de Tereza Santos. A edição de conteúdo é da Juliane Gouveia. A revisão é da Ana Elisa Santana. A locução de trechos do livro do Marcelo Glazer é do Thiago Regoto. Fazem parte da comissão tecnocientífica Carlos Henrique Assunção Paiva e Dilene Raimundo do Nascimento, da Casa de Oswaldo Cruz. Carlos Machado de Freitas, da Escola Nacional de Saúde Pública Sérgio Arouca. Ambas são unidades da Fundação Oswaldo Cruz. Os atores são Georgiana Góes e o Pablo Aguilar, que é do Museu da Vida Fiocruz. O apoio à produção ficou por conta de Adriana Ribeiro e Vitor Ribeiro. A operação de áudio é de Álvaro Seixas, Thiago Coelho, Egbert Martins, Reinaldo Santos, Thales Santos e Reinaldo Chiro. A edição final e a sonoplastia são da Pipoca Sound. Este episódio usa áudios de André Felipe Cândido e Dominique Miranda de Sá, da Casa de Oswaldo Cruz da Fiocruz, além do acervo da empresa Brasil de Comunicação. É isso aí, até a próxima!
3: Pera, tem mais uma turminha aí. Coordenação de processos, implementação, publicação nas plataformas de áudio, a equipe da Rádio Agência Nacional. Interpretação em Libras, equipe de tradução da EBC. Na edição de vídeo para o YouTube, Matheus Araújo. E a arte é do Vinícius Espangeiro, do marketing da EBC.

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1: Vamos nós pontualmente 8 horas.
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3: Olá, muito bom dia. Vamos nós iniciando a partir de agora o nosso Frequência Nacional, atualizando você com as informações e também destacando os principais assuntos do dia e da semana. Pois bem, um dos destaques de hoje está relacionado com o futebol, ou seja, a nossa seleção que entra em campo hoje.

para uma partida amistosa, mas aqui no Brasil não tem essa conversa, né? Ou a seleção ganha ou ganha. E ela vai enfrentar, portanto, a seleção do Egito. E nós vamos estar aqui, de alguma forma também, tratando deste assunto, falando com o Weber Magalhães. O Weber, ele foi o chefe da delegação da Seleção Brasileira de Futebol quando o país se sagrou pentacampeão lá no Japão e também na Coreia, que a Copa do Mundo se dividiu entre esses dois países, e a nossa seleção, comandada, portanto, pelo Filipão, se sagrou campeã. E evidente que o Weber tem aí detalhes de como é que funciona realmente aí uma seleção, porque não tem apenas de jogadores convocados, tem toda uma estrutura por trás, portanto, de uma seleção brasileira. E a nossa já está lá nos Estados Unidos, hoje enfrenta, portanto, a seleção do Egito. Então, com o Weber, nós vamos matar aqui um pouco da nossa curiosidade, como é que funciona, o que, que um chefe de delegação de uma seleção faz, qual é a sua verdadeira missão. Então, daqui a pouquinho, ele vai estar aqui conosco, nos trazendo aí em detalhes. E, claro, também vamos matar aqui um pouquinho da saudade, porque tem muita gente que hoje nunca ouviu a voz do Pelé, ou ainda nunca ouviu a voz do Garrincha, e nós temos aqui algumas pontuações onde tanto o Pelé quanto o Garrincha, eles estão aí, o Garrincha falando da sua vida, o Pelé falando quando ele se preparou, estava preparado para poder aposentar. Quer dizer, os dois realmente deram muitas alegrias quando atuavam pela seleção, isso na década de 60, na década de 70. Então, Pelé e Garrincha realmente fenomenais, e até hoje são sempre aí lembrados, né? Tanto que aqui no nosso Distrito Federal, nós temos aqui o nosso majestoso estádio Mané Garrincha, dando nome aí a esse extraordinário atleta brasileiro que já nos deixou, a exemplo também do Pelé, que também já nos deixou, né? Então, é uma das atrações que iremos ter aqui no nosso Frequência Nacional, e nós já agradecemos a você que está aí sintonizado, aí nos acompanhando, tá bem? Como também o assunto também de hoje está relacionado com o Dia Mundial do Meio Ambiente, que foi comemorado ontem. Aliás, quando se fala em meio ambiente, é para comemorar ou é para refletir? O que é que nós temos feito realmente para preservar o nosso meio ambiente? Então, tudo isso nós vamos, daqui a pouquinho, estar conversando com o Yuri Salmona. O Yuri, ele é diretor executivo da ONG Instituto Cerrados, e nós vamos conversar com ele como é que o Instituto tem preservado aqui o nosso Cerrado, porque o Cerrado não tem somente aqui no nosso Distrito Federal, nosso Cerrado, ele também se expande aí pelo Nordeste, como também em outras regiões do nosso país. E olha que ultimamente o nosso Cerrado, por mais que se lute para preservá-lo, mas ele sofreu um castigo muito grande aí nesses últimos anos. E, claro, nós também vamos estar conversando com o Yuri, que vem sendo feito, né, para poder preservá-lo. Então, o assunto meio ambiente também é um assunto que nós vamos estar destacando aqui hoje no nosso Frequência Nacional. E por falar, portanto, no Dia Mundial aí do Meio Ambiente, tanto que o ministro do Meio Ambiente, ministro brasileiro, João Paulo Capobianco, ele ministro do Meio Ambiente e Mudanças do Clima, ontem ele usou tanto o rádio como também a televisão para fazer um pronunciamento chamando aí a atenção e prestando contas, né, do que foi feito até agora para preservar, portanto, aí o meio ambiente aqui no nosso país. Eu, inclusive, daqui a pouco nós vamos ter o ministro também trazendo aqui o seu pronunciamento e chamando aqui a atenção de todos, né, porque não é só, né,

0: e também funcionário nosso aqui na nossa EBC, né? Então, o João hoje está comigo aqui, enfim, também compondo a equipe do Frequência Nacional. Tudo bom, João? Você falou bem baixinho. Oi, bom dia. Isso, seu João. É isso aí, né? O João, você é mineiro, né, João?
1: Uberlândia.
0: Uberlândia faz parte do Triângulo Mineiro?
1: É a capital.
0: É a capital de quê? Do Triângulo Mineiro. Ah,

0: da República. É, tem uma história dessa aí. Faltou pouco, não sei se foi Uberlândia, não sei, acho que foi Uberlândia. Quase que a capital federal, ao invés de ser aqui no Planalto Central, seria, portanto, aí em Uberlândia. Aí teve aquele movimento para cá, puxa para lá, e acabou, portanto, sendo aqui no nosso, aqui no Planalto Central, né? Mas se fosse também Uberlândia, estaria em boas mãos também, né, o João, com toda certeza, né? Mas daqui a pouquinho nós vamos também estar falando de uma ponte que desabou. Imagina uma ponte, olha que custou dinheiro esta ponte. Foi em Sena Madureira, no Acre. E de repente, agora o interessante é que os engenheiros, eles já estavam verificando, já tinham inclusive interditado essa ponte, eles encontraram fissuras na ponte, opa, né? Interditou e essa ponte simplesmente desabou. Uma ponte bonita, né? Arqueada assim, longa. Daqui a pouco nós vamos trazer detalhes também aí dessa ponte e assustou muita gente. Inclusive tem gente ferida, o pessoal que estava ali por perto acabou se machucando, tem gente internada em estado grave em hospitais, portanto, em Rio Branco. Então daqui a pouquinho nós também vamos trazer detalhes a respeito, portanto, aí deste assunto. Bom, então as atrações são essas que nós já pontuamos aqui. Claro que tem mais, daqui a pouquinho teremos as manchetes nos principais jornais, são 8h07. Deixa eu já iniciar aqui o nosso Frequência Nacional, já que daqui a pouquinho nós vamos estar conversando com Yuri Salmona falando sobre o Dia Mundial do Meio Ambiente, mas nós temos também aqui o ministro João Paulo Capobianco. Ontem, como eu disse, ele utilizou a empresa de rádio e TV, as emissoras, né, de rádio e TV do país, para fazer o seu pronunciamento oficial sobre esse dia. E nós temos também aqui a sonora em que o ministro faz, portanto, aí esse anúncio à nação. Vamos acompanhar, vamos trazê-lo.
1: Boa noite. Eu sou o João Paulo Ribeiro Capobianco, ministro do Meio Ambiente e Mudança do Clima. Estou aqui hoje para prestar contas à sociedade brasileira dos avanços e dos desafios que temos nesse Dia Mundial do Meio Ambiente. Desde janeiro de 2023, o governo do Brasil voltou a tratar o meio ambiente como indutor do desenvolvimento, não como obstáculo. Assim, estamos mostrando que é possível crescer, gerar emprego e renda sem deixar de proteger nossas florestas, nossas águas e nossa biodiversidade. Nos últimos 3 anos, o desmatamento na Amazônia caiu pela metade. No Cerrado, a redução foi de 32%. E no Pantanal, 65%. Ao proteger nossos biomas, salvamos a biodiversidade e evitamos lançar na atmosfera milhões de toneladas de gases de efeito estufa. Também ampliamos significativamente as áreas protegidas, com a criação de mais de uma dezena de novas reservas ambientais e o reconhecimento de terras indígenas e de territórios quilombolas. Somadas, elas equivalem em torno de 5 milhões de campos de futebol, desses em que veremos nossa seleção jogar durante a Copa do Mundo que se aproxima. Voltamos também a liderar a transição energética, a partir da substituição de combustíveis fósseis por opções mais limpas, como os biocombustíveis e a eletricidade. Criamos estímulos à renovação da frota brasileira, tanto privada quanto do transporte público. Esses resultados são fruto de um amplo trabalho de cooperação entre o governo do Brasil, os estados e municípios e a sociedade civil. Eles só foram possíveis porque voltamos a investir em ciência, em monitoramento e a fortalecer instituições importantíssimas como o IBAMA e o Instituto Chico Mendes de Conservação da Biodiversidade, que foram alvo de tentativas de desmonte em anos anteriores. Outro fator central foi a retomada da cooperação internacional. E depois de 4 anos de exclusão, retomamos o Fundo Amazônia, que agora tem 9 países financiadores. Juntas, essas ações viabilizaram um volume recorde de 204 bilhões de reais em recursos públicos e privados, nacionais e internacionais, para o desenvolvimento sustentável no Brasil. Também voltamos a investir fortemente na recuperação de áreas degradadas e na restauração florestal. Hoje, temos 3,4 milhões de hectares recuperados. Nesse ano, diante da previsão de um novo El Niño, reforçamos o monitoramento e colocamos em campo o maior contingente de brigadistas da nossa história. Aumentamos o número de aeronaves e equipamentos de prevenção e combate e apoiamos em mais de meio milhão de reais os corpos de bombeiros dos estados onde há mais incêndios florestais. Hoje, no mundo inteiro, são os critérios ambientais que definem acordos comerciais e abrem as portas do investimento. E na contramão dessa tendência, pode fechar.

0: fechar mercados e isolar o país. Proteger as nossas florestas, os nossos rios e a vida de nossas famílias já seria a razão suficiente e é, ao mesmo tempo, uma garantia para o futuro próspero da economia brasileira. Neste Dia Mundial do Meio Ambiente, renovamos o compromisso de deixar para as próximas gerações um país mais preparado e mais sustentável. Porque proteger o meio ambiente é proteger a vida e o futuro de todas as famílias brasileiras. Muito obrigado.
1: Tá aí então, o ministro do Meio Ambiente ontem fez aí o pronunciamento à nação. Pois bem, hoje nós já anunciamos aqui o desabamento dessa ponte lá em Rio Branco, ou seja, no estado do Acre, mais precisamente na cidade em Sena Madureira. Essa ponte, a ponte Frei Paulino Baldassare, essa ponte ela acabou desabando no início da noite de ontem. A estrutura havia sido interditada preventivamente, isso na véspera, ou seja, na quinta-feira, após avaliações técnicas apontaram riscos nas margens do rio, não sei se é Laço ou Iaco. Bom, as primeiras informações indicam a possibilidade de pessoas desaparecidas. Equipes do Corpo de Bombeiros, da Defesa Civil e de outros órgãos foram mobilizados para o local. Nós temos aqui, inclusive, uma sonora onde pessoas que estavam perto comentaram a respeito desse desabamento. Vamos trazer aqui essa sonora. Lin, vamos lá.
2: Aí, galera, a ponte acabou de cair aqui, ó.
3: A banzinha
2: tá batendo. O negócio ali foi louco, ó. O mar que não tem ninguém debaixo aqui, ó.
4: Deus, então os engenheiros morreram mesmo, porque os bombeiros já

0: Bom, tá aí, né? Então, as informações que temos é a seguinte. A Ponte Frei Paulino, em Sena Madureira, desabou no início da noite de ontem. A estrutura havia sido interditada preventivamente no dia anterior, após vistorias técnicas identificando riscos nas margens do rio Laco. As primeiras informações apontam para a existência de vítimas no local. Equipes do Corpo de Bombeiros, Defesa Civil e outros órgãos de segurança foram mobilizadas e atuam na ocorrência. Em entrevista concedida logo após ser informado sobre o desabamento, o sargento Isaías Coutinho, do Corpo de Bombeiros de Sena Madureira, afirmou que as equipes estavam se deslocando para a área atingida e que ainda havia poucas informações. Segundo o militar, os relatos iniciais indicavam que havia pessoas na área da ponte no momento, portanto, aí do acidente. Outra informação também que nós temos a respeito do assunto é que essa ponte, ela, ao desabar, teria, portanto, atingido, a princípio, 4 pessoas que estão internadas no Hospital João Câncio Fernandes, em estado grave. Uma câmera de segurança flagrou o desabamento e mostrou que uma pessoa atravessava a passagem. O vídeo permite observar que o pedestre passava pelo trecho que cedeu no exato momento da queda da ponte. As pessoas feridas foram encaminhadas, portanto, para o Hospital João Fernandes com ajuda de moradores. Pois bem, então temos aqui essas informações. A princípio, as informações vão chegando aos poucos e nós vamos aqui, então, repassando aqui para você. Essa ponte, ao todo, a sua estrutura é de 232 metros de extensão, demorou quase 2 anos para ser construída, teve um custo de R$ 36 milhões e possui 2 pistas para o tráfego de veículos. Conta ainda com calçadas para pedestres e nos dois lados. Então, daqui a pouquinho nós vamos ter mais informações a respeito aí desse desastre terrível, né? Dessa ponte. Tem aqui as imagens, a ponte aparentemente nova. João, você levantou e a ponte tem quantos anos mesmo?
1: Inaugurada
0: há 2 anos e meio. É, você deve ter sido o quê? 2023, alguma coisa assim, né? Que ela foi, portanto, inaugurada.

0: Mas nós já estamos aqui levantando aí outros dados para levar para você a informação precisa, tá bem? Então temos, portanto, aí nesse fim de semana, essa triste notícia aí que nós estamos repassando aí para você, né? Lamentavelmente. Mas vamos nós, são 8 horas mais 16 minutos. Hoje os jornais, alguns dos jornais estão trazendo aqui nas suas manchetes. O Metrópolis aqui da, não é um jornal, mas é um, portanto, tem aí as notícias, né, importantíssimas, um portal. Então, nós temos aqui a manchete principal, portanto, deste portal. Andrei chama decisão dos Estados Unidos sobre PCC e CV, que é o Comando Vermelho, de equívoco grosseiro. Segundo Andrei, a classificação adotada pelo governo norte-americano não tem efeito prático sobre a legislação brasileira. Andrei é o diretor-geral da Polícia Federal. Bom, temos também aqui o jornal Correio Brasiliense. Após protestos, FIFA vai permitir garrafas de água nos estádios. A entidade havia justificado proibição como uma forma de prevenir riscos e lesões a jogadores e espectadores. Temos também aqui a CNN, também a CNN é TV, onde ela traz aqui na sua principal manchete: jogadores do Irã recebem vistos dos Estados Unidos para jogar a Copa, diz Casa Branca. Seleção iraniana estreia no Mundial no próximo dia 15 contra Nova Zelândia em Los Angeles. Temos também aqui outro jornal que circula aqui no nosso país, é a Folha de São Paulo. Liderança de status de PCC e Comando Vermelho leva empresas a vasculhar conexões para evitar punição dos Estados Unidos. Temos também aqui o Estadão, Estado de São Paulo. Tesouro Direto supera 8% acima da inflação. Abre janela de investimento e reflete temor com economia. Estado das contas públicas, inflação persistente e até as eleições presidenciais ajudam a alavancar o prêmio de risco dos títulos públicos. Especialistas dizem que há espaço para mais aumento. Temos também aqui o jornal O Globo, trazendo aqui na sua principal manchete de hoje: pré-candidatos aliados de Lula e Flávio Bolsonaro modulam tom sobre os Estados Unidos para não se expor e defender padrinhos. Entre governistas, taxação virou assunto, mas classificação do Comando Vermelho e do PCC como terroristas pouco repercutiu. E para fechar, mais uma aqui da CNN, falando aqui na nossa seleção, né? Brasil e Egito, partida marcada para as 7 da noite, amistoso da Copa do Mundo de 2026, né? Então, temos aí algumas das manchetes aí de alguns dos jornais trazendo, portanto, aí esta informação, né? Então são 8 horas mais 19 minutos. A nossa produção já busca aqui o contato com o Yuri Salmona, com quem nós vamos conversar sobre aí o nosso, ou seja, o mundo, de alguma forma, falando e comemorando, se é um motivo para comemorar, portanto, aí o Dia Mundial do Meio Ambiente. E como nós já colocamos aqui, em pronunciamento em rede nacional de rádio e TV, portanto, data em que o planeta celebra aí o Dia Mundial do Meio Ambiente, o ministro Capo Bianco, ministro do Meio Ambiente, aliás, ministro do Meio Ambiente e Mudança do Clima, ele prestou contas à população brasileira sobre os avanços conquistados pelo governo do Brasil no campo ambiental desde 2023. O ministro falou ainda sobre os desafios que o país tem pela frente com a previsão de um novo El Niño, que teve, ou seja, que eleva o risco de queimadas e as respostas já adotadas diante deste cenário. Então, tá aí, né? Vamos, já tá na linha o nosso? Não? Então, vamos com ele, então? Isso, vamos então já já ter o nosso convidado, o Yuri Salmona. Ele é diretor executivo, portanto, aí do Instituto Cerrados. Nós vamos conhecer um pouco, né, sobre o Instituto e vamos falar também um pouco sobre aí o meio ambiente, focar também principalmente o nosso Cerrado, né, esse Cerradão. Né? Antigamente o pessoal não dava uma moeda para o nosso Cerrado. Né? O pessoal não detinha também conhecimento, não tinha muitas informações sobre a importância aí do nosso Cerrado e por isso então o Cerrado andou sofrendo e continua sofrendo bastante. Mas há, portanto, aí políticas públicas voltadas para, de alguma forma, preservá-lo, né? Preservar, portanto, o nosso Cerrado, que é tido como a caixa d'água aí do país, né? Então, o pessoal tem que ter realmente aí muito cuidado em relação, portanto, aí, ou seja, ao nosso Cerrado, né? Infelizmente, nesse período do ano, aqui na nossa capital federal, a gente tem aí enfim, que acontece todos os anos, né? As queimadas, e a gente percebe aí os órgãos que de alguma forma têm a missão de cuidarem aí dos nossos cerrados, nós temos aí o pessoal sempre lutando, né, para evitar. Então, com isso, medidas vêm sendo adotadas pelo pessoal do Corpo de Bombeiros, pelo IBAMA, enfim, então quem cuida realmente do meio ambiente aqui na nossa parte, principalmente a nossa Floresta Nacional, né? Então, o nosso Parque Nacional, então tem todo aí esse cuidado para evitar aí os incêndios. Então, a cada ano que passa, a gente percebe que há uma preocupação por parte aí das autoridades no sentido de cada vez mais investirem para que o nosso Cerrado, nesse período do ano, o ano todo, né? Mas nesse período, chama mais aí a atenção e, por isso, então, há essa necessidade, né, de fazer com que haja um trabalho preventivo realmente muito grande para evitar que esse tipo de acontecimento venha, de alguma forma, a destruir aí o que nós temos dentro aqui do nosso Parque Nacional. Bom, o programa de hoje tem a produção da Luzinete Marques, com também o nosso Sartorello, também aqui conosco, né, nessa produção do nosso programa. Mas deixa eu trazer um assunto que chamou aqui a atenção, enquanto a nossa produção, de alguma forma, ela busca ali o contato com o nosso entrevistado. Nós temos aqui um assunto interessante, sobre a filha do Leonardo. Lembra da filha do Leandro, né? Não do Leonardo. Quer dizer, o Leandro formava dupla com o seu irmão Leandro, Leonardo, e o Leandro foi o que faleceu, né? Faleceu alguns anos atrás, a filhinha dele ainda era pequenininha, só que a Leandra cresceu. Hoje, inclusive, ela, para homenagear o pai, ela entrou no estúdio e cantou realmente aí uma música do próprio pai. Daqui a pouquinho nós vamos, inclusive, mostrar ela cantando aqui Catedral, como também Horizonte Azul, e muita gente, com toda certeza, ficou bem emocionada. Inclusive, o Leandro morreu, né? E todos nós não esquecemos dessa data, em 23 de junho de 1998, aos 36 anos de idade, após uma luta de 65 dias contra um tumor de Asquin, tipo raro e agressivo de câncer localizado na região do tórax. O sonho de muitos fãs, portanto, aí era, de alguma forma, ter, né, o Leandro vivo. Mas só que, infelizmente, isso não aconteceu e ele, portanto, veio aí a falecer, né? O que todos nós, portanto, lamentamos enormemente. Bom, enquanto a nossa produção fecha ali o contato, vamos fazer o seguinte, Lins, deixa eu antecipar aqui, deixa eu trazer aqui o quadro Entre Eixos e Histórias, né? Deixa eu trazer aqui este quadro dentro do nosso Frequência Nacional, que é importante, né? É uma história onde vamos conhecer a história da pernambucana Martinha do Coco. Ela que é mestra de samba de coco, moradora no Paranoá há mais de 40 anos e vai nos brindar então aqui com o seu depoimento, né? Vamos lá.
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Meu nome é Marta Leonardo de Oliveira, mas sou conhecido não só nessa cidade, como em outras cidades e outros lugares, como Mestra Martinha do Coco. Até chegar a ser Mestra Martinha do Coco, eu tive muita caminhada por essa cidade. Cheguei em Brasília aos 17 anos de idade. Meu primeiro trabalho foi emprego doméstico. Eu sempre com a minha imaginação, né, de vir lá de uma cidade,

chamada Olinda, né? E quando eu cheguei aqui, eu encontrei exatamente o quê? Esse bioma maravilhoso que é o Cerrado. Então, quando eu cheguei aqui aos 17 anos, eu não conhecia nada do Cerrado. Então, eu fui me reinventando dentro dessa cidade, tanto no meu habitat, né, de vida, como em toda a imaginação minha. Então, hoje, aos 64 anos, eu tenho um título de mestra da cultura popular, mas... Antes disso, muita andança, muitas histórias, muitas memórias e muita resistência. E era muito difícil porque eu, acredito ou não, eu não conseguia entender toda a história de ter muito prato, muito cobertores, muita coisa, né? Porque eu vim do simples, né? Cheguei do simples. Então, eu olhava assim pelos cobogol de onde eu trabalhava, e eu ficava olhando cada lugarzinho do Cobogol, eu via uma história. Então, de um lado eu via um posto de gasolina, do outro eu via um bando de prédio, uma pista, e quando foi um dia eu olhei pelo um lugar, e eu vi um bando de gente da mesma idade minha, muito ali, tranquila, com a criançada. Aí eu desci, no outro dia eu falei, olha, eu vou lá ver por que aquelas meninas estão tão felizes, porque eu me sentia muito infeliz, porque eu não estava no lugar certo. Aí, quando eu cheguei lá, as meninas falaram que era babá. Trabalhava de emprego doméstico, mas era babá. E eu disse, babá, o que faz mesmo? Diga aí. Aí ela, dá comida para criança, dá banho, penteia o cabelo, arruma para a escola, passeia com a criança. E eu falei, cara, tudo isso eu sei fazer, não preciso ficar nessa agonia de fazer esses trabalhos domésticos que eu não estou entendendo. Aí eu falei para minha mãe, né? 15 dias passaram, a gente se encontrava de 15 em 15 dias, que era o dia da folga de toda a família, e eu falei pra minha mãe que eu queria ser babá, e minha mãe, como você tá, filho? Mãe, eu quero ser babá, babá é mais feliz, olha, babá, fica tarde lá, brincando com a criançada, e minha mãe disse, então você, fale pra sua patroa que você quer ser babá. Aí eu tive a coragem e falei, e daí a minha patroa me deu as minhas contas, né, que falava assim, deu as contas, eu saí desse emprego e fui procurar ser babá. Aí encontrei uma casa lá no Lago Norte com 5 crianças. E eu fiquei muito feliz, que eu fui a babá mais feliz naquele momento, né, de cuidar da criança, de pentear cabelo, dar banho. Ainda tem uma história muito legal, a minha patroa disse assim, quando essas crianças for para a piscina, você tem que estar junto. Nossa! Eu que incentivava todo mundo a ir para a piscina. Porque era exatamente isso, era o meu contato com essa água, né? Porque eu sempre fui, morei numa cidade banhada pelo mar. Então, ir para a praia era uma sobrevivência de tudo, né? Essa foi uma das histórias mais lindas da minha chegada em Brasília, né? Eu tinha 17, 18 anos de idade. Fiquei muito tempo trabalhando de babá, então eu morava, trabalhava e morava na casa, porque além disso a gente ainda não tinha residência fixa. Foi nos anos 80, né, que a minha mãe... Ela conseguiu pelo habitacional, era um momento que Paranoá estava fazendo a transição, 80, 85, né? Foi esse momento que o Paranoá, ele veio fazer, tinha que ter, ser deslocado, que o Paranoá era totalmente na orla do lago e tinha uma frente de moradores, né, nessa coisa, brigando, né, porque naquela época era brigar mesmo pela sua moradia. E a minha mãe conseguiu um lote onde minha mãe foi habitada, né, nesse todo esse processo habitacional dessa transição do Paranoá. Então, foi a nossa primeira habitação. Olha, então, até hoje ainda sou Paranoá, mas já andei todo esse lugar.

Pará, no Paranoá. Aí, então, eu descobri a minha felicidade através do Cobogol, quando eu vi que eu não podia sair do emprego doméstico, mas eu podia ser babá. E eu ia ficar, ia estar no lúdico, eu usei o lúdico para minha sobrevivência. Aí, sendo babá, você botava a criança para dormir. E naquele tempo, gente, você ainda cantava para a criança para dormir. Então, eu trazia todas as melodias antigas minhas, né? Dos meus cantos de niná, o que eu via a minha madrinha cantando, né? Então, era isso. Então, eu descobri essa forma que, além de eu fazer tudo isso, eu poderia pentear o cabelo da criança cantando. Então, a minha vida foi essa, sempre foi essa, foi de cantar. É, a minha arte, se tiver alguma coisa, não é na arte culinária, não, é no canto mesmo. É, agora, recentemente, eu lancei, em abril, né, um trabalho, um álbum com 10 canções chamado Coco de Niná. Então, botar a criançada para escutar música, os pais escutam música, os avós, né, os tios, né, todo mundo. Aí é o som do samba de coco.

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1: É isso aí, são 8h31 agora no horário de Brasília. Vamos em frente com o nosso Revista Brasil. Nós já estamos já com o nosso convidado, o Yuri Salmona. Bom, o Yuri, ele vai falar conosco sobre a importância do Cerrado. Ele que é diretor executivo do Instituto Cerrados. O Yuri, ele nasceu aqui em Brasília, formado na UNB, em Geografia, como também com mestre e doutorado em Ciências Florestais e pós-graduação em Análise Espacial Ambiental. E ele está conosco justamente para a gente falar um pouco sobre o Dia Mundial do Meio Ambiente e falar também do nosso Cerrado. Ô, professor Yuri, seja muito bem-vindo aqui ao nosso Frequência Nacional, da Rádio Nacional. Prazer recebê-lo. Muito bom dia, professor Yuri.
2: Bom dia, é um prazer estar aqui com vocês, especialmente para poder falar do Cerrado, esse tema tão importante para a gente.
1: Para a gente, antes de mais nada, explica para nós sobre o instituto que você preside como diretor executivo, no caso, o Instituto Cerrados. Yuri, qual é a missão do Instituto Cerrados?
2: O Instituto Cerrados é uma organização da sociedade civil que tem mais de 15 anos, fundada aqui em Brasília, sediada em Brasília, com a missão de proteger 1 milhão de hectares de cerrado até o ano de 2050, demonstrando caminhos para proteger 30 milhões de hectares para a próxima geração. E a gente faz isso por meio de projetos de combate ao desmatamento, manejo integrado do fogo, restauração ecológica, criação de reservas particulares e fortalecimento de territórios tradicionais, entre outras ações como divulgação científica e produção de conhecimento. É por aí que vai o nosso trabalho.
1: E como é que você, de certa forma, avalia a saúde desse bioma que vocês, de alguma forma, lutam para defendê-lo, Yuri?
2: Olha, a situação do bioma cerrado é uma situação crítica. O bioma cerrado é um bioma gigantesco, né? Ele é do tamanho da Europa Ocidental. E metade dele, um pouco mais que a metade dele, já foi desmatada. E o ritmo de desmatamento é muito acelerado. Pra você ter ideia, são cerca de 73 hectares desmatados por dia no Cerrado.
1: Nossa.
2: E ele é pelo segundo ano consecutivo, aliás, segundo não, terceiro ano consecutivo, o bioma mais desmatado do Brasil, mesmo não sendo o maior. Ele é 2 vezes menor do que a Amazônia. E aí não é só o desmatamento, né? A gente também lida com incêndios. Quase que a metade do bioma todo já pegou fogo em algum momento, desde a década de 80 até os anos atuais. E a gente tem visto também impactos severos sobre recursos hídricos, perda de biodiversidade. Então, é imprescindível, né? Não tem depois para se preocupar com o Cerrado. A gente tem que se preocupar com o Cerrado é agora. Senão a gente ia sofrer as consequências.
1: Quando você fala desse desmatamento que acontece

0: no Cerrado, eu imagino que não tem nada a ver com sustentabilidade ou tem, o Yuri?
1: Olha, a situação do Cerrado é a seguinte. Quando a gente vai olhar o desmatamento do bioma Cerrado, a gente já vê que 98% do desmatamento, ou seja, praticamente todo o desmatamento que a gente observa no bioma Cerrado, ele é causado pelo agro, especialmente para a produção daquilo que a gente chama de commodities agropecuárias, que são aqueles produtos com valor tabelado no mercado internacional, especialmente a carne bovina e a produção de soja, algodão e milho para exportação, para criação de ração, para suínos no mundo todo, né? E esse desmatamento para esse tipo de produção, ele é um modelo de ocupação e de produção completamente insustentável. Não é um modelo nem que distribui renda, nem que mantém os serviços ecossistêmicos, que são a regulação do clima, a manutenção da qualidade do solo, a polinização, o fluxo de água dos rios, né? Isso são serviços ecossistêmicos. Então, há uma perda de todos esses serviços ecossistêmicos, que são os serviços que a natureza presta para a gente, justamente para manter a gente vivo, né? A gente tem qualidade de vida e vive bem, né? Porque esses serviços são prestados. Mas, com o desmatamento e a substituição da vegetação nativa por esse tipo de produção, a gente está perdendo tudo isso. Ou seja, é completamente insustentável. Passou da hora da gente rever esse modelo de produção e ocupação que acompanha a história do Brasil desde a invasão dos europeus, há 500 anos atrás.
0: A gente tem acompanhado aí notícias em relação, portanto, aí, ao agronegócio, e o que a gente verifica é que o agro tem contribuído muito para o crescimento do nosso PIB. Aí eu te pergunto, evidentemente, que para proteger o meio ambiente nós temos legislação. E tenho certeza que é uma legislação severa. Agora, como é que se burla, portanto, a legislação para desmatar tanto assim em nome do crescimento do agro, hein, Yuri?
1: Olha, eu acho que o primeiro ponto que a gente vale questionar com dados e com ciência, é a contribuição do agro para o PIB do Brasil. Porque quando a gente vai ver, vai ter a Lei Candir. A Lei Candir é a lei que diz como é que é distribuído, como é que vai ser cobrado os impostos no Brasil. E vai ter um artigo lá que vai dizer que a exportação de produtos não manufaturados que venham do agro e que vem da mineração, não vai se cobrar imposto sobre eles, ICMS. E a gente tem já um passivo, né, um dinheiro que não foi cobrado de imposto do agro, que passa dos 300 bilhões de reais. Então, não dá para falar que o agro está sustentando o Brasil ou que ele é, de fato, o motor do PIB nacional. Mas quando a gente vai olhar para a legislação ambiental e vai ver que ele vai procurar entender como que está sendo burlado essa legislação, a gente vai perceber que, na verdade, a Secretaria de Meio Ambiente Estadual, elas não estão tendo o mesmo ímpeto de serem rigorosas para dar as autorizações de supressão de vegetação. Cabe a elas verificar se, de fato, esses desmatamentos que vão ser autorizados, eles têm impacto ou não. Mas tem muita politicagem, digamos assim, nesse meio, e a gente acaba perdendo os critérios para poder manter uma produção com sustentabilidade.
0: Nessa linha que você está nos trazendo de raciocínio, Yuri, nós temos aí e conhecemos países que, de alguma forma, recusam-se veementemente de fazerem negócios com o Brasil quando eles tomam conhecimento de que aquela produção é oriunda de desmatamento, ou seja, destruição do meio ambiente. Como é que esse ponto está, de alguma forma, influenciando também nessa questão de desmatamento? Ou seja, lá fora o pessoal está sabendo que, acima de tudo, parte do agronegócio que está, portanto, no bioma cerrado, está destruindo o nosso cerrado para poder produzir e fazer com que os seus produtos cheguem até o mercado externo?
1: Esse é um ponto bastante importante. A gente tem entendido que o mercado internacional, aos poucos, tem ficado cada vez mais criterioso com os modos de produção.

0: produção, daquilo que eles estão consumindo e repensando se querem ou não vincular os seus nomes ao desmatamento. A gente tem algumas experiências que estão começando a aparecer importantes para o mercado nacional, por exemplo, da legislação europeia, da due diligence, que é basicamente a União Europeia falando assim: olha, eu não quero comprar produtos de origem agropecuária que estejam vinculados ao desmatamento. Só que, por enquanto, eles estão se demonstrando preocupados com o desmatamento de florestas tropicais, como a Amazônia, e ainda estão com dificuldade de perceber a importância de savanas, como o bioma cerrado. Então, eu acho que cabe, ao Estado brasileiro e a todos os representantes governamentais de países que têm grandes porções de savana, de conseguirem, ser soberanos ao ponto de demonstrar para esses países que não existe bioma de segunda categoria, que tanto biomas de formações florestais, tropicais como a Amazônia, quanto biomas savânicos como o Cerrado, são extremamente importantes e que precisam ser mantidos, e que a gente já tem área mais do que suficiente desmatada para produção. E isso também não é uma opinião, né? Para você ter uma ideia, cerca de 33 milhões de hectares de cerrado já foram desmatados e são pastagens hoje em dia ou degradadas ou subutilizadas, que poderiam estar ou produzindo mais, sem desmatar novas áreas, ou estarem sendo restauradas. Então, quando a gente tem esse tipo de número e apresenta no mercado estrangeiro, a gente tem argumento de sobra para poder fazer com que a gente tenha um mercado internacional desvinculado do desmatamento.
1: E nossas políticas públicas, como é que você avalia?
0: Olha, o Brasil, ele, do ponto de vista da legislação e do ponto de vista de política pública de combate ao desmatamento e monitoramento, ele tem avançado bastante, mas tem tido dificuldade de ser contundente quando a gente vai para o território, né? Colocar a política pública no chão. Então a gente vê que políticas públicas que busquem, por exemplo, acelerar e desburocratizar o processo de demarcação de territórios tradicionais, ou então de desburocratizar o mercado de sementes para restauração, ou então de criar carreiras de brigadistas, que são tão importantes para o combate e o manejo integrado do fogo do Cerrado, a gente vê uma certa dificuldade. E a gente também vê muita dificuldade quando a gente vai ver a necessidade do fortalecimento das instituições de comando e controle, por exemplo, como o IBAMA, a Secretaria de Meio Ambiente, né, agentes de fiscalização, e nas instituições que estão ali resguardando as nossas áreas protegidas, como o ICMBio, que cuida das unidades de conservação federal. E, em especial, quando a gente vai olhar aquelas instituições e infraestruturas estatais que estão vinculadas às propriedades rurais para garantir que elas estejam produzindo aliadas com as melhores práticas.

0: E aí, quando eu estou dizendo isso, eu estou apontando diretamente para aquelas instituições que vão buscar garantir que não houve um desmatamento ilegal, que o desmatamento que aconteceu teve uma compensação adequada, em especial aquelas ações que estão vinculadas ao cadastro ambiental rural, que até hoje, né, já se vão algumas décadas, até hoje não foi de fato implementado. E eu acho que isso é um prejuízo bastante grande, né? Então, a gente percebe que, do ponto de vista do que está escrito no papel, o Brasil tem algumas experiências bem-sucedidas. Quando a gente vai ver do ponto de vista da aplicação no território, a distância é muito longa, né, do que deveria ser.
1: Claro que, como você muito bem pontuou no início, o nosso cerrado, ou seja, o cerrado no Brasil, ele é vasto. E geralmente quem está no, na região centro-oeste imagina que o cerrado é típico somente da região centro-oeste. Gostaria que você nos pontuasse também sobre isso, Yuri.
0: Eu não ouvi o final da sua pergunta. Você pode repetir, por favor?
1: Muita gente, de alguma forma, reside na região centro-oeste, imagina que esse bioma, o cerrado, é somente dessa região. E não é, com toda certeza, como você muito bem pontuou, não é? É vasto, portanto, aí, esse bioma cerrado aqui no nosso país. Eu gostaria que você pontuasse sobre isso, além, portanto, da região centro-oeste, onde mais tem esse bioma aqui no nosso país?
0: Perfeito. O bioma cerrado é um bioma realmente imenso, né? Ele ocupa 24%, né, do Brasil. Vem lá, vamos pegar os estados principais que ele ocupa, né? Tem uma porção grande do Maranhão, uma pequena porção do Piauí. Ele também ocupa praticamente todo o Tocantins, uma porção do Mato Grosso, Mato Grosso do Sul, Goiás, Distrito Federal, uma porção da Bahia, especialmente do oeste da Bahia, porção de Minas Gerais, também pega um pedaço relevante do estado de São Paulo, mas que já foi praticamente todo desmatado, uma pontinha bem pequenininha do estado do Paraná, uma ponta minúscula do estado do Pará. E então ele pega desde uma pequena porção do estado que está na porção sul do Brasil, que é o Paraná, uma grande porção dos estados do Centro-Oeste, um pouquinho dos estados do Sudeste, uma pequena porção dos estados do Nordeste e alguns estados do Norte. Então você vê que tem cerrado, bioma cerrado por todo o Brasil. E ainda vale destacar que a gente tem os cerrados amazônicos, que são porções de vegetação de cerrado que estão incrustadas dentro de estados do Norte, em meio à Amazônia. Então, cerrado, ele realmente está bem espalhado pelo nosso Brasil.
1: Destruindo o cerrado compromete, portanto, o fornecimento de água, já que o cerrado ele é conhecido como a caixa d'água aqui do nosso território, o Yuri.
0: Eu acho que esse é um ponto extremamente importante. Que bom que você trouxe ele, porque quando a gente vai falar de água no Brasil, as pessoas se remetam à Amazônia por conta de ter o Rio Amazonas, que é o maior rio do mundo. No entanto, o protagonista, né, o mais importante para a distribuição de água do Brasil é o bioma cerrado. Porque o bioma cerrado ele distribui água para 8 das 12 bacias hidrográficas do Brasil. E essa água ela é extremamente importante para regiões que têm uma certa escassez ou uma alta demanda por água. Eu destacaria, por exemplo, o Rio São Francisco. 94% da água do Rio São Francisco vem de nascentes e áreas de recarga que estão no bioma cerrado. O rio Araguaia e Tocantins, praticamente toda a água dele vem também do bioma cerrado. Quando a gente ia pensar na Amazônia, no bioma amazônico, quase 3.500 nascentes estão no cerrado vertendo água para o bioma amazônico. Quando a gente ia pensar no Pantanal, que é a planície alagada do mundo, 100% da água do Pantanal vem da água das nascentes e das áreas de recarga que estão no cerrado. A bacia do Paraná, por exemplo, que é super importante do ponto de vista de produção de energia, porque tem Itaipu, essa bacia vem de porções que estão dentro do bioma cerrado. Então, o cerrado, ele é de fato o coração que pulsa a água por todo o Brasil. E ele faz isso por meio de uma tecnologia desenvolvida por mais de 60 milhões de anos, onde ele faz essa interface entre a

0: água atmosférica e a água subterrânea. Ele vai infiltrando essa água de uma maneira lenta durante os períodos de chuva e acumulando nos seus poros, nas suas regiões mais profundas, armazenando essa água e aos poucos liberando para os rios nos períodos de seca. Então, às vezes a gente se pergunta, onde é que está vindo a água que está correndo nos rios, sendo que está sem chover há mais de 3, 4, 5 meses? Essa água está sendo liberada pelo solo do Cerrado porque ela foi infiltrada no período de chuva. E essa tecnologia, essa capacidade, ela não é substituível, né? A gente depende do Cerrado de pé para poder fazer isso para a gente. E como a gente depende de água, então a gente depende do Cerrado.
1: Uma curiosidade, o Yuri, qual foi o impacto ambiental com a construção de Brasília aqui no Cerrado? Até porque me parece que no ano de 1924 realmente deu um fenômeno muito forte aqui nessa região. Quer dizer, Brasília ainda não existia, que era o Cerrado puro, né? O Cerrado que a natureza, portanto, impôs. Tinha as fazendas que existiam por aqui, mas a construção de Brasília, ocupando, portanto, aqui esse nosso quadrilátero, ocupando praticamente áreas de Cerrado. Qual foi o impacto ambiental que Brasília causou para esse fenômeno, ou seja, para essa região, né, como foi colocado, que é a caixa d'água do país?
0: Olha, o principal impacto causado pela mudança da capital federal para o interior do Brasil, para o meio do estado de Goiás, criando-se o Distrito Federal, foi, na verdade, a mudança do vetor de crescimento. Então, quando você vê que Brasília, ela significou que várias rodovias passassem a serem criadas e passassem pelo meio do país, você criou todo um novo polo, um novo vetor de desmatamento para poder manter as pessoas que aqui estariam, especialmente na expansão das áreas agropecuárias. Então, a cidade em si, ela tem o seu impacto, um impacto local, mas o que é mais relevante, assim, do ponto de vista da escala de bioma, é como ela atraiu novas áreas de fronteira agropecuária. Então, se estabeleceu novas fazendas, se expandiu novas áreas que já estavam desmatadas para produção agropecuária. Então, esse novo eixo, digamos assim, essa nova fronteira de ocupação é a principal consequência impactante da criação da capital do Brasil, no caso Brasília.
1: Esse impacto ele persiste por conta até mesmo porque hoje é comum a gente ver animais silvestres ocupando, portanto, áreas residenciais. É uma onça aqui, é um lobo-guará acolá. Quer dizer, quando eu falo aqui, são espécies que de alguma forma precisam ser preservadas. E o que a gente tem percebido é o avanço do sistema imobiliário, portanto, aí no nosso nesse nosso cerrado. Isso faz parte do chamado desenvolvimento, o Yuri.
0: Olha que situação realmente que cabe nossa reflexão, né? A gente vem para cá e constrói e amplia cidades e com isso reduz o habitat, né?
1: Sim.
0: Reduz as áreas que seriam, digamos assim, a casa, as áreas de modo de vida dessas espécies, como você disse, por exemplo, onça. E com isso essas espécies não têm para onde ir e acabam que, de alguma maneira, coexistindo, né, de uma maneira muito deletéria, no meio das cidades. E isso, não, a gente não deveria, né, olhar para isso como algo, uma condição do desenvolvimento, né? Eu acho que a gente tem ciência suficiente, conhecimento ancestral suficiente para saber aonde ocupar, como ocupar e quais são as consequências disso. Então não é um acaso quando a gente começa a encontrar essas espécies em meio aos centros urbanos. É realmente porque o interesse imobiliário ou outros interesses vinculados ao capital estão estão acima de critérios ambientais conhecidos. Então a gente sabe muito bem que a gente precisa ampliar áreas protegidas, né, unidades de conservação, parques, para garantir que essas espécies tenham seus hábitats preservados e que a expansão urbana ela seja ordenada, que ela seja planejada, que ela respeite critérios ambientais. No entanto, apesar de Brasília ser uma cidade planejada, com várias porções tombadas, ainda assim a especulação imobiliária e a pressão por expansão de novas áreas tem se mostrado muito enfática, fazendo com que haja uma perda de habitat e criando situações como essa da gente ter onça em áreas residenciais.
1: Yuri, já caminhando aqui para fechar, qual é a mensagem que você deixa para quem, de alguma forma, está morando, está trabalhando, está desenvolvendo na área de Cerrado? Qual é a mensagem que você deixa, até porque o instituto que você, de alguma forma, preside, né, que é justamente o Instituto Cerrados, luta para poder preservar, portanto, aí o Cerrado. E é evidente, quanto mais parceiros, melhor nessa luta. Que mensagem você nos deixa, Yuri?
0: Olha, eu deixo a seguinte mensagem, que a gente precisa e deve ter orgulho de ser serratense, né? De ter uma identidade vinculada à savana mais biodiversa do mundo. Ao contrário do que as pessoas possam ter nos seus imaginários, que quando pensam em savana, pensam nas savanas africanas, a savana com maior biodiversidade do mundo é a nossa, é o Cerrado. E quando a gente for pensar também em água, a gente também pensar que a gente está vivendo e sendo corresponsável pela manutenção do bioma mais importante do ponto de vista hidrológico do país. Que o Cerrado guarda paisagens belíssimas, reconhecidas internacionalmente, e que tem uma cultura vinda de povos e comunidades tradicionais a ser valorizada. E que aquelas pessoas, instituições, empresas, setores que compreenderem isso vão estar do lado da manutenção de uma porção extremamente importante da identidade brasileira e da manutenção dos recursos que vai manter a nossa sociedade em bem-estar. Então, para que a gente, nesse dia do meio ambiente, olhe com urgência para a situação do Cerrado, sabendo que a gente depende dele e que a gente também olhe com orgulho.

0: Rádio. Ele é aberto para o público, caso queira conhecer, caso queira inclusive ser voluntário do Instituto. É possível, Yuri?
1: É bom você ter trazido isso. Sugiro que as pessoas acompanhem o Instituto Cerrados no Instagram, é arroba Instituto Cerrados. Tem o nosso site, que é www.cerrados.org. Também tem o site da campanha Cerrado Coração das Águas, que é www.cerrado.org, no singular. E lá no site do Instituto Cerrados, nós temos a opção para as pessoas se candidatarem para serem voluntários. Temos diversas opções de ações que as pessoas podem se engajar para trabalhar conosco. E o Instituto Cerrados, ele fica sediado na Asa Norte, na 206. Também a gente está completamente disposto a receber visitas e montar parcerias para ampliar nossas ações. Hoje o Instituto Cerrados age em todos os estados que têm o bioma cerrado. Já executamos mais de 50 projetos e das mais diferentes áreas. Então, o que não falta é ambição e capacidade de execução, em especial quando a gente soma com parcerias que estão com um olhar parecido com o nosso.
0: Quando você fala no voluntário, na pessoa voluntária, se exige algum tipo de perfil, Yuri?
1: Olha, também foi muito bom você perguntar isso, porque assim, a gente entende que o voluntário, ele vai acontecer duas coisas com ele. Primeira, que a gente vai capacitá-lo, a gente vai levar informação para ele sobre determinada atividade ou tema com o qual ele vai trabalhar. E a segunda coisa que vai acontecer é que ele vai fazer a contribuição que ele entende que ele é mais capaz. Então a gente tem voluntário que é videomaker, a gente tem voluntário que faz capina, a gente tem voluntário que ajuda na logística, a gente tem voluntário que trabalha com educação ambiental, a gente tem voluntário de muitos perfis. Então, de muitos perfis, muitas idades, muitas localidades. Então, a vontade de contribuir com a missão, alinhado com as capacidades que vão ser desenvolvidas junto ao nosso time, é o que é necessário para que a gente possa montar essa parceria entre pessoas que querem ser voluntárias e Institutos Cerrados.
0: Yuri Salmona, foi um prazer ter realizado essa entrevista com você. Muito obrigado pela sua gentileza, pela sua atenção. E viva o nosso Cerrado, né, Yuri?
1: Muito, muito, muito obrigado pela oportunidade de a gente falar desse bioma. Obrigado pelo espaço. Obrigado por a gente alcançar tantas pessoas que podem estar aí aos poucos somando com a nossa missão.
0: Bom dia. Muito obrigado, Yuri.
1: Bom dia. Até mais.
0: Até mais. Conversamos, portanto, com o Yuri Salmona, ele que é, portanto, como nós já que identificamos, é diretor executivo do Instituto Cerrados, que a sede é aqui na nossa capital federal. É isso aí, 9 horas cravado, intervalo, voltamos em instantes. Até já.

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3: E hoje a nossa viagem musical vem cheia de cheiro de terra molhada, poeira de estrada, balanço de carimbó e sanfona nordestina. Uma travessia sonora entre o norte e o nordeste, regiões que parecem distantes no mapa, mas se encontram no ritmo, na resistência e na

Alegria do Povo. E quem abre essa manhã é ela, Lia Sofia, trazendo toda a delicadeza e a força da mulher amazônica em uma canção que carrega cheiro de quintal, memória afetiva e identidade paraense. Vamos ouvir Sinhá Pureza, com Lia Sofia.

E agora vamos mergulhar ainda mais fundo na cultura amazônica, naquela Amazônia cabocla que nasce da mistura dos rios, das matas e dos saberes populares. E quem chega agora é o grupo Raízes Caboclas trazendo Banzeiro, uma canção tão amazônica.

Agora o som segue rumo ao Nordeste brasileiro, terra onde o forró conta histórias de amor, família, saudade e pertencimento. Dominguinhos chega primeiro. Considerado herdeiro musical de Luiz Gonzaga, é um dos artistas que melhor traduziram a alma nordestina através da sanfona. A canção que vamos ouvir traz a leveza, a simplicidade e a poesia típica do sertão. Dominguinhos cantando Sete Meninas. Logo depois vem Flávio José, mestre do forró romântico e das canções que parecem conversa ao pé da calçada. Vamos curtir Filho do...

Quem disse que o forró mora só no Nordeste? Na Amazônia, ele ganhou novos sotaques, misturou guitarra, teclado, aparelhagem de som e criou uma identidade própria, dançante e apaixonada. É o forró amazônico que embala festas, interiores e saudades da banda do norte. Então arrasta os móveis da casa e chama um par para dançar, porque vem chegando Banda Vendaval, cantando L'Amazon. Depois tem banda Paramazon, balançando as cadeiras com Paramazon. Solta o som!

0: Agora é hora de abrir espaço para o ritmo que faz parte da alma paraense, o carimbó. Patrimônio cultural, dança de roda, herança indígena e africana. Música que nasce do tambor e coloca o corpo para conversar com a terra. Primeiro, Lucinha Bastos chega celebrando o carimbó caboclo, aquele que tem cheiro de praia, feira e festa popular. Depois, um ícone paraense, Fafá de Belém, interpretando um clássico do mestre Verequete, levando o carimbó da Amazônia para todo o Brasil. Vamos ouvir Carimbó.
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O Nordeste volta agora, trazendo aquele forró que fala direto com o coração. Canções apaixonadas, daquelas que embalam dança agarradinha, saudade e reencontro. Primeiro, Nando Cordel, compositor de sucessos que atravessam gerações no forró brasileiro, trazendo a canção Você Endoideceu Meu Coração. Depois, uma verdadeira rainha da música nordestina, Marinês. Conhecida como a Rainha do Chachado, Marinês abriu caminhos para inúmeras mulheres dentro do forró. Vamos ouvir Marinês e sua gente trazendo o sucesso Bate Coração.

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1: Agora o Pará encontra a Bahia. Os rios encontram o mar e a música vira ponte entre diferentes Brasis. Gabi Amarantos e Lued Luna se unem em uma canção que traz em seu nome uma palavra indígena usada para nomear o Rio São Francisco. Uma canção sobre ancestralidade e encontros. Vamos curtir? O Pará! Logo depois, duas gerações da música paraense dividem o microfone. Joelma e Zainara, uma artista que levou os ritmos do norte para o Brasil inteiro, e a outra que representa a nova força da música amazônica. Vamos curtir esses dois tsunamis em Aquele Alguém.

A próxima canção vem carregada de mistério, humor e encantaria, bem do jeito amazônico de contar histórias. Uma composição de nossa rainha do carimbó chamegado, a Dona Onete. A música mistura malícia, cultura popular e aquele jeito irreverente que Dona Onete transformou em marca registrada. Quem interpreta essa delícia de música com suas raízes amapaenses é Emília Monteiro. Veneno de Cobra.

Agora é hora da guitarra paraense tomar conta da nossa manhã. Um ritmo criado nas periferias e festas populares do Pará por Mestre Vieira, misturando carimbó, lambada, cúmbia e muito balanço. Quem chega é o Mestre Curica, um dos grandes nomes da guitarrada amazônica, levando esse som instrumental cheio de identidade para muito além das fronteiras do norte. Vamos curtir Pedreirinha de Marituba.

E para fechar essa viagem musical, ela volta mais uma vez, porque falar da música amazônica de hoje é também falar de Dona Onete. Mulher preta, paraense, compositora, professora e símbolo da cultura popular amazônica. Dona Onete transformou o cotidiano do povo do norte em poesia, dança e celebração. E agora ela encerra a nossa manhã com muito balanço, charme e carimbó chamegado. Vamos requebrar as cadeiras com Moreno Morenado.

0: E assim chegamos ao fim de mais uma manhã cheia de música, cultura e identidade brasileira, do carimbó ao forró, da guitarrada à sanfona. Seguimos valorizando os sons, os artistas e as histórias do norte e do nordeste do nosso Brasil. Na Operação Pipi Caiabi, nos trabalhos técnicos Jaime Batista, o Jaiminho, na programação musical Antônio Miranda e Tayana Borges, na locução Bete Begonha, na coordenação da emissora Tayana Borges. Esta é a Rádio Nacional da Amazônia, sempre na sua companhia. Um grande abraço e até a próxima.
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1: Agora em Brasília são 10 horas da manhã. Bom dia, eu sou Marli Arboleia e este é o Nacional Notícias com o destaque do momento. Estudantes interessados em participar do Enem ganharam mais tempo para se inscrever no seletivo. O prazo para inscrição foi prorrogado. Bianca Paiva.
2: As inscrições para o Enem foram prorrogadas. O prazo, que terminaria nesta sexta-feira, foi estendido até o dia 12 de junho. A medida ainda vai ser publicada no Diário Oficial da União. Os interessados devem se inscrever na página enem.inep.gov.br/participante. E atenção, essa mesma data limite, 12 de junho, vale para os candidatos que querem pedir tratamento pelo nome social ou que necessitam de atendimento especializado, para os estudantes que concluíram o ensino médio em escolas públicas. Nesse caso, a inscrição é automática, mas é preciso confirmar a participação, escolher a opção de prova de língua estrangeira e indicar, se for o caso, a necessidade de acessibilidade ou uso de nome social. E ainda, candidatos que tiveram o pedido de isenção da taxa de inscrição aprovado também precisam confirmar a participação no Enem 2026 até 12 de junho. Vou repetir o site para se inscrever no exame: enem.inep.gov.br/participante. As provas acontecem nos dias 8 e 15 de novembro. Da Rádio Nacional em Brasília, Bianca Paiva.
1: Esse foi o Nacional Notícias. Mais informações ao meio-dia.
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0: Minha gente do Brasil, são 10 horas e 5 minutos. Muito bom dia, meus amigos. Muito bom dia, minhas amigas. Eu sou Maurício Rabelo e estou junto com meu amigo Cláudio Tibério Lima. O Claudinho, o homem que toma a água mais pura do Brasil. Esse cara é criterioso. Olha, ele traz a água da casa dele. Bom dia, Claudinho.
1: Bom dia, Maurício Rabelo.
0: Rapaz.
1: Tudo ótimo, melhor agora na sua companhia.
0: Quanto mais você bebe dessa água, mais você fica novo, né, rapaz? Tranquilo, graças a Deus. Não, mas você é um cara organizado, rapaz. Que coisa boa. É uma água que vem lá do Japão, é, rapaz? Fala pra nós,
1: é uma
0: bom
1: alcalina,
0: dia.
1: Alcalina, mas além de alcalina, é antioxidante. É realmente uma água muito especial.
0: Mas é uma máquina que você tem que alcaliniza que produz, a água, né?
1: É uma máquina que produz. Ela tem também uma câmara de eletrólise que separa os elementos que são nocivos, né? Como cloro, flúor.

0: e outros
1: minerais pode,
0: que são,
1: né,
0: pesados, vão prejudicar, né? Que às vezes tem um excesso, né, Maurício? Então tem que equilibrar a água.
1: Quando você me falou, eu falei, homem, mas que homem.

0: Vai mais pra ponta dos dedos, né? Pra ponta do nariz.
1: Os dedos não endurecem.
0: Não? Não. Uai, eu achei que precisava de... tem mais flexibilidade. Engraçado, o corpo humano é diferente, né? Enquanto se busca flexibilidade dos dedos, né? Se busca mais rigidez na ponta do pé, por exemplo.
1: Pronto.
0: Nos ossos.
1: Nossa,
0: rapaz. Vivendo e aprendendo, né?
1: Vivendo e aprendendo.
0: Bom dia, meu amigo Cláudio Tibério. Você é o cara, viu, rapaz? Vamos fazer um piseiro aqui hoje, vamos?
1: Bora.
0: A música vai ser aqui o ouvido escolher, abraçando o nosso querido amigo Antônio Miranda. Ele que prepara todo o computador aqui, coloca variedades de músicas pra gente atender todos os nossos ouvintes, não é, meu amigo Cláudio?
1: E nossos ouvintes têm um bom gosto musical, né?
0: É.
1: E você vai tocar, Maurício, música que o ouvinte pediu hoje? Como é que vai ser?
0: Vamos ver quem é o ouvinte que tá pedindo.
1: Vamos ver quem tá na linha. Quem tá chegando aqui?
0: Vamos lá.
1: Vamos ver quem vai ser a pedida.
0: Já caiu, Maurício. Tocou. E ó, o número aqui é 61 DDD 3799-5470 e o 3799-5472, né? Você manda a sua mensagem também no nosso WhatsApp, o 61 99674-1568. Vamos no telefone. Alô, bom dia!
2: Isso, amigo
0: Bartô, né, Maurício? Ô, Bartô, satisfeito, rapaz?
2: Uai, cara, tá bom, pô.
0: Bom. Como é que tá? Bom demais da conta, rapaz, sua chegada. Como é que tá Pedro Afonso aí, sua alegria?
2: Rapaz, Pedro Afonso aqui tá em ritmo aqui de praia.
0: Ritmo, tá chegando, mês de julho, nós estamos em junho, mas o mês de julho é praia pura no Tocantins. No Rio Araguaia, no Rio Tocantins, no Javaé.
2: Aqui já tem gente na praia desde o mês de maio, rapaz, já.
0: Mesmo, e você vai?
2: Rapaz, aqui por lá eu vou lá, eu vou olhar as caras lá, moço, pode falar o nome, né?
0: Tem cada peixe lá, hein, rapaz?
2: Rapaz, tem cada... Olha, cala a boca.
0: Não, conversa, rapaz. Eu tô falando é do pescado mesmo. Pacu. E outros mais. Eu vou falar, eu vou mudar as coisas aqui, né? O Claudinho tá querendo falar alguma coisa aí.
1: O Bartô tá achando que você ia falar sereia.
0: Mas não tem sereia assim.
1: Na água, no imaginário do povo, né, rapaz?
0: Não, uai. Quem sabe, não? Tudo pode acontecer.
1: Será, Maurício,
0: né? Lá em Pedro Afonso é o Rio Sono e o Rio Tocantins, né? Pedro Afonso fica no meio dos dois rios, assim, enquanto dos dois. É praia de um lado e de outro. E é festa bruta, né, meu amigo?
2: É desse jeito, praia de um lado e praia do outro.
0: Deixa eu te perguntar.
2: Oi.
0: Diz que eles interditaram a ponte aí do Rio Tocantins, tá passando nada, não? Ou tá passando?
2: Ah, não. Tá passando aqui agora pela balsa, agora que a ponte aqui interditou aqui e aí quebrou bem no meio, rapaz.
0: Uai, Deus me livre, é mesmo, rapaz?
2: Aqui tá interditado.
0: Mas quebrou, mas assim, não caiu ninguém lá de cima, não, né?
2: Não, chegou a cair, não.
0: Só rachou a ponte?
2: Isso, rachou.
0: Trem perigoso, hein, rapaz? Aquela lá do estreito matou um monte de gente, uma coisa triste demais, e agora é essa aí do Rio Tocantins também.
2: Pois é, lá do estreito
0: também é no Rio Tocantins, e Manoel Alves e tal, né? Mas aí do estreito é essa que caiu. Já tá pronta, já foi feita, mas perderam-se muitas vidas. E aí, essa aí é muito nova. Essa ponte aí não tem 20 anos, moço. Não tem 20.
2: Nada,
0: pois
2: rapaz,
0: é nova demais, velho, né?
2: Pois é, ela foi feita em 2007.
0: Pois é, nova, mas começou em 2004, 2005.
2: Exato,
0: começou, ela foi entregue em 2007. Mas tudo bem, vamos falar de ponto, vamos falar de vida. E você comeu o que hoje, rapaz?
2: Rapaz, hoje eu comi uma carninha de sol hoje, rapaz. Aqui dentro carne de sol.
0: Mas você levanta cedo e já comendo carne, é, rapaz?
2: Pois é, rapaz.
0: Você não é fraco, não.
2: Faltou comer aquela outra carne.
0: Aí é contigo. Você quer pedir uma.
2: Você tá falando aqui para todo o Brasil, rapaz.
0: Como é que é, rapaz?
2: Você
0: é sempre respeitoso, você gosta só de brincadeira. Mas aí, o que você tá mandando? Quer pedir uma moda, um trem assim?
2: Eu quero primeiramente mandar aí uns alôs aí. Hoje eu dei o Dete Barros. Bom

0: que é a Nidinha, onde é o Marcelo. É, Maurício, se for possível, eu quero que você roda aí com, se for possível, o Gini Gênio, sofrendo calado aí pra
1: Ave
0: nós.
1: Ave Maria, moda boa, é. Rapaz, boa demais.
0: E aí, agora falar nisso, tu não vem nem aqui no mês de julho passar nem uns 6 dias aqui mais nós, não?
1: Não, eu tô doidinho pra ir aí, rapaz, eu vou só pro lado mais do sul aqui. É que minha mãe agora mora em Tocantins, meus irmãos todos, só tem um que não mora em Tocantins, o resto é a família Rabelo todinha. Eu também tenho a minha residência lá em Palmas, mas aí eu tô precisando de ir aí.
0: Sua mãe tá morando aqui em Tocantins agora?
1: Minha mãe mora em Formoso do Araguaia, minha mãe, minha irmã, meus dois irmãos, meus cunhados, sobrinhos, mas já mora lá há muito tempo. Minha mãe que foi agora, porque meu pai faleceu, e aí foi melhor para ela, tá perto mais dos filhos, né? Ah, e da minha irmã também, do meu irmão, outro irmão meu, então tem muita gente. Sim. Eu queria que ela ficasse aqui em Brasília, mas ela queria, assim, ela podia ficar, ela fica lá e cá, né? Mas ela mora aí em Formoso do Araguaia, minha mãe, entendeu?
0: Formoso do Araguaia, que pertinho aqui. Pois é, pra você, Gurupi. Quando você vier, você dá um abraço, né? Não, pastor, vou mandar um abraço pro senhor.
1: É, hoje era pra eu estar lá, só não fui, porque não trabalhei nem quinta nem sexta, mas eu tinha que vir aqui no sábado, aí não dá tempo de ir correndo, também é ruim. Não tem que esperar uns 3 dias, assim, ou 4 dias, pra gente ficar muita vontade junto com a nossa mãe, né, meu amigo Bartô?
0: Isso é verdade, apesar que não tenho mais a minha, mas
1: você sabe o tanto que ela é importante para você, foi e sempre será, não é? Isso. Bartô...
0: Mas vai tirar mesmo uns 15 dias de férias no mês de julho ou não?
1: Não, eu vou aí. Eu não sei que dia, mês de julho eu estou aí no Tocantins. Agora eu não sei quantos dias, né?
0: Mas pra tu vir, Maurício, assim, tem que vir de avião, assim, e a passagem fica muito cara, porque de carro fica longe demais pra tu vir.
1: Não fica não. O avião vai até Palmas ou vai até Araguaína, um dos dois. Depois tem que ir de carro mesmo, né? Não tem como, né? Não, rapaz, eu gosto de andar de carro, que eu vou parando em tudo quanto é lugar, conversando borracha. Eu adoro, rapaz, conversar nos botecos, tomar café, comer pastel, conversar borracha, né?
0: Eu vou mandar um alô aí pro Ricondão, rapaz, Maxwell. É, você fala pra ele, olha, eu falei esse dia com o Bartolomeu, você fala pra ele, tô esperando ele aqui em julho, aqui no encontro dos primos dele aqui.
1: O Maxwell, qual que é o Maxwell que você fala? Qual que é o Maxwell que você tá falando?
0: É o Luiz Condão.
1: Hã? O Luiz? É o Luiz Condão. Ah, sim, tá certo, tá bom.
0: É o pé inchado que deve ficar chato mais você aí.
1: Tu é doido, rapaz. Ele tá parecendo que eu sou um pé inchado, né? Mas eu não deixo a minha parte, eu não deixo pra outro, não. Eu resolvo o problema, né, rapaz? E um prazer jogar uma conversa fora, tomar um beer nightzinho com os amigos, com as amigas, é bom demais, né?
0: É verdade. Olha, só te perguntar uma coisa pra nós encerrar aqui a nossa conversa. Olha, 49 metros, será que você tá dando uma manutençãozinha que pegou ainda, foi na quarta-feira, quinta não entrou no ar, ontem também não e hoje não.
1: Eu fiquei sabendo que não tem previsão do dia que volta, não. O negócio foi meio grave, demora um pouco mais, viu?
0: Que
1: eu fiquei sabendo aqui na orientação da nossa diretoria aqui, que teve esse problema no 49 metros, e os técnicos já estão lá trabalhando, mas aí tem que ter peça, e que tem, às vezes tem que importar a peça, é um trem custoso. Não, assim, não sabe o dia certo, não, viu?
0: Não, pois então lá tem previsões pra volta. Mas não queimou nada, não, ou não?
1: Não sei. Isso é com eles lá. Não, deve ter queimado. Não, pegou fogo no transmissor, mas queimou válvula, tipo assim, queimou transistor e essas coisas mais. E às vezes não tem de reposição na hora, né? Tá bom?
0: Não, então tá bom, mano. Vou esperar você.
1: Beleza. Olha. Hã?
0: Você seja essa pessoa que você é. Manda um alôzão que o Bartô aqui, o Bartô tá te ouvindo aqui.
1: Tá bom. Falando em ponte, ô Bartô, tem uma ponte que caiu lá no Acre também. Uma ponte que custou mais de 36 milhões de reais, desaba e deixa 4 feridos lá no Acre. Um trecho da ponte Frei Paulino Baldassari desabou e deixou 4 pessoas feridas em Sena Madureira, no interior do Acre. Foi ontem à noite. O desabamento da estrutura deixou 4 feridos, sendo 2 em estado grave. As vítimas deram entrada no hospital João Câncio Fernandes, em Rio Branco, no Acre, né? Tá bom? Tá ruim, né? Tá ruim, que isso aí não é bom, não. Isso é ruim. Meu amigo velho, você ainda come um trem hoje?
0: Quanto uns parabéns aqui para uma amiga minha, Ana Paula Mascarenhas, que fez aniversário dia 3 de junho.
1: Opa, Ana Paula, onde é que ela está?
0: São Paulo, capital.
1: Você tá indo longe, hein, rapaz? Você não é fraco, não. Alô, Ana Paula Mascarenhas, em São Paulo. Parabéns, felicidades, muitos anos de vida. Quem manda é Bartô, lá da cidade de Pedro Afonso, no Tocantins, através aqui do programa Ponto de Encontro com Claudinho Maurício Rabelo. Pois não?
0: Acho que
1: está
0: na cidade de Santos.
1: É, Santos, São Paulo, né? Então tá então, né, senhor?
0: Oi?
1: Então tá então, né?
0: Então tá bom, quer desejar um bom fim de semana, que Deus abençoe pra você.
1: Aham. Obrigado, meu irmão.
0: É a pessoa que você é.
1: Tá bom.
0: E nós estamos juntos, que até o meio-dia, aqui no horário de Brasília.
1: Tamo junto e misturado. Um abraço, viu, meu amigo? Mas ele desliga rápido, hein, rapaz? Será que ela é rápida em tudo, assim?
2: Do gatilho.
1: Não, mas pra falar, ele não é muito rápido, é tranquilo. Rapidinho. Agora, pra desligar o telefone, o cara é bruto, viu? Bom dia, rápido. São 10 horas e 17, mais um aí. Bom dia!
3: Bom dia, Maurício Rabelo.
1: Ô, Deusdete Barros, rapaz. Como vai, rapaz? Tudo bom?
3: Ah, meu dia, falando com o meu locutor, Maurício Rabelo, meu grande amigo, cara legal, rapaz. Mas, rapaz, só frio, tô morrendo de frio aqui em Minas Gerais, meu amigo Maurício Rabelo.
1: Uai,
3: rapaz,
1: só botar a sua costela aí pertinho que você
3: não,
1: fica quentinho.
3: Não, mas minha costela, tô dando conta, rapaz. Minha costela tá acabando frio, não tá matando frio.
1: Mas você é friento demais, rapaz, é friento demais.
3: Eu tô cantinês, rapaz,
1: Batendo queixo aí. Né, rapaz? Bom, mas, rapaz, qual a cidade que você tá aí que você fala, rapaz? É o nome
3: Iapu,
1: de
3: Iapu.
1: Iapu, né?
3: Como
1: é que é o nome do amor da sua vida?
3: Maria José.
1: Maria José, né?
3: Você
1: tem que cuidar direitinho dela aí? Tem?
3: Rapaz, demais, rapaz. Só que eu tô morrendo de frio. Eu falei assim, rapaz, tu não aguenta Minas Gerais, não? Eu falei, não, olha, eu sou mole, só tô cantinense, lá não tem frio. E aqui tem frio demais.
1: Mas
3: ela acostumada com frio.
1: Hoje eu falei com minha mãe, disse que lá em Formoso do Araguaia, no Tocantins, tá um frio, um vento.
3: Tá bem,
1: é vento, rapaz. Eu não sei, tem gente chique que fala, é uma friaca, né? Sim. Que friaca. É um frio mesmo de bater queixo, né, rapaz?
3: Isso.
1: Bom demais.
3: E aí, Brasília, tá quente? Tá
1: não,
3: frio, também,
1: frio
3: Brasília,
1: demais, mas... frio, ventando. O sol brilhando e o frio, entendeu?
3: Então tá geral, geral, né?
1: Geral.
3: Pois é, Maurício, estamos felizes aí com você. Vem meu amigo Bartolomeu falando com você aí, né, rapaz?
1: Ah, foi bom demais, gostei de falar com ele. Agora
3: pois
1: falando...
3: é, Maurício, aí eu quero que você toque pra mim hoje uma música, você sabe que eu gosto muito dela. Troca o ódio pelo amor, rapaz.
1: Na hora, Rio Preto, Ribeirão e Ivoninho, trio alto astral, né, rapaz?
3: Aí eu quero mandar pra Marília Anti, pra Edna Al, pra Regina, pra Crucina, pra Lourença. Sônia, Conceição, Ana do Chacarecanga, Arnaldo Gomes, Arnaldo Mundo do Cu, Edivando e Pissarro, Pedro Ribeiro, Raimundo Silva Barro, Raimundo Francisco, Raimundo Serra Alta, a Rosa Nilda, a Rosa Limato, a Zezé Bosch, quero mandar também para a Rita Cabral, Alessandro Guiado, Nelson Macedo, para a Curucina, para a Milena, para o Juaraci, o Nelson Marques, quero mandar também aqui para a Olinda Silva, a Nelson Macedo, quero mandar também aqui para a minha amiga Milena, e mandar aí para todos os meus amigos que curtem minha amizade. É aí pro Graci, pro Zé Flamengo, Marcelo Duarte,
1: também pro
3: seu Danilo, pro SBT, Gracia, e todo mundo, em especial pra minha esposa, Maria José, que tá aqui junto comigo, rapaz.
1: Tá bom demais, meu amigo, Deusdete Barros.
3: Valeu, meu amigo.
1: Falou, irmão. Beleza pura. Deixa eu mandar só um alô aqui pra Luciana Espíndola. Luciana Espíndola dizendo bom dia, Maurício Rabelo. Bom dia, Claudinho. Tudo bem? É um dia abençoado. Sábado alegre pra todo mundo. É o que eu desejo. Obrigado, Luciana Espíndola. Ela disse que é muito bom estar junto comigo e com você hoje, viu? Nós é que dizemos a alegria de estar recebendo a sua mensagem. Luciana Espíndola, ela tá em Rondônia, não é? Em Rondônia? No Maranhão. Ô, Maranhão, terra querida, um abraço grande, Luciana Espíndola, em Carolina, no Maranhão, não é, Claudinho?
2: Isso aí.
1: Deixa eu ver, tem mais aqui, bom dia do Tocantins, bom dia, Maurício Rabelo, estou matando a dor da saudade, deve ser isso, né? Lembrar quando eu morava na fazenda e você e a Sula faziam juntos o programa Ponto de Encontro. Olha que coisa boa. Eu quero oferecer as músicas do programa para todos que estão na escuta. É esse maravilhoso programa, especialmente aos meus filhos Samuel e Pablini, os pais Aldemar e Rita. Hoje estou te ouvindo na fazenda Rala Joelho, em Recursolândia, no Tocantins, e a Marcivânia. Bom dia!

0: A Marcivânia, você não sabe o tanto que eu tenho saudade daquela época. Eu era jovem, estava começando a vida e agora estou de meio-dia para tarde, não, estou quase meia-noite. Mas muito obrigado, viu, Marcivânia? Aproveite a vida junto aí com a Pabline, né, e com o Samuel, com o seu pai, o Waldemar, a Rita. Todos aí na fazenda, rala joelho em Recurso Holândia, no Tocantins. Muito obrigado, muito obrigado. Tem mais aqui conosco, vem cá, Antônia de Carlinda, Mato Grosso. Antônia, alô, Antônia, Carlinda, Mato Grosso. Bom dia, muito obrigado, Antônia. Um beijo grande, viu? Tem mais aqui conosco, vem cá, fala comigo, não esconda nada. A Luciana Espíndola tá mandando aqui um abraço para todo mundo, né? Obrigado, ela diz, olha, Maurício, estou em Carolina, no Maranhão, uma cidade turística da Chapada das Mesas. Vem um dia passear aqui, vai ser um prazer conhecê-lo pessoalmente, né? E para você conhecer as belezas de Carolina, no estado do Maranhão, a Chapada das Mesas, é bonito, eu não conheço não, mas eu vejo o filme daí o tempo todo, coisa linda, cada cachoeira linda, né? Obrigado, Luciana Espíndola. Tem a minha querida amiga Sueli Rocha aí também, o dia que você vê ela por aí, você não pode não conhecê-la, mas é minha amiga, minha advogada, inclusive. Quando tem um caboclo falando mal de mim, ela, opa, não, fala mal do meu amigo, não, rapaz, mas é assim, isso é normal, né? Acontece que a gente não consegue agradar todo mundo. Obrigado, minha querida amiga Sueli Rocha. Obrigado, Luciana Espíndola. Obrigado também a fazendeira professora, minha querida amiga também, Carolina, no estado do Maranhão, né? Vamos meter moda!
1: Bora!
0: Toca pra nós aí, Gini Geno, cantando o troféu de dor depois.
1: Sofrendo trio, calado, viu?
0: Sofrendo. Ah, troféu de dor, não. Sofrendo calado. Eu enganei, errei o trem aqui. Depois troque o ódio pelo amor. Pedida do Bartô, são 10h24. Bom dia!

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0: Pois é, gente, agora 10 horas e 33 minutos. Não é o eu de cá, nem o você de lá. Aqui é o ponto de encontro, né? Vamos juntos! E olha, eu quero aqui mandar também um abraço lá para Sailândia, no Maranhão. Claudenor, ele está, deixa eu ver aqui, em Boa Vista, Roraima, o Claudenor. Alô, Claudenor, em Boa Vista, Roraima, como vai? Tudo bem? Dizendo, gostaria de ouvir uma música do Giliar, Não Diga Nada. É o nome da música, boa todo, Antônio Miranda colocou ela aí pra gente tocar, viu? Não Diga Nada, do Giliar, mandando pra tia Antônia, pra prima Fátima em Açailândia, no Maranhão, com muita saudade. Obrigado, Claudenor, aí em Boa Vista, Roraima, muito obrigado. Achou a música aí, Não Diga Nada, a música do Giliar. Obrigado, Claudenor. Obrigado, Fátima. Obrigado, Antônia, em Açailândia, no Maranhão. Tem mais aqui falando conosco. Vem cá, rapaz, nesse momento. Miumi. Vem cá, o trem aqui, rapaz, misturou o meio de campo, né? Maria Erandi de Novo Horizonte, Bahia. Você já viu falar em Maria Erandi? Rapaz, mas ela mora no nosso coração, não é? Ela é cuidadosa demais com os amigos, né? Com as pessoas que estão ali no círculo da sua amizade. Estão dentro do seu coração e ela cuida bem demais. Obrigado, Maria Erandi de Novo Horizonte, Bahia, lá no povoado de Mercês. Ela dizendo bom dia, Maurício Rabelo, bom dia, Claudinho. Tudo bem com vocês? Tudo ótimo, graças a Deus, com a sua chegada. Melhora demais, viu, Maria Erandi? Ela diz, ó, que coisa boa, Maurício, você hoje aí com o Claudinho, pessoas maravilhosas que eu adoro demais. Obrigado, Maria Erandi. Ela diz, Maurício Rabelo, a minha cidade de Novo Horizonte está em festa desde ontem. Hoje também continua a festa, amanhã continuará a festa também. Aniversário de 37 anos de Novo Horizonte, Bahia. Canta os parabéns aí, Claudinho. Opa. Parabéns Novo Horizontinos, né? E as Novo Horizontinas, parabéns, 37 anos. Quem cumprimenta é a Maria Erandi, que mora no povoado de Mercês, no município de Novo Horizonte, através das ondas da Rádio Nacional da Amazônia. Parabéns, Novo Horizonte, Bahia. Mando alusão para os amigos e amigas que estiverem na escuta de A Z. Tocam a moda bonita. Fica a sua escolha e do Claudinho também. Qual a música que ela gosta muito, hein?
1: Rapaz, eu lembro de
0: uma
1: aí, mas é romântica.
0: Mas é romântica. Não, então vamos arranjar uma romântica bonita, né? É, tem gente na linha aí? Tem?
1: Tem, não.
0: Ah, o que você tá mostrando no celular aí?
1: Eu tô gravando pra Maria.
0: Ah, aquela jovem, rapaz. Aquela menina. Ah, alô, Maria Erandi. Um abraço grande, viu? Muito obrigado pela sua amizade. Obrigado pelo cuidado que você tem com todos nós aqui da rádio e com todos os seus amigos aí espalhados pelo Brasil. Um grande abraço e parabéns pra sua cidade, Novo Horizonte, Bahia. Continue cada vez mais educado e mais linda, Maria Erandi. Um abraço do Maurício Rabelo e de quem mais? Aê, valeu. Bom demais. Olha, tem aqui Marli Batista dizendo assim, bom dia Maurício Rabelo, bom dia Claudinho, bom dia a todos os ouvintes. Maurício, seja muito bem-vindo no Ponto do Encontro, é um prazer muito grande ouvir você neste sábado junto com o Claudinho. Quem fala é a Marli Batista. Muito obrigado, Marli, no estado do Pará. Muito obrigado, Marli Batista, e no estadão do Pará. Um grande abraço, bom fim de semana. A Celídia Vieira também mandou assim, ela mandou um áudio aqui primeiro, né? Giovanni Severo, ela tá dizendo, o passarinho que me falou que você ia estar aí hoje é a Maria Erandi. Olha, tá vendo como é que a Maria Erandi é gente boa, rapaz? Foi o passarinho que falou pra Celídia que eu estaria aqui hoje, né? Que coisa boa, Celídia Vieira. Obrigado, Maria Erandi. Fala, minha amiga Celídia Vieira, bom dia.
2: Muito bom dia, meu amigo Maurício Rabelo. Eita, mas eu levei um susto agora, Maurício.
0: Que foi,
2: a internet caiu. Falei, gente, eu não mandei áudio ainda pro meu amigo,
0: Deus do céu,
2: que tá no programa hoje, ponto de encontro, né? Fazendo a resenha maravilhosa. Você
0: conversa.
2: E o Claudinho, vocês dois é uma dupla imbatível.
0: Ah,
2: coisa boa. Eu estou aqui na minha casa fazendo ponto de encontro.
0: Obrigado.
2: Um friozinho gostoso, caindo naquelas neblinas. E ouvi o Maurício Rabelo no ponto de encontro. Eita, coisa boa, Maurício. Aí a internet fez a graça de voltar, né?
0: Graças a Deus.
2: Né? Eu levei um susto, eu já tinha até colocado o radinho. Ouvindo aqui, chiando, mas pelo menos tá pegando, né?
0: Rapaz,
2: 25 metros, que diz 49 pra fora.
0: É verdade.
2: Ei, Maurício.
0: Agora você deve tá ouvindo,
2: cada
0: voltou.
2: Musicão, né?
0: Cada
2: musicão
0: modo.
2: Que tá rodando aí.
0: Nossa.
2: Maurício, pede o Claudinho pra procurar aí Severo.
0: Severo.
2: Oh, meu Deus, Severo e alguma coisa, eu vou escrever aí pra você, Claudinho, pra rodar aí pra mim dançar.
0: Giovanni
2: esquentar
0: Severo.
2: Esse frio.
0: Giovanni, Giovanni
2: daqui,
0: Severo.
2: Oh, mas é maravilhoso. Ontem um passarinho falou pra mim assim, amanhã... Não, ela falou pra mim desde sexta, desde quinta, é... Sábado vai ser o Maurício Rabelo no ponto de encontro. Aí eu fico ansiosa na expectativa de chegar às 10 horas da manhã.
0: Mas olha,
2: e aí já coloco bem, sintonizo na rádio bem antes, né? A partir de 9h30 eu corro lá e sintonizo já pra não perder nada, né, Maurício?
0: Obrigado.
2: Pra não perder nem
0: não
2: um segundinho da sua chegada e do seu estado aí.
0: Ah, que coisa
2: Graças
0: boa.
2: Graças a Deus, coisa boa.
0: Música,
2: traga uma cachaça que eu bebo.
0: Olha.
2: Mas igual você mesmo fala, Maurício. Ê, boteco.
0: Vai rasgando.
2: Se eu já fui pobre, eu não lembro disso mais.
0: Isso é meu pai que falava
2: pois
0: muito,
2: é isso,
0: né?
2: Vou ver o nome da música aqui, agora eu te mando.
0: Tá.
2: Ô, Maurício, não preocupa não, mas eu falei errado. É Giovanni Severo.
0: Giovanni Severo.
2: A idade.
0: Não.
2: Então eu chorei,
0: acontece.
2: Viu? Se achar essa.
0: Então
2: se não achar,
0: eu chorei. Tá no
2: Giovanni
0: ponto,
2: Severo.
0: Já tá no ponto?
2: Pra mim mesma.
0: Obrigado, querida amiga Celídia Vieira. Na Fazenda Ponto do Encontro em Rubim, Minas Gerais. A música já tá no ponto. Como é o nome da música mesmo?
3: Então eu chorei,
0: né? Pra você, Celídia Vieira. Solta a moda aí da Celídia, meu amigo Claudinho. Ah, então eu chorei. Giovanni Severo, bom dia!

0: Essa aí, são 10 horas e 43. Claudinho e eu estamos mandando para nossa querida ouvinte,
1: Maria Arandi,
0: lá em Novo Horizonte,
1: da Bahia.
0: Maria Arandi, Lágrimas de Dor, Renan e Raí, para você, moça. Maria.

0: Que musicaço, Renan e Raí cantando Lágrimas de Dor para nossa querida ouvinte Maria Arandi, lá em Novo Horizonte, Bahia. Mandar para minha querida amiga Pretinha Soares, também na Bahia, Bianca. Alô, Pretinha, alô, Bianca. Bom dia para vocês aí na Bahia. Olha, deixa eu dar uma olhadinha aqui. Nesse momento, mandar um bom dia para o meu amigo Miguel Santos, ele que está nesse momento lá no Paranoá, ouvindo a gente, né? Lá no Itapuã. Alô, Miguel Santos, um grande abraço, é da Bahia também, mora aqui em Brasília e é meu amigo. E pode estar nos ouvindo, não sei se ele está, mas pode estar nos ouvindo através da Rádio Nacional AM de Brasília. Mandar um bom dia para Milena Caroline de Brasília, lá no Recanto das Emas. Ela sempre nos escuta através das ondas médias da Rádio Nacional de Brasília. Milena Caroline, muito obrigado, muito obrigado. Homem, fala, o Claudinho, você está querendo falar? A palavra não, é não. Sua. Não?
1: Não, não, não.
0: Você não quer falar nada, rapaz?
1: Por enquanto, não.
0: Não fale nada, né? Tá bom demais. A Marli Batista está dizendo: thank you. Olha que legal, gostei do thank you, né? Avisou pra mim que seria você, Maurício Rabelo, Claudinho. Quem falou foi a Maria Arandi. É um amor de pessoa. Puxa, tá vendo, Maria Arandi? Não são só os homens que são admiradores de você, não. As mulheres, a Celídia falou que você foi o passarinho que contou pra ela. A Marli Batista do Pará também falou que foi você que contou pra ela que estaríamos juntos, Claudinho e eu aqui hoje, né, Claudinho?
1: Sim.
0: Beleza? Obrigado, Marli Batista. Thank you. Muito obrigado, minha querida amiga. Tem aqui Fran Flores de Juara, no estado de Mato Grosso. Bom dia! Bom dia, Maurício Rabelo, aqui é Fran Flores, de Juara, Mato Grosso. Estou aqui na Fazenda Primavera, na escuta. Manda um modão pra nós, pra mim e pro meu esposo. Estamos na escuta. É o meu marido, o nome dele é Claudinei. Alô, Claudinei. Bom dia. Bom dia, Fran Flores, em Juara, no estadão de Mato Grosso. Obrigado, Claudinei. Obrigado, Fran Flores. Muito obrigado, muito obrigado. Tem mais aqui. Vem cá, falando comigo. O Natan de Malacacheta mandou e apagou. Né? Alô, Natan, cadê você, rapaz? Homem de Deus. Maria Ivanilde, de novo, repartimento no Pará, dizendo: bom dia, brilho da Amazônia, voz linda do Brasil. Obrigado, Maria Ivanilde, é você, hein? Nossa, depois você me dá esses adjetivos aí, eu não sei nem o que eu falo. Obrigado, princesa da Amazônia, Maria Ivanilde. Linda gentileza em pessoa, em novo repartimento no Pará. Você traz tanta alegria para as nossas manhãs de sábado. Beijo, beijo, meu lindo. Obrigado, Maria Ivanilde. Novo repartimento no estado do Pará. Tô com saudade da sua cidade. Saudade do povo de novo repartimento. De Pacajá, de Maracajá, de Tucuruí, dessa região tão boa na Transamazônica, Maria Ivanilde. Lembro demais, meu primo, ele tinha uma fazenda bem pertinho aí de Novo Repartimento. Hoje ele mora em Tucuruí, eu acho que ele vendeu a fazenda aí do repartimento, né? De Novo Repartimento e comprou uma outra propriedade lá em Tucuruí. É o Messias Reis, meu primo, primo primeiro da minha mãe, né? Então é meu primo segundo e minha consideração é de irmão. Um grande abraço, Maria Ivanilde. O Messias, ele é avô de um dos maiores compositores hoje do Brasil, Vitor Reis, que gravava com Marília Mendonça, com Henrique Juliano e essa turma toda, Luciano Rufo e outros mais, né? Então, grande abraço, Maria Ivanilde. Aí, na cidade de Novo Repartimento, no Pará. O brilho da Amazônia aqui, que é o Claudinho e eu, né? Somos dois brilhando aqui. Um brilha de um jeito, de outro, né? Nós estamos agradecendo os adjetivos aqui. Muito obrigado pelo seu carinho, gentileza, viu? Um beijo. Tem mais aqui conosco. Deixa eu ver aqui. Bom dia! Bom dia.

0: Bom dia, Maurício Rabelo. Bom dia, um prazer receber você hoje aqui em minha casa. Tô ligadinha. Aqui é Nair Gomes da Fazenda Bela Vista, em Mortugaba, Bahia. Nair Gomes, Fazenda Bela Vista, Mortugaba, Bahia. Estou ligadinha no ponto de encontro, mais uma vez. Deixo meu abraço, meu alô a todos os amigos e amigas que estiverem na escuta. Quero ouvir uma música com o Guilherme Silva. Gabriela é o nome da música. A Gabriela é uma música do André Andrade, gravada pelo Guilherme Silva. Boa toda. Tenho um bom dia, meu amigo Maurício Rabelo. Obrigado, igualmente, Nair Gomes, Fazenda Bela Vista, Mortugaba, Bahia. Gabriela do André Andrade. Aliás, na voz do Guilherme Silva. É o que? Tira o pé e tira o pé e tira o pé. O que tem do Guilherme Silva aí?
1: Tem, Guilherme Silva.
0: Tem a Barquinha de Ouro, talvez, né? Barquinha de Ouro. Tem aquela outra do André Andrade que eles gravaram. Parece que é. Não sei se é. Cama
1: Fria. A Isabelle,
0: fria.
1: Né?
0: A Isabelle tem a música.
1: É Isabelle com Y, né? Essa, né?
0: Não, tá falando Gabriela.
1: Gabriela. Tem Isabelle.
0: Deixa eu ver se tem aqui. Deixa eu ver. Não, não quero só Gabriela, ver se no celular. Como é que é? Só
1: tem
0: um minutinho.
1: De ouro.
0: Se você estiver ouvindo aí, Nair, por obséquio, né? Não, a Nair tá pedindo. É outra música, Nair Gomes. Tá dizendo. Maurício Rabelo, bom dia, que alegria ouvir você no ponto de encontro. Nair Gomes da Fazenda Bela Vista, em Mortugaba, Bahia. Gostaria de ouvir uma música, é do Amado Batista Folha Seca. Tá pedindo Amado Batista Folha Seca. Obrigado, Nair Gomes, aí da Fazenda Bela Vista, em Mortugaba, Bahia. Onde é que eu inventei Gabriela aí do... Pera aqui, eu acho que é a Marli Batista. Deixa eu ver aqui, não, também não. Eu tô ficando é doido agora, viu? Pelo amor de Deus. Quem pediu... foi a Nair Gomes também que pediu o Gabriela, com o Guilherme Silva. Bom, então, já que não tem, vamos tocar com o Amado Batista ela, Folha né? Seca, né?
1: Pronto.
0: Tá bom. Vamos ver se tem Gabriela com o Guilherme Silva, só pra eu ver, né? Pra ver nesse momento. Música, deixa eu ver. Gabriela com Guilherme Silva. Deixa eu ver se tem, rapaz, nesse momento. E tem. Só que não, no celular não tem rede de tocar. Mas nesse momento, quer ver? Você é demais, viu, meu amigo? Tá aí uma pessoa que eu admiro. Eu tiro o chapéu pra você, viu, meu amigo Claudinho? Você é um menino que...
1: Eu não sei se eu agradeço ou não.
0: Você manda você para aquele lugar, né, rapaz? Eu não sei se eu agradeço. Não, mas, lógico que é...
1: Mas eu vou agradecer.
0: Ó, como é que é?

0: E aí vai embora, é um atrás da outra, cada um é melhor do que a outra. Amigo véi, vamos trazer mais gente aqui, porque o show é o povo da Amazônia e do Brasil. O que que tem?
1: Duas músicas.
0: Deixa eu só botar só a Francisca aqui, pode ser? Aí depois você bota duas músicas. Francisca!
2: Bom dia, Maurício Rabelo. Você está apresentando o Ponto de Encontro. Que Deus abençoe. Alegrando nossas manhãs.
0: Uai,
2: gostaria de ouvir a música Toalha Branca com Ginigen. A mesma feliz para minha esposa
0: Branca,
2: Francisca. Minhas filhas, Luziano, meu filho Luan Felipe. Uhum. E para todos, gostaria da música, para todos os ouvintes. Que Deus abençoe, Maurício. Eu sou a Francisca aqui de Cristino Castro.
0: Bom dia, Maurício.
2: Eu sou a Francisca aqui de Cristino Castro. Gostaria de ouvir a música Toalha Branca com Ginigen. Ofereço para meu esposo Francisco, para minhas filhas Luziane, Luan Felipe. Ofereço para meu amigo Sebastião Danta, de Leuza, Raquel. E todos gostarem da música. Um abraço, Maurício.
0: Aú, minha querida amiga do Piauí, é a Francisca do Francisco. É o Francisco da Francisca. Tem a Luziane, tem o Luan. É, Luan Eduardo, parece-me, né? Para todos os amigos aí do Piauí. Que lugar que ela tá no Piauí? Ela falou, rapaz.
2: E todos gostarem da música. Um abraço, Maurício.
0: Ô, mas eu queria saber qual o lugar.
3: Minha querida amiga do Piauí, a Francisca do Francisco.
2: E para todos gostarem da música, para todos os ouvintes, que Deus abençoe, Maurício. Eu sou a Francisca aqui de Cristino Castro.
0: É Cristino Castro, no estado do Piauí, lá dos postos jorrantes do Piauí, terra querida. Obrigado, Francisca do Francisco, em Cristino Castro, no Piauí. Qual é a moda, Claudinho?
4: Estamos devendo, Maurício, pro Claudenor.
0: Claudenor, qual a música? Giliar. Não diga nada. Então vamos tocar.
4: Folha Seca, Maurício.
0: Hã?
4: Folha Seca?
0: É. Mas pode ser. Não, vamos tocar. Pode ser. Pode ser as duas, então. São 10h58. Não diga nada. Giliar. Depois, Amado Batista, Folha Seca.

0: ponto de encontro. A música Folha Seca. Tem algum comercial ou não? Tem nada, né? Tem não? Ótimo. Ótimo, tem a Nilza de Buritis, em Rondônia. Alô, Nilza, bom dia, como vai?
1: Bom dia, Maurício. É Nilza de Buritis, eu moro na rádio Estragou e eu tô no aplicativo, graças a Deus, colocado na caixa de som. Tá uma benção, um abraço para todos, um abraço para você, tô na escuta.
0: Obrigado, Nilza, aí de Buritis, em Rondônia. Que alegria ter você aqui no nosso programa, viu? Muito obrigado, Nilza. Buritis, no estado de Rondônia. Oh, claro.

Essa é a moda de dois amigos meus, viu? De dois, um é o Enéas, lá da cidade de Alvorada, no estado de Goiás. Alô, seu Enéas! Ainda continua cutucando a onça com vara curta. Aí, não dá conta mais não, né? Já aposentou. Aposentou tudo nessa vida, só não viver. Alô, meu amigo Enéas, um abraço. E a dona Maria também, Alvorada do Norte, no estado de Goiás. E outro, tem muito tempo que não cutuca de jeito nenhum, é o Celso Ribeiro do Amorim, que está nos ouvindo, vindo para o trabalho, né? Vai ficar o tempo todo aqui trabalhando, porque não está cutucando nada mais. Alô, Celso Ribeiro, essa moda eu mando pra você, caboclo. Lady Laura, cutuca peão. Eu gosto demais. Segura!

0: Trem, falando é, né? Não é que o homem já tinha mandado uma mensagem pra nós, rapaz. O homem que não cutuca nada nessa vida. Alô, Enéas, bom dia. Fala comigo aí, moço de Alvorada do Norte.
1: Bom dia, meu irmão, meu amigo Maurício Rabelo. Seu amigo Enéas Nunes de Alvorada do Norte, Goiás. Já almocei, que o almoço é cedo, meu amigo Maurício Rabelo. Tomei meu casquinha de pau.
0: Casquinha de pau.
1: Meu chazinho. E tô aqui lhe ouvindo aqui na televisão. Que eu assisto pela parabólica.
0: E é?
1: Rádio aqui não presta, não.
0: Presta, não, é?
1: Rádio FM assim mesmo da chia.
0: É mesmo?
1: Mandar uma luzinha aí pra meu irmão Manezinho, Divina Mãe Raquelzinha, Bastião Danta, Natan lá em Minas Gerais. Deodete Barro tá lá em Minas Gerais também. São Antônio Alvorada do Oeste, o Hélice em Brasília, Nildinho em Porongatu.
0: Rapaz.
1: Nelson lá em Bipitanga, Marinha em Varjota, Dona Geralda lá. Alto Bonito, Mato Grosso.
0: Alto Bonito, Mato Grosso.
1: Dona Ana, lá em Jacareacanga, no Pará. Só isso mesmo, meu amigo.
0: Rapaz.
1: Com Deus. Bota aí cutuca, pinhão pra mim, meu amigo.
0: Olha, rapaz, tô te falando. Rapaz, olha, eu nem sabia que você tinha mandado mensagem, mas essa música é a sua cara, viu, Enésio? Não tem como, não. Toda vez que toca, eu lembro do meu amigo, o homem que gosta de tomar de chá de casca de pau, né? Que as árvores lá do quintal dele, tudo descascado, é todo chá, é bom pra... Bom pra levantar caído, bom pra não sei o quê, pra não sei o quê. E ele vai tomando chá de casca de pau. Deus me livre. Cuidado, que você se intoxica aí, meu amigo. É, né? Depois, Dona Maria, não dá conta de fazer você se levantar, né? Pra vida. Um abraço, meu amigo Enéas, Alvorada do Norte, no estado de Goiás. Fala, Claudinho.
2: Essa casca de pau aí é bom pra garganta?
0: Ele que sabe, né? Ele que é o... Ele é que... Por que você
2: gripe.
0: Tá falando?
2: Gripe. Tem muita gente com gripe.
0: Muita... Casca de madeira. É ele que é especialista. Raizeiro, né? Raizeiro, casqueiro. Ele é casqueiro. Porque raizeiro é da raiz, ele é da casca. Gosta de descascar a madeira. Tem muita sabedoria esse meu amigo Enéas, mas não quero aprender essas coisas suas não, viu, Enéas? Negócio de descascar madeira, não quero, viu? Mais um grande abraço, meu amigo Enéas, muito bom saber que você está escutando nós aí, muito bom. A Luciana Espíndola de Carolina, no estado do Maranhão, está dizendo que conhece demais a Sueli e a Cindália, não é? Obrigado, Luciana Espíndola, em Carolina, no estado do Maranhão, um abraço. Para você, para a Sueli Rocha e também para a Cindália Gama. Muito obrigado.

0: Deixa eu ver aqui, Océlia de Minas Gerais. Alô, Océlia, bom dia!
1: Bom dia, meu amigo Maurício Rabelo, tudo bem com você? Tudo bem com o pessoal aí da rádio?
0: Tudo muito bom.
1: Maurício, eu tô passando aqui para pedir para você tocar os parabéns para minha mãe, Beatriz. Estou aqui hoje na Fazenda Alto Bonito. Tô tendo o privilégio de passar o aniversário com a minha mãe, com meu padrasto. Tá aqui meu filhinho Davi. Que você manda um abraço pra ela. Ela e meu padrasto têm muito carinho por você. Todos nós gostamos muito do seu trabalho. Muito feliz de você estar apresentando o ponto de encontro hoje.
0: Coisa boa.
1: Se possível, tocar a música Na Linha do Tempo com Victor e Léo.
0: Nossa, é linda demais essa música.
1: Em oferecimento ao aniversário dela, que ela ama muito essa música.
0: Não,
1: e se você puder mandar o áudio de volta, que eu vou enviar aqui no zap dela pra ela ficar ouvindo.
0: Bora!
1: Tá bom, meu
0: ela
1: amigo?
0: Tá em Minas Gerais.
1: Bom dia, um abraço pra todos vocês aí na rádio.
0: Obrigado. E a falar
1: aí, Maurício, mandei a foto aí da porteira na chegada. Eu falo, eu brinco Fazenda Prato Furado por conta desse prato que ele colocou lá na porteira. Eu brincava, né, com ele, falava, então o nome da fazenda é Fazenda Prato Furado. E, é Fazenda Alto Bonito. Aí eu tirei a foto e mandei aí pra você ver.
0: É Prato Furado mesmo, né? Alto Bonito, em Minas Gerais. Olha, então tem gente aniversariando hoje, é a Beatriz, a mãe da Océlia, que nome bonito seu, viu, Océlia? Dona Beatriz escolheu muito bem, parabéns Beatriz aí na Fazenda Alto Bonito, não pode ser Prato Furado, é Alto Bonito, em Minas Gerais. Um abraço para ela, para o marido dela também, é que eu não tenho o nome dele aqui, mas é o padrasto da minha amiga Océlia, que ela tem muita consideração, é quem cuida e muito bem da sua mãe, a dona Beatriz. Parabéns, Beatriz, felicidade. O Davi também está mandando um abraço para a avó, desejando felicidades. E a música é Na Linha do Tempo, do Vitor e Léo, que ela escolheu para te homenagear, viu, Beatriz? Parabéns, também recebo o abraço do Claudinho e do Maurício Rabelo aqui. Bom dia, parabéns, felicidades. Lá de São Félix do Xingu, no Pará. Lucimar falando, alô Lucimar, bom dia.
2: Bom dia Maurício Rabelo, bom dia. Olha eu aqui de volta, Lucimar do Cachoeira do Onça. Hoje Maurício, se for possível eu gostaria de ouvir a música com... Titãozinho e Chororó, Pago Dobrado. Eu ofereço pra você, pra toda a galera que gosta da Nacional. Igualmente eu, no seu programa de você, tá aí pra todos nós, tá? Eu ofereço pra você também.
0: Obrigado.
2: Meu velho, e pra mim, tá? Só pra curtir.
0: Aí.
2: Aqui no Cachoeira do Onça, São Félix do Xingu. Bom dia.
0: Beleza. Nossa, e ela mandou aqui um vídeo do Rio Xingu. Coisa linda, quer ver? Ó. E ela mandou aqui um rancho. Ô, Rio Xinguzão! Eu já atravessei o Rio Xingu, mas não tive coragem de mergulhar. Água limpinha, rapaz, transparente. Já comi um filhote muito gostoso das águas do Rio Xingu. Muito bom. O pintado eu deixei pro Cristiano, ele comeu o pintado, né? Eu fiquei no filhote, melhor, né? Mais tranquilo. Muito bom, é o Rio Xingu. Obrigado, Lucimar. Aí em São Félix do Xingu, no Pará. Aí na Cachoeira do Onça. Pedindo o Pago Dobrado do Chitãozinho e Chororó. Obrigado, Lucimar. Você e seu velho, que grande que é novo, né? Você é nova, ele é muito novo. A gente envelhece só no pensamento, que não é possível, né? A gente vai dobrar mais de 100, se Deus quiser. Obrigado, Lucimar. Obrigado ao seu velho, como você fala, aí na Cachoeira do Onça, em São Félix do Xingu, no Pará. Ela está dizendo que é o lugar mais lindo para você acompanhar. Ranchão versus Xingu, Cachoeira do Onça. Venha conhecer. Nosso acampamento é top demais, viu, Maurício Rabelo? Obrigado pelo convite, Lucimar. Quem sabe daqui uns dias, olha, bonito, rapaz, cheio de árvores muito bem frondosas. E tem também aqui, olha as redes. Olha pra aqui pra você ver que coisa linda, meu amigo Claudinho. Olha, esse é na beira do Xinguzão, as árvores todas bem cuidadas. Limpinho, pessoal, pescando o rio transparente, né? Lá na Cachoeira do Onça. É a minha amiga Lucimar, um grande abraço. Coisa linda, né? Isso é uma riqueza muito grande. Deixa eu ver aqui.

0: Homem, tem muita mensagem aqui. Emivaldo de Darcinópolis, no Tocantins. Alô, Emivaldo.
1: Bom dia, Maria
0: Oi.
1: Pelo, que tá falando aqui, Emivaldo de Darcinópolis, Tocantins. Manda luzinha pra nós aqui na Fazenda Campo Alegre. Estamos aqui te ouvindo. Mandar uma música pra nós aí, o amor de Trio Pardadura.
0: É,
1: pode ser qualquer um de Trio Pardadura aí.
0: Tá bom,
1: Passa,
0: Emivaldo.
1: roda pra nós aí. Nós estamos aqui te ouvindo aqui na Fazenda Campo Alegre.
0: Campo Alegre, obrigado, Emivaldo na Fazenda Campo Alegre, em Darcinópolis, no Tocantins. Muito obrigado, Emivaldo, pedindo uma do Trio Parada Dura. Vê se você acha aí o biquíni bordô ou camisola preta do Trio Parada Dura, que tem muito tempo que eu não escuto. Eu sempre peço o Celção lá, esses dias ele achou uma delas. Vamos ver se tem. Obrigado, Emivaldo, Darcinópolis do Tocantins. Muito obrigado. Tem o Antônio Lopes em Goiânia. Alô, Antônio Lopes, cadê você, moço? Deixa eu ver aqui, Antônio Lopes. Ah, vou conseguir abrir aqui. Antônio Lopes, é você. Bom dia!
2: Bom dia, Maurício Rabelo, bom dia, ouvintes do programa Ponto de Encontro, aqui em
0: Opa!
2: Goiânia. Hoje eu estou de folga nesse sabadão,
0: Sei.
2: estou curtindo aí o Ponto de Encontro nessa manhã de sábado. Quero
0: Sei.
2: abraçar a Maria Irandia, a Nilda, a Olinda Silva, quero abraçar também a Celide Vieira, a Regininha, quero abraçar também a nossa amiga divina, a Raquelzinha, Deusdete, Gracia, Duquinho Vaqueiro, Pai Antônio. Abraçar também
0: É
2: aí
0: o pai Antônio.
2: a nosso amigo aí, Cláudio Lima,
0: Obrigado,
2: Claudinho,
0: Antônio.
2: enfim, até quem estiver com você na técnica. Abraço para todos aqui de Goiânia.
0: Valeu, muito obrigado, meu querido amigo Antônio Lopes, em Goiânia. Muito obrigado, um abraço. Um excelente final de semana, viu, meu amigo Antônio Lopes.
3: Abraço, Antônio.
0: Elisângela. Oi, fala. Hã?
3: Abraço para o Antônio Lopes.
0: Isso. Elisângela!
4: Oi, Maurício, bom dia,
0: Bom,
4: tudo bom,
0: tô
4: Maurício?
0: bom demais, e
4: Sou
0: você?
4: eu, Elisângela. Estou falando aqui do Gavião, aqui no município de Carolina.
0: O Gavião no Maranhão.
4: Maurício, roda uma música aí para nós ouvir. Roda hoje aí, quero ouvir com o Amado Batista, Borboleta Azul.
0: O
4: Oferecer
0: Borboleta
4: aqui para
0: Azul é
4: minha
0: bom
4: filha
0: demais.
4: Amanda, que está aqui comigo.
0: Essa
4: Meu
0: música é
4: esposo
0: boa.
4: Valdinei, para minha amiga Luciana Espíndola, a Cindália, um abração para ela, o Delcio, a Tailânia, o Josiel e para o meu pai Bernardino. Só isso mesmo, Maurício.
0: Menina!
4: Um grande abraço.
0: Obrigado, querida amiga Elisângela. Muito obrigado. Um abraço grande para você. Aí é no estado do Maranhão, no Gavião, em Carolina, né? Você, o Valdinês também, o seu maridão e todos aí no Gavião, município de Carolina, no estado do Maranhão, pedindo a música do Amado Batista, Borboleta Azul. Beleza pura. Muito obrigado. Tem o Filito Antônio falando também. Alô, Filito, bom dia.
5: Bom dia, Maurício Rabelo. Como
0: Bom
5: é que
0: dia.
5: tá? Tudo bem, Maurício? Não
0: Bom.
5: sabia que era você que ia apresentar o programa hoje, não. Tô gostando muito, viu, Maurício?
0: Eu também tô
5: Maurício,
0: da sua participação. É bom
5: eu
0: demais.
5: quero que você rode pra mim a música do Joaquim Manuel,
0: Sim,
5: Boate Azul. Só
0: Bate
5: vem pra
0: Azul.
5: curtir,
0: É para
5: tá bom?
0: curtir. Tá.
5: Tchau, amigo. Fique com Deus. Um alto salve pra você e todos os seus ouvintes. Um
0: Valeu.
5: abraço, seu amigo Felito,
0: Felito.
5: de Alagoinha, Rio
0: Antônio.
5: do Pires,
0: Rio do
5: Bahia.
0: Pires,
5: Tô aqui na
0: Bahia.
5: escuta. Maravilhoso programa Ponto de Encontro.
0: Falou, garotão.
5: Bom dia pra você e todos os seus ouvintes que estão na escuta desse maravilhoso programa, viu,
0: Tranquilo.
5: Maurício? Em nome do meu irmão, gente, também, que é Félio. Ele manda um abraço pra você também.
0: Tá
5: E um
0: bom.
5: abraço à sua mãe, Dona
0: Obrigado, dona
5: Gasparina. Como é que ela
0: Gasparina
5: tá? Tá
0: Rabelo.
5: bem?
0: Tá
5: Desde que sim.
0: ótima. Tá
5: Um
0: lá em
5: abraço com todo
0: Formoso do
5: respeito pra
0: Araguaia.
5: sua
0: Tá lá
5: mulher,
0: na roça
5: Madalena, sua
0: hoje.
5: irmã também.
0: Obrigado,
5: Toda a sua
0: Marlene.
5: família. Toda a sua família, família Rabelo. Tá bom, Maurício?
0: Falou,
5: Aqui na
0: cabocão.
5: escuta. Vou escutar até o fim do programa. Tchau, amigo.
0: Tranquilo.
5: Fica com Deus.
0: Amém. Muito obrigado, amigão Filito Caetano, em Alagoinha, Rio do Pires, Bahia. Muito obrigado em nome de todos nós, da minha família, da minha mãe, Dona Gasparina, lá em Formoso do Araguaia. Hoje ela está lá na fazenda, chuva na serra do meu irmão Nazarão. Ela está lá tranquila e calma, deve estar almoçando essa hora, comendo um franguinho caipira muito bom. Ela e a minha irmã Marlene, minha comadre Eva, minha cunhada, né? E meu irmão, o Nazarão. Um abraço grande. Homem, vamos trazer uma moda, vamos?
3: Bora.
0: Qual é a música?
3: Na linha do tempo,
0: Na linha do
3: Vitor
0: tempo, Vitor e Léo.
3: Filho.
0: Essa música é boa demais, né?
3: Pra Océlia, Minas Gerais.
0: Océlia, Minas Gerais, a mãe dela, Dona Beatriz, que está aniversariando, né? É o
3: Isso.
0: padrasto, o filho dela, o Davi. Obrigado, Océlia, um beijão pra você. E depois.
3: Pago dobrado.
0: Chitão.

0: Cláudio Lima e o Maurício Rabelo aqui, viu? Olha, a Paula é lá... De onde, rapaz? A Paula é lá do Paraná, Paula de Melo. Alô, alô, Paula de Melo aí no estado do Paraná. Bom dia!
1: Bom dia, Maurício Rabelo. Deus abençoe.
0: Amém!
1: Ouvindo aqui você em Sapopema, no Paraná. Eu sou a Paula de Melo.
0: Aham.
1: E queria oferecer esse programa para todos os amigos do Amanhecer. Luciano Barroso.
0: Aham.
1: Que Deus abençoe. Seu Alemão, Dona Dirce, João Batista, Dona Francisca. Dona Rosângela.
0: Sim.
1: Dona Marcelei. Carminha, oi Carminha, bom dia, tudo
0: Carminha.
1: Bem? Deus abençoe a todos do grupo,
0: amém.
1: Porque são bastante, a gente não consegue falar o nome de todos, mas todos se sintam abraçados por mim, que Deus abençoe, um feliz
0: amém.
1: Final de semana, com muita saúde e paz para todos.
0: Beleza.
1: Grande abraço.
0: Obrigado, obrigado minha querida amiga. É a Paula de Melo, em Sapopema, no Paraná. Muito obrigado, Paula de Melo. Que nome bonito, Paula. Um grande abraço. Um excelente final de semana para você, viu, minha querida amiga? Ela é fã do Parada Dura também. Ela pediu alguma música específica? Não falou não, né?
2: Não
0: sei. Então, um grande abraço, minha querida amiga. Muito obrigado, Paula de Melo, em Sapopema, no estado do Paraná. Muito obrigado. Tem mais outra aqui falando, Natan de Malacacheta, Minas Gerais. Alô, Natan, cadê você, rapaz? Bom dia!
3: Olá, Maurício Rabelo. Olá, ouvintes. Alô, Claudinho, ouvintes do Ponto de Encontro. Bom dia! Tô ligado aqui, Maurício, no programa. Gostaria de ouvir Love Beach, Você Fugiu. Um abraço, boa semana para todo mundo ligado. É o Natan.
0: Valeu, Natan. Obrigado, obrigado, amigão. Natan de Malacacheta, Minas Gerais. Natan é cracasso em fazer verso de rodeio. Ele mudou, ele agora não gosta de fazer mais verso. Gosta de falar sobre cidades do Brasil. Ele sabe as 5.000 e tantas cidades e municípios. Ele sabe todas, né? Qual estado que está, onde é que fica, por exemplo, Eirunepé. Eu perguntei, onde é que fica Eirunepé? Amazonas. Onde é que fica Careiro da Várzea? Amazonas. Onde é que fica Careiro Castanho? Amazonas. E ele vai, entendeu? Onde é que fica Vitória do Xingu? Fica no Pará. E ele vai. Obrigado, obrigado, Natan. Um grande abraço. Tem outra aqui. Deixa eu dar uma olhada. Nesse momento, vem cá. É o Manuelzinho de Livramento de Nossa Senhora. Alô, Manuelzinho.
4: Bom dia, Mario Sabelo. Mandar um alô aí pra Maria Irandi. Mandar um alô aí pra Bernadette Paramirim. Sou Enéia.
0: Uhum.
4: Alô pra Dona Geralda e Robertinho, para todos os ouvintes do Brasil e do mundo. Ah, um alô também para Milena. Valeu, Mário Sabelo. Um bom final de semana para você e para toda a sua família.
0: Tranquilo. Obrigado, obrigado, Manuelzinho. Livramento de Nossa Senhora. Bahia, muito obrigado, muito obrigado. O Sebastião Dantas falou assim. Alô, Sebastião, bom dia.
5: Bom dia, Larissa Rabelo. Bom dia, Claudinho. Bom dia, bom dia. Ronaldo Torres de Retaída. Maria Randi. Edna Alves. Fã Maria. Francisco Cristino Costa. Filho da Luan.
0: Aham.
5: Helena Brasil da Selva. Bernadette. Nailta da Ilta. Seu Enéado, Ana Maria. Divinha Rafael de Leza. Terezinha.
0: Edileuza, eu vou botar ela pra falar agora.
5: Aí, homem, tá participando aí. Bom
0: valeu.
5: Dia,
0: bom dia. Obrigado, Sebastião Dantas, aí no estado do Piauí. Muito obrigado. A Edileuza lá de Teresina, eu escutei você falando esses dias, foi domingo. Você falando, acho que é com o Luciano Barroso. Você falou assim, como diz o Maurício Rabelo. Não gasta os cobre, né? Eu escutei você falando, viu? Obrigado pela lembrança, viu, minha amiga Edileuza? Bom dia!
6: Bom dia, Maurício Rabelo, bom dia, ouvintes.
0: Tudo bom, minha querida?
6: Que bom que você está aí hoje, Maurício.
0: Tô aqui, minha filha.
6: Estou te ouvindo aqui em Teresina, no Piauí. Um abração para você, um abração para todo mundo.
0: Aham.
6: E um excelente final de semana. Tchau, tchau.
0: Trem, vai gastar os cobre hoje, vai? Um beijão, meu amigo, ouvi você falando com o Luciano Barroso, achei muito legal. Fala assim, como diz o Maurício Rabelo, vamos gastar os cobre, né? Então vamos.

0: A Celídia falou um negócio aqui. Fala, Celídia.
1: O Maurício, a Maria Erandi, fala nos grupos. Ela está em vários grupos e ela sai falando em todos os grupos.
0: Ah.
1: Mas para mim, ela falou no PV também.
0: Ah,
1: obrigada, que... Maria Erandi, minha amiga. Aquele abraço.
2: Obrigado, Erandi.
0: Obrigado.
2: Ela vamos meter
0: é, muito competente. Por isso que a gente gosta tanto dela, tanto que ela divulga o nosso trabalho aqui.
2: É.
0: A música é Camisola Preta.
2: Camisola Preta.
0: Trio Parada Dura.
2: Isso.
0: Depois Borboleta Azul. Corre, Amado Batista. Quem é que pediu o que aí, hein?
2: Olha, quem? Camisola Preta.
0: Ah, foi quem?
2: Foi o Emivaldo.
0: Emivaldo,
2: né,
0: lá de Tocantins. Depois.
2: Foi a Elisângela que Elisângela pediu Borboleta Azul.
0: Pediu Borboleta Azul. Já está no Gavião, lá em Carolina, no Maranhão. 11:39.

Camisola preta. Que moda, hein? E agora é borboleta azul. Que música linda. Vai lá pra Elisângela, no povoado Gavião, em Carolina, no Maranhão. Segura! Segura!

0: Pois é, gente, agora são 11 horas e 45 minutos. É o programa Ponto de Encontro. Celção Ribeiro do Amorim já chegou por aqui. Tudo bom, Celção? Bom dia! Como é que tá você, Celso Ribeiro? Bom tudo dia, tranquilo?
1: Maurício, bom dia, Claudinho, tudo bom?
0: Bom demais, e você, tranquilo?
1: Bom dia pra todos
0: os ouvintes. Você tá enrolado, hein, rapaz?
1: Tô olhando o negócio aqui.
0: Desenrola, sei tudo que você vai fazer na vida, você é enrolado desse
1: gaguejando,
0: jeito,
1: né? É. Tem esquisito.
0: Ah, doido. Bom, né? Tranquilo.
1: Beleza.
0: Bom.
1: Como é que tá? Como é que foi o feriado, beleza?
0: Rapaz, fiquei quieto, né?
1: Eu,
0: rapaz,
1: descansei 2 dias, bom demais.
0: E eu gosto de trabalhar. Gosto de trabalhar. Agora ficar quieto.
1: Tá, eu queria trabalhar, mas me der folga que eu fazer o quê?
0: É, eu queria fazer ao vivo. Não, eu tenho que gravar. Então tá bom.
2: Falou, trabalhamos no feriado.
1: Mas você folgou no carnaval, também, né? É. Você folgou no carnaval.
2: Mas nós trabalhamos pra folgar agora.
1: Você folgou também 2 dias, não?
2: Não, eu folguei 2, quinta e sexta, mas quanto do carnaval a gente não trabalhou?
1: Foi eu,
2: trabalhando, carnaval todo.
1: Você trabalhou ontem e hoje?
0: É.
1: Você folgou no carnaval, então.
2: Não, ontem eu folguei também.
1: Ah, folgou? Ah, então tá bom.
0: Falando em folga, né? Vamos trazer móvel. Quer mandar um alô, Celção?
1: Mandar um alô pro Clênio, que tá ouvindo, nosso amigo Clênio.
0: Será que ele tá ouvindo essa hora?
1: Tá, o Clênio não perde
0: alô,
1: nenhum.
0: Alô, meu amigo Clênio. Alô, João Paulo. Um grande abraço em Uruaçu, no estado de Goiás.
1: Um abraço, Clênio.
0: Valeu. Beleza pura. Maria Deni, lá do estado da Bahia, dizendo ótimo sábado, grande programa. Obrigado, Maria Deni, Bahia. Muito obrigado. Muito obrigado. Tem aqui a Márcia Ferreira de Braslândia. Alô, Márcia Ferreira, cadê você? Tudo bem? Ela tá. Deixa eu ver. Misturei o trem aqui. Nesse momento, Márcia Ferreira, cadê você? Rapaz, o trem aqui. Vai dar certo. Acho que eu tô com o telefone invertido aqui. Vou botar a Marioneide Esperantina no Tocantins. Depois eu acho a Márcia Ferreira aqui. Alô, Maria Oneide Esperantina, bom dia!
3: Bom dia, bom dia, bom dia, meus amores!
0: Bom dia!
3: Um cheiro, meu querido Maurício, beijão! Beijão pra toda a família do Ponto de Encontro. Um cheiro!
0: Obrigado! 2 cheiros pra você, minha querida amiga Marioneide Esperantina, no Tocantins. Obrigado, um grande final de semana. Tem mais aqui a Márcia Ferreira falando assim. Alô, Márcia, bom dia. Não é a nossa cantora, mas é a nossa grande ouvinte. Bom dia.
4: Olá, meu amigo Maurício Rabelo, aqui é a Márcia Ferreira de Braslândia. Tô ligada na Nacional, no Ponto de Encontro. Manda um alô pra mim aqui em Braslândia, Maurício Rabelo.
0: Na hora.
4: Gostaria de ouvir uma música aí com o milionário José Rico, 2 camisas. Ofereço a todos vocês da Nacional, da EBC, todos meus amigos, todos os ouvintes, para todos meus amigos da Fazenda Pé de Serra, que lá tá até no a folia do Divino Espírito Santo, maravilhoso os pousos de folia, que Deus abençoe todos eles. Um abraço, Maurício.
0: Obrigado.
4: Ótimo final de semana para vocês todos, né? Para nós todos, né? Que Deus abençoe nós. Um abraço, Maurício.
0: Obrigado.
4: Ofereça essa música também aí de Milionário José Rico para minha filha Silva Araújo, que completou aniversário ontem. E também aniversário de Braslândia, essa cidade maravilhosa, Maurício. Oh, parabéns aí pra minha filha, tá bom? Silvia Araújo, Braslândia.
0: Obrigado, Márcia Ferreira. Parabéns a Silvia Araújo. Parabéns pra cidade de Braslândia. A Silvia aniversariando. Parabéns, Silvia Araújo. Quem manda é a sua mamãe, a dona Márcia Ferreira. Também parabéns a Braslândia, essa cidade tão boa. Já quase na saída do Distrito Federal. Muito obrigado. Tem mais aqui. O Beto falando assim. Alô, Beto, bom dia.
5: Maurício Rabelo.
0: Oi.
5: Um abração aí para todos vocês.
0: Obrigado.
5: E um bom final de semana. E um bom sábado. Esse programa é muito bom mesmo. Muito bom mesmo. Maurício Rabelo, eu queria ouvir uma música de incentivo à seleção brasileira. Para que o Brasil se dê bem na Copa.
0: Pronto.
5: Aqui é Beto do Recanto das Emas. E um grande abraço para todos os seus ouvintes. E manda um abraço aí para todo o povo lá do Maranhão. Especialmente lá de São Luís do Maranhão.
0: Tranquilo.
5: Para todos mesmo.
0: Tá bom,
5: sem exceções. E Manda um abraço aqui também pro pessoal do Recanto da Gema.
0: Tranquilo.
5: Recanto da Gema aqui. E um abração aí para você e um bom final de semana mais uma vez.
0: Obrigado, obrigado, meu querido amigo Beto do Recanto das Emas. Um abração, ele está pedindo uma música de incentivo à seleção pois brasileira. É. Vê se você acha um aí. É, um grande abraço, amigão Beto, cumprimentando a todo o povo do Recanto das Emas aqui em Brasília, cumprimentando também o pessoal do estado do Maranhão inteiro, em especial o pessoal de São Luís do Maranhão. Muito obrigado, muito obrigado. O Pedro Pierre falou assim: bom dia, Maurício Rabelo. Eu estou falando mais devagar agora porque eu fiquei até cansado, porque tanto que eu falei alto aqui. É, Pedro Pierre dizendo: Maurício, bom dia, gostaria de ouvir. Obrigado ao homem do campo do Dom e Ravel, viu? Muito boa. É, essa música é um hino, né, para todos que cultivam a nossa mãe terra. Sou Pedro Pierre, o professor Pedro Pierre, de Santarém, no Pará. Obrigado ao homem do campo, com Dom e Ravel. Essa música eu escutei ela demais quando eu morava na roça. Eu era criança, né? Rapaz, obrigado ao homem do campo pelo leite, o café e o pão. Deus abençoe as crianças dessa nação. E vai. Obrigado, Pedro Pierre. Muito boa pedida. Muito obrigado. Tem mais aqui. 99 é do estado do Maranhão. Deixa eu ver. José Oliveira dizendo: bom dia, meu amigo Maurício Rabelo. Estou ligado no ponto de encontro. Sou José Oliveira, de Nova York, no estado do Maranhão. Mete uma moda aí para nós, meu amigo Claudinho.
2: Vamos lá.
0: Qual a música? Qual?
2: Boate Azul.
0: Ah, e o que mais?
2: Também tem.
0: Ah, oi, fala no microfone que é melhor, né? Ah, também.
2: Tem Love Beach também. Você fugiu.
0: Não, mas tem mais o quê?
2: Ah, tem vários aqui.
0: Tá bom, então, 11h53.

0: Pois é, já tá no finzinho do programa, meu amigo Natan de Malacacheta, Minas Gerais, é a sua música, né? Mas já tá no finzinho, tem que agradecer aqui a muitas pessoas lá do Paraná de Ortigueira. É um abraço especial pro povo de Ortigueira no Paraná, é especialmente a Giovana. Alô, Giovana em Ortigueira no Paraná, bom dia! Ela gosta muito do Guilherme Silva, Barquinha de Ouro, né? Muito obrigado, Giovana, bom dia! Tem aqui do estado da Bahia, vê quem é. É Maria Deni. Maria Deni, muito obrigado. Um bom dia, bom fim de semana. Um grande abraço. Tem o Josué Andrade, tá escutando também. Alô, Josué, bom demais, tranquilo. Ele mandou bom dia, Maurício Rabelo. Ótimo programa, ponto de encontro para você. Obrigado, Josué Andrade, da Ceilândia. Muito obrigado, muito obrigado. Raymond City, meu amigo Raymond City, cadê você, rapaz? Olha, homem. Fala aí, caboclo, bom dia!
1: Bom dia, Maurício Cabelo!
0: Você, meu cabelo, brother.

0: Como é que
1: Rapaz,
0: tá as coisas, rapaz?
1: bom, e
0: Rapaz,
1: você?
0: que tempo é esse que tá aqui em Brasília, hein?
1: Frio, né,
0: Tá
1: rapaz?
0: muito frio, menino.
1: Ah, mesmo.
0: Rapaz, aqui tá frio demais, ó. O sol
1: Frio.
0: tá ativo, mas
1: É.
0: o frio tá grande. É bom
1: Aham, é
0: demais.
1: bom
0: Aqui é o
1: demais. Tô
0: Mendigato. Tô querendo
1: vendo.
0: pedir aquela música,
1: Aqui.
0: Maurício Cabelo, pra me ouvir aqui agora.
1: Ah, não dá
0: Não
1: tempo
0: sei se
1: mais.
0: vocês vão ter, mas eu acho que tem, lógico que tem, é eu. É aquela música internacional. Aquela Comodó Isis.
1: Comodó Isis, né? Não dá tempo mais de tocar, viu? Mendigato, um abraço grande pra você. Muito obrigado. Tem a Vilma Branquinho, mandou um alô rapidinho aqui.
2: Olá,
1: Vilma!
2: meu amigo. Bom
1: Bom
2: dia. Que legal
1: dia!
2: que você está fazendo o programa hoje, rapaz.
3: Ah,
2: Olha
3: pois
2: que
3: é.
2: bacana.
3: Espaço VIP, Avenida
2: Eita, que maravilha, hein?
1: É.
2: Nossa. Bom dia para você, bom dia para todos os ouvintes
1: Bom
2: aí. Bom dia
1: dia!
2: aí para o Claudinho, que é ele que está aí
1: Bom
2: com você, né?
1: dia!
2: Estou
1: Exato.
2: aqui no centro da
1: De
2: cidade, aqui
1: Araguaína,
2: está
1: de Tocantins,
2: bem agitada a cidade, né? Amanhã é o dia da grande
1: movimentado,
2: cavalgada, né? Eu estarei lá.
1: Montado num cavalo. Obrigado, Vilma Branquinho, muito obrigado. Boa cavalgada para você aí na Cônego João Lima, nas ruas, nos bairros de Araguaína, a maior cavalgada do Brasil e que eu acho que é a do mundo. Obrigado, meu amigo Claudinho.
4: Obrigado.
1: Até daqui a pouco, daqui a uma hora nós estamos juntos, né? No programa Nossa Até, com muita música bonita, muitos cantores bons, vocês vão gostar. Um abraço e até daqui a pouco.

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1: Bom dia, agora em Brasília, meio-dia, eu sou Marli Arboleia e este é o Nacional Notícias com o destaque do momento. O Brasil conseguiu reduzir o desmatamento em todos os biomas e essa notícia veio justamente nessa sexta-feira, 5 de junho, no Dia Mundial do Meio Ambiente. O ministro do Meio Ambiente e Mudança do Clima, João Paulo Capobianco, em pronunciamento, também destacou a prevenção a incêndios com a possibilidade da chegada de um super El Niño. Vamos ao Rio de Janeiro com as informações ao vivo com Cristiane Ribeiro. Boa tarde já, né, Cristiane? Tudo bom?
2: Boa tarde, Marli. Isso mesmo. Diante da previsão de um novo El Niño para este ano, que aumenta o risco de queimadas, o ministro do Meio Ambiente e Mudança do Clima, João Paulo Capobianco, afirmou que várias ações já estão sendo adotadas para enfrentar esse desafio. E no pronunciamento em rede nacional pelo Dia Mundial do Meio Ambiente, né, que foi ontem, o ministro enfatizou que o monitoramento foi reforçado, assim como o contingente de brigadistas. O ministro também destacou que a preservação ambiental deixou de ser tratada como um obstáculo ao desenvolvimento para se tornar um indutor de crescimento econômico. Lembrou a redução do desmatamento nos últimos 3 anos. O ministro Capobianco falou ainda sobre o aumento das áreas protegidas com a criação de mais de uma dezena de novas reservas ambientais e o reconhecimento de terras indígenas e de territórios quilombolas. Também citou a retomada da cooperação internacional para o Fundo Amazônia, que agora tem 9 países financiadores e um volume recorde de 204 bilhões de reais em recursos públicos e privados, nacionais e internacionais, para o desenvolvimento sustentável no Brasil. Volto com você, Marli.
1: Ok, Cristiane, muito obrigada. Esse foi o Nacional Notícias. Próxima edição, 1 da tarde.
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1: Agora 12:03, você ouve Djavan.

Você ouviu Tim Maia, de Genival Cassiano e Silvio Rochael, Primavera. Milton Nascimento, de Lô e Márcio Borges, Fernando Brandt, para Lennon e McCartney, de Javan Dele Cigano. Chico César e Dominguinhos.

Foi Jorge Benjor e Tim Maia, de Benjor, Moça Bonita. Também Renato Russo, dele e Flávio Venturini, mais uma vez. Chico César e Dominguinhos, de Chico, Deus me proteja. Carla Sabá.

Zé Ramalho, música dele, A Terceira Lâmina. Também Martinália, de Jorge Aragão e Fred Camacho, para Martinália. Rita Lee, dela e Luiz Sérgio Carlini, Agora Só Falta Você. 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

E você ouviu Zeca Baleiro dele e Fernanda Abreu, Alma Nova. Adriana Calcanhoto dela e Antônio Cícero, Inverno. 14 Bis de Flávio Venturini e Ronaldo Bastos, Todo Azul do Mar. Maria Gadu, Dona Sila. Na sequência, Tiê e Toquinho, Sweet Jardim.

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1: Agora uma hora em Brasília. Boa tarde, eu sou Marli Arboleia e este é o Nacional Notícias com o destaque do momento. Em Guarulhos, na Grande São Paulo, combate a um incêndio de grandes proporções em uma empresa de logística já dura mais de 14 horas. As equipes do Corpo de Bombeiros conseguiram controlar as chamas hoje cedo, mas o trabalho de rescaldo e extinção total do fogo continua. O incêndio começou nessa sexta-feira à noite num imóvel que armazenava diversos materiais, incluindo canos de PVC. E chegou a época das festas juninas e com elas a tradição de soltar balões, uma prática perigosa que pode provocar incêndios ambientais e acidentes aéreos. Uma campanha alerta para esses riscos. Carolina Pessoa.
2: Uma campanha da Força Aérea Brasileira alerta para os riscos da soltura de balões e os impactos na segurança da aviação. A prática, considerada crime ambiental, aumenta consideravelmente nos meses de junho e julho, devido às festas juninas. Entre as penalidades estão pagamento de multa ou pena de 1 a 3 anos de prisão. O comandante do Centro de Gerenciamento da Navegação Aérea da FAB, Coronel Deuclides Fernandes Barbosa, destaca que os perigos estão nos balões não tripulados.
3: Balão, por menor que ele seja, você imagine colidindo com uma aeronave voando a 800 km por hora, pode gerar um impacto significativo, por exemplo, por meio de uma ingestão de um dos motores, e isso desestabilizar o voo e colocar em risco a segurança dos passageiros.
2: O comandante fala ainda sobre o grande aumento na soltura durante as festas juninas.
3: A quantidade de balões ela aumenta significativamente, a pessoa tem que ter a consciência que ela está fazendo uma comemoração, que não há problema nisso, mas há um problema quando essa comemoração ela pode vir a interferir na segurança dos passageiros ou até mesmo no risco de incêndio quando esse balão cai.
2: O Rio Galeão também realiza campanha para conscientizar a população sobre os perigos dessa prática. Somente este ano, a concessionária já reportou à Agência Nacional de Aviação Civil 15 ocorrências envolvendo balões. Da Rádio Nacional no Rio de Janeiro, Carolina Pessoa.
1: Esse foi o Nacional Notícias. Mais informações às 14h. 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

dia 6 de junho de 2026. Eu sou Maurício Rabelo, estou junto com o meu amigo Cláudio Tibério Lima, o Claudinho, e a partir de agora estamos juntos pela Rádio Nacional da Amazônia, Rádio Nacional de Brasília, Rádio Nacional do Alto Solimões e emissoras parceiras aí pelo Brasil. 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Está no ar com a produção de João Ottoni, o programa Nossa Terra. Agora são 13 horas e 4 minutos e está no ar o programa Nossa Terra e hoje nós vamos falar da música brega apaixonada brasileira dos anos 70. Apaixonada por minha conta aqui, viu? Pela música brega brasileira. Vamos começar o programa com a música Mon Amour, Mon Bem, Ma Femme, que apresenta uma letra que mistura português e francês para mostrar que o amor e a paixão são sentimentos que não se limitam a barreiras culturais. Essa canção utiliza expressões em diferentes idiomas para expressar um sentimento profundo e a entrega total de uma pessoa a qual sente um fascínio irresistível pela pessoa amada, mostrando uma combinação de inocência e maturidade. Vamos ouvir uma das mais famosas canções do Rei do Brega, Reginaldo Rossi, Mon Amour, Mon Bem, Ma Femme.

Muito bem, são 13h08, é o programa Nossa Terra, da Rádio Nacional da Amazônia, da Rádio Nacional de Brasília, da Rádio Nacional do Alto Solimões e das emissoras parceiras pelo Brasil. E olha, nessa época surge, hoje o programa está trazendo a música brega dos anos 70. Nessa época surge um cantor muito querido entre o público brasileiro. O nome dele é Fernando Mendes. Seus álbuns venderam mais de 1 milhão de cópias e várias canções alcançaram o topo das músicas mais executadas no Brasil. E dentre estas canções, vamos destacar A Desconhecida. Essa canção possui uma letra carregada de emoção para descrever a impressão que uma pessoa teve de uma mulher desconhecida que teve uma infância difícil, sem amor e sem carinho. Vamos ouvir com Fernando Mendes, A Desconhecida.

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1: Minha gente do Brasil, são 13 horas e 12 minutos. Nós estamos aqui com o programa Nossa Terra, pela Rádio Nacional de Brasília, da Amazônia, do Alto Solimões e por uma rede de emissoras pelo Brasil. Quero mandar uma saudação para o meu querido amigo que está nos ouvindo lá na Vila Carapanã, na região de Tucumã, no estado do Pará. Alô, meu amigo Joacir, um grande abraço aí na Vila Carapanã, Orilândia do Norte, Tucumã, São Félix do Xingu, homem não para, um grande abraço. Obrigado, obrigado. Quero também mandar uma saudação para o meu querido amigo Aparecido Rocha, lá em Araputanga, no estado de Mato Grosso. Alô, meu querido amigo Aparecido Rocha, em Araputanga. O Maurício Rocha, essa moça bonita aí, um abraço grande. Muito obrigado aí pela sintonia. Um abraço grande. Tem mais, eu quero cumprimentar também, nesse momento aqui, não é? Lá no estado do Acre, a Rosângela Oliveira. Boa tarde, minha querida amiga Rosângela Oliveira. Ela está nos ouvindo nesse momento, saboreando um almoço delicioso. Muito obrigado, Rosângela Oliveira, no Acre, Rio Branco. Muito obrigado. E olha, Nossa Terra de hoje está falando sobre um estilo musical cheio de exageros dramáticos e desilusões amorosas. A música

brega. No meio desses exageros de sentimentos musicais, um cantor que se destacou foi José Augusto. Já no seu primeiro disco oficial, a música de Que Vale Ter Tudo na Vida vendeu 1 milhão de cópias. Essa canção é uma balada romântica que aborda a separação de um casal, a sensação de vazio e como a falta de um amor verdadeiro esvazia o significado das conquistas materiais. Vamos ouvir. Essa música, ela fez parte da minha infância. Eu, criança, ouvi há pouco A Desconhecida, nós ouvimos, do Fernando Mendes, e agora o José Augusto, de Que Vale Ter Tudo na Vida. Essa povoou os corações dos anos 70 até hoje.

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1: Agora, pois é, gente, agora 13 horas e 18 minutos aqui no programão Nossa Terra da Rádio Nacional da Amazônia, da Rádio Nacional de Brasília, também lá do Alto Solimões. Quero cumprimentar meu amigo Givaldo lá em Boa Vista, Roraima. Alô, Givaldo, Boa Vista, Roraima, ouvindo aqui o Nossa Terra. Muito obrigado, Givaldo, um excelente final de semana para você. Tem o Saulo Silva aqui em Brasília, muito obrigado, meu querido amigo Saulo Silva, ouvindo Nossa Terra através da Rádio Nacional de Brasília. Obrigado, Saulo Silva, um grande final de semana para você. Muito obrigado, muito obrigado. Também mandar para Orcídio Ramalho. Alô, Orcídio Ramalho, aí no Mato Grosso do Sul. Obrigado, Orcídio Ramalho, Mato Grosso do Sul. Muito obrigado, muito obrigado. Homem, que coisa boa. Tem também aqui, nesse momento, eu quero cumprimentar a Milena Caroline. Milena Caroline de Brasília. Alô, querida amiga Milena Caroline, aí no Recanto das Emas, ouvindo através das ondas da Rádio Nacional de Brasília, o Nossa Terra. Obrigado, Milena Caroline, uma excelente tarde. O Nossa Terra de hoje está trazendo as músicas bregas que fizeram sucesso na década de 70. E nessa época, quem participou ativamente para dar uma identidade à música brega foi Antônio Marcos, que em 1973 gravou a música Boneca Cobiçada. Essa canção narra a história de um homem que tenta alegrar sua nova amada, mas o relacionamento dura apenas 2 meses, causando um grande sofrimento nele, porque a amada tem um espírito livre e não quer viver presa. Vamos ouvir Boneca Cobiçada com o saudoso Antônio Marcos.

Ô, Thaíris, muito boa tarde. Que alegria saber que você está nos ouvindo. Thaíris Castro, lá no estado do Maranhão. Obrigado, obrigado, Thaíris Castro, aí no estado do Maranhão. Na escuta aqui do programa Nossa Terra, da Rádio Nacional da Amazônia, Nacional de Brasília e Nacional do Alto Solimões. Obrigado, Thaíris Costa, aí no Maranhão, na cidade do Arame. Saudade aí de Arame, no Maranhão. Muito obrigado, do Cocal dos Cabritos, né? Dessa região aí da Lagoa, esqueci o nome. Um abraço para todo mundo aí, viu, Thaíris? Muito obrigado. Também quero cumprimentar a Maria de Jesus em Recursolândia, no Tocantins. Alô, minha querida amiga Maria de Jesus, Recursolândia, Tocantins. Muito obrigado, uma excelente tarde para você. Muito obrigado. Tem a Geralda de Alto da Boa Vista, no estado de Mato Grosso. Obrigado, Geralda. Aí em Alto da Boa Vista, Mato Grosso, uma excelente tarde. Obrigado por nos ouvir aí no Nossa Terra. Obrigado, Geralda. Também quero cumprimentar aqui, lá no estado de Roraima, a nossa querida ouvinte, Fran. É a Fran, né, da Fran Variedades. Muito obrigado, Fran. Aí na Fran Variedades, uma excelente tarde, um excelente final de semana. Muito obrigado, muito obrigado. O Nossa Terra de hoje está apresentando as músicas bregas que fizeram sucesso na década de 70. Neste período, surge um dos grandes ícones da música popular brasileira, Gerry Adriani. Uma de suas músicas de maior sucesso foi Doce, Doce Amor, canção que explora a relação de um casal, onde um deles foi embora sem dar explicações, deixando uma série de perguntas e nenhuma resposta. Essa canção também evoca a sensação de saudade e a necessidade de reencontrar a amada. Vamos ouvir com Gerry Adriani, Doce, Doce Amor. Música.

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1: Minha gente do Brasil, são 13 horas e 29 minutos aqui em Brasília, no programa Nossa Terra. Quero mandar uma saudação para o meu querido amigo, é o professor

Pedro Pierre, lá em Santarém, no estado do Pará. Muito obrigado, querido amigo professor Pedro Pierre, ouvindo aqui o Nossa Terra. Obrigado, Pedro Pierre. Também saudar aqui minha querida amiga, a Dênia, lá em Uruará, no estado do Pará. A moça que me deu um perfume cheiroso demais. Todo dia eu uso o perfume que você me deu. Que presente. Obrigado, querida amiga Dênia, em Uruará, no estado do Pará, lá na região de Altamira. Hoje ela está em Altamira, Pará, Brasil. Muito obrigado, muito obrigado. Mas que coisa boa cumprimentar minha querida amiga Maria Irandi, que está nos ouvindo nesse momento lá na Bahia. Obrigado, obrigado, Maria Irandi, em Novo Horizonte. Um grande abraço. São 13 horas e 30 minutos. Olha, hoje o programa Nossa Terra está trazendo a música brega dos anos 70. Em 1972, Márcio Grey, que lança a música Impossível Acreditar Que Perdi Você. A canção alcançou a carreira do jovem cantor que vendeu, alavancou, aliás, a canção alavancou a carreira do jovem cantor que vendeu mais de 500 mil discos, sendo considerado na época como um fenômeno de vendas. Este clássico da música romântica brasileira aborda a questão dor da separação e a incredulidade diante do término de um relacionamento amoroso. Vamos ouvir e recordar na voz marcante de Márcio Grey, Impossível Acreditar Que Perdi Você.

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3: Minha gente do Brasil, são 13 horas e 35 minutos. Uma saudação para o meu querido amigo Miguel Santos, lá no Itapuã, lá bem pertinho do Paranoá, aqui no Distrito Federal. Muito obrigado, meu amigo Miguel Santos, o moço da Bahia, que já está aqui em Brasília há muito tempo e traz a Bahia no seu coração. Carrega o Distrito Federal e a Rádio Nacional. Obrigado, meu amigão Miguel Santos. Um abração para você e para toda a sua família. Também quero cumprimentar aqui, acompanhando o Nossa Terra, a Delfina em Teófilo Otoni, Minas Gerais. Alô, Delfina! Teófilo Otoni, Minas Gerais, o esposo dela, o Nelson também, a Inês, aliás, a Inês está nos ouvindo, o esposo da Inês, que é o Nelson. Grande abraço, Delfina, felicidades aí em Teófilo Otoni, Minas Gerais. Também quero mandar uma saudação especial para Eliane Feitosa. Eliane Feitosa está no estado do Pará. Alô, querida da amiga Eliana Feitosa aí no estado do Pará, uma excelente tarde para você. É o programa Nossa Terra, chegando no coração de Eliane Feitosa do estado do Pará. Muito obrigado, muito obrigado. Maria Ivanilde em novo repartimento no Pará. Muito obrigado, querida amiga Maria Ivanilde, que bom receber as suas mensagens tão carinhosas. Muito obrigado, muito obrigado. Um abraço grande, Maria Ivanilde, novo repartimento no estado do Pará. Muito obrigado. Também acompanha aqui o nosso programa lá no Pará, deixe-me ver, Eunice da Silva. Alô, querida amiga Eunice da Silva, uma excelente tarde, ela mandou fotos dela aqui, muito obrigado. Muitas fotos lá do Pará, muito obrigado. Maria, aliás, é Eunice da Silva, obrigado Eunice da Silva. São 13 horas e 37, programa Nossa Terra de hoje está trazendo a música brega dos anos 70, com seus temas românticos, sempre em busca por um amor verdadeiro. Em 1972, o cantor e compositor Odair José lança o disco Assim Sou Eu, e a música Eu Vou Tirar Você Desse Lugar se torna um fenômeno musical. A letra dessa canção conta a história de um homem que se apaixona por uma mulher em um contexto marginalizado e decide resgatá-la desse ambiente, mostrando que um amor incondicional é mais forte do que qualquer desonra social. Vamos ouvir o Odair José cantando Eu Vou Tirar Você Desse Lugar.

Que bonito, Dair José cantando Eu Vou Tirar Você Desse Lugar. Mandando uma saudação aqui pro meu querido amigo Filito Antônio. Aliás, Filito, o Caetano, lá em Alagoinha, Rio do Pires, Bahia, ouvindo o nosso programão aqui, o Nossa Terra. Alô, Filito Antônio Caetano, em Alagoinha, Rio do Pires, Bahia. Um excelente final de semana para você. Tem mais outra aqui. Quero cumprimentar o Wagner Maranhão. Está nos ouvindo nesse momento em Goiás. Alô, alô, querido amigo Wagner Maranhão, no estado de Goiás, ouvindo aqui a Rádio Nacional de Brasília e Amazônia. Muito obrigado, Wagner Maranhão. Muito obrigado. Tem mais outra aqui falando. É a Vilma Branquinho. Está nos ouvindo lá em Araguaína, Tocantins, a cidade toda enfeitada para a maior cavalgada do mundo amanhã, nas ruas, avenidas da Grande Araguaína, no estado do Tocantins. Muito obrigado, querida amiga Vilma Branquinho. Ela amanhã montada no seu alazão. Muito obrigado, Vilma Branquinho. Também quero saudar a Marioneide, que está perto de Araguaína, está em Esperantina. Alô, Marioneide, aí em Esperantina, no Tocantins, lá na volta do rio, lá na volta do rio Tocantins com Araguaia, no encontro em Esperantina. Muito obrigado, Marioneide. Um abraço grande. Também ouvindo aqui o nosso encontro, né, no nosso programa A Nossa Terra, o Givaldo. Alô, Givaldo, um grande abraço, amigão Givaldo, em Roraima, lá em Boa Vista, Roraima. Muito obrigado, amigão Givaldo. Olha, gente, o programa Nossa Terra de hoje está trazendo a música brega dos anos 70. Apesar de sua reputação de ser cafona, a música brega tem sido reconhecida como importante patrimônio cultural, e um destaque ímpar desse estilo foi o Amado Batista, que gravou em 1978 a música O Fruto do Nosso Amor, Amor Perfeito. Essa canção é uma balada romântica que aborda temas profundos como a perda, a saudade e a fragilidade da vida. A letra narra a história de um amor perfeito e que parecia eterno, mas o relacionamento do casal é tragicamente interrompido pela morte da amada. Vamos ouvir na voz marcante de Amado Batista, O Fruto do Nosso Amor.

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1: 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Olha, gente do Brasil, faltando 13 minutos para as 14h, este é o programa Nossa Terra, que traz o estilo musical que melhor celebra o amor e a vida cotidiana, a música brega. Em 1975, estourou nas paradas de sucesso a música Moça, um dos mais retumbantes sucessos do cantor e compositor Vando. Segundo o cantor, a inspiração surgiu quando uma mulher que conheceu em Santarém, no Pará, olhou nos olhos dele de uma forma tão carinhosa e profunda que causou nele o desejo de escrever esta música. A canção Moça é uma expressão poética de amor e desejo e destaca a promessa de entrega emocional incondicional no relacionamento. Vamos ouvir esta canção do saudoso Vando, Moça.

Agora faltando só 9 minutinhos para as 14h. Esse é o programa Nossa Terra. Quero mais uma vez mandar uma saudação para Thaíris Castro. Thaíris Castro, lá no estado do Maranhão, obrigado pelo seu carinho, um abraço grande, mandando uma saudação para Dona Raimunda, lá de Arame, no Maranhão. Dona Raimunda, um abraço grande da Thaíris. E olha, meus amigos, minhas amigas, o programa Nossa Terra desta semana está trazendo a música brega que, em constante evolução, alcançou novos públicos e influenciou o artista de outros estilos musicais. No final da década de 70, sempre abordando temas românticos e que falam de sentimento, apareceu o cantor e compositor lá do Rio Grande do Norte, o Giliá. Um dos seus grandes sucessos foi Aquela Nuvem, música que aborda a complexidade das emoções humanas que surgem ao se depararem com as barreiras do amor não correspondido ou o amor proibido. Vamos ouvir? Giliá cantando Aquela Nuvem.

Nuvem. O Nossa Terra de hoje está trazendo a música brega dos anos 70. O cantor e compositor Leonardo Sullivan entrou no mercado musical em 1977, compondo trabalhos para diversos cantores de renome, mas também alcançou sucesso como intérprete. Dentre esses, podemos citar Quando Chegar o Amanhã. Essa canção é uma balada romântica que aborda a intimidade profunda de um casal, o sentimento de paixão e a expectativa para um encontro amoroso no dia seguinte. Vamos ouvir Leonardo Sullivan, Quando Chegar o Amanhã.

Linda música Quando Chegar o Amanhã. Mandaram a saudação para dona Marlene, lá no estado do Pará. Muito obrigado, dona Marlene. Um abração para você aí no estado do Pará, ouvindo aqui no nosso programa de hoje. Nossa terra também está nos ouvindo. Dona Geralda, em Alto da Boa Vista, no estado de Mato Grosso. Muito obrigado, dona Geralda. Uma excelente tarde. A Rosângela Oliveira do Acre agradecendo. Muito obrigado, Rosângela Oliveira do Acre. Um abraço grande, viu? Marli Batista dizendo muito obrigado. Muito obrigado. Um abraço para você. O Carlinhos também. O Claudinho. Muito obrigado. E olha, hoje o Nossa Terra trazendo a música brega dos anos 70. Em 1972, quem entra em campo foi a cantora Diana, que gravou Por Que Brigamos, melodia essa que se torna um dos maiores sucessos na carreira da cantora. Essa canção explora o dilema emocional de um relacionamento em crise, marcado pela dependência afetiva, brigas constantes e medo da solidão. A música mostra uma pessoa que se encontra dividida entre o desejo de terminar e a incapacidade de se afastar. Por Que Brigamos, Diana?

0: todos com essa música. Estamos encerrando Nossa Terra de hoje. Obrigado, João Ottoni, na produção. Obrigado, Antônio Miranda, na seleção musical. Obrigado, Claudinho Tibério Lima, na sonoplastia. Eu sou Maurício Rabelo. Desejo um excelente final de semana a todos. Muito obrigado pelo carinho. Até mais. Vê Brasil. Tchau.
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2: Agora são 2 horas em Brasília. Boa tarde, eu sou Marli Arboleia e este é o Nacional Notícias com o destaque do momento. Uma ponte desabou na cidade de Sena Madureira, no interior do Acre. 4 pessoas ficaram feridas. O número só não foi maior porque a ponte corria risco de cair e já estava interditada. Cristiane Ribeiro tem os detalhes ao vivo para a gente. Boa tarde, Cris.
3: Boa tarde, Marli. É isso mesmo. 4 pessoas ficaram feridas na noite desta sexta-feira por causa do desabamento de parte de uma ponte no município de Sena Madureira, no Acre, a 137 quilômetros da capital Rio Branco. O número de feridos, como você informou, só não foi maior, porque a ponte estava interditada para o tráfego de veículos desde o dia anterior, justamente pelo risco de desabamento. O local estava sendo monitorado por equipes técnicas que faziam levantamentos e também avaliações da estrutura. As vítimas foram socorridas por bombeiros com a ajuda de moradores e levadas para o hospital da cidade. 3 delas, com ferimentos graves, tiveram que ser transferidas para Rio Branco. A governadora Maílza Assis se deslocou emergencialmente para a Sena Madureira na noite desta sexta-feira para acompanhar de perto os trabalhos de resgate e também de assistência às vítimas após a queda da ponte Paulino Baldassari, uma das principais ligações do município. O gabinete de crise foi ativado e verifica o desenrolar dos fatos a fim de adotar medidas para minimizar os impactos do acidente. O governo do Acre já começou a apuração das causas do desabamento e o prazo para concluir o inquérito é de 30 dias. Segundo os bombeiros, o trecho que desabou corresponde a 60% da estrutura, que tem 232 metros de extensão. A ponte foi inaugurada há 2 anos e custou mais de 36 milhões de reais. Eu volto com você, Marli.
2: Ok, Cristiane, muito obrigada. Esse foi o Nacional Notícias. Próxima edição, às 3 horas.

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2: O Rádio Memória visita o acervo da Rádio Nacional do Rio de Janeiro para recordar como o futebol faz parte da história dessa emissora, que completa 90 anos. As fortes emoções do futebol, transmitidas, claro, pelo rádio, ajudaram a formar, inclusive, a identidade brasileira. E para contar um pouco dessa história, nós vamos receber hoje dois grandes comentaristas, dois grandes radialistas. À minha esquerda, Heraldo Leite, seja bem-vindo, coisa boa recebê-lo aqui.
3: Muito obrigado, Dylan, pelo convite, é sempre um prazer estar aqui de volta à Rádio Nacional, onde eu comecei minha carreira profissional em 1977 e onde eu forjei o meu espírito, a minha formação foi toda por aqui, e conviver com essas coisas todas que o esporte nos proporciona, o futebol principalmente, porque aqui está a essência, né, do nosso povo, o futebol e a Rádio Nacional.
2: Nós vamos contar com você para contar um pouquinho dessa história aqui já já. Valdir Luiz, coisa boa revê-lo. Tivemos oportunidade de estar juntos aqui na programação da nossa Rádio Nacional. Nos deixou recentemente para seguir, inclusive, em outros projetos, depois dessa contribuição imensa. Prazer revê-lo.
4: Ô, Dino, é sempre bom te rever. Prazer muito grande voltar aqui à Rádio Nacional, depois de 39 anos trabalhando aqui. E para falar de futebol, para conversar com o Heraldo, que é um grande amigo também, uma referência para mim no rádio. Então é muito bom estar com você, estar com o Heraldo, para falar de futebol, estar aqui na Rádio Nacional mais uma vez.
2: Vou começar pelo Heraldo, ele chegou primeiro aqui na Rádio Nacional, já disse aqui a data para a gente, 1977. Você chegou para fazer parte de uma equipe que, à época, era chamada de equipe jovem, que trouxe várias mudanças interessantes para o rádio, para as transmissões esportivas, Heraldo?
3: É verdade, Dylan. Foi quando o garotinho Zé Carlos Araújo, né, que era segundo narrador na Rádio Globo, foi chamado para um projeto para mudar a linguagem das transmissões esportivas. Era um linguajar bem antigo, né, bem arraigado às tradições do rádio, do povo, e eles... O garotinho, que trouxe o Luiz Mendes para ser o comentarista, trouxe o Deni Menezes para ser o seu repórter e trouxe o Washington Rodrigues, que naquele momento estava sem veículo, para formar uma equipe com o chamado futebol da moda, que era o futebol da linguagem jovem, da linguagem mais próxima do torcedor, chamando bola de bola e não de pelota, nem balão de couro, essas coisas, adequando ao aspecto do povo, como o povo se comportava em relação ao futebol, a linguagem própria, né? E foi nessa equipe que eu surgi, o estudante de comunicação da UFRJ, estava no segundo período ainda, terceiro período, e pedi uma oportunidade, falei, é nessa que eu quero entrar, né? Se é linguagem jovem, estou aí, né? Sou da própria. E aí o garotinho me deu a oportunidade, eu vim para cobrir o Vasco durante 3 meses, como experiência, e fiquei o resto da vida. Então foi aqui com o garotinho que apareceu a minha grande oportunidade.
2: Muito legal. Valdir, a gente vai querer saber também da sua história, mas quero aproveitar a fala do Heraldo, esse passe que ele deu aqui, para a gente falar sobre as linguagens, porque, naquele momento, uma grande transformação acontecia nas linguagens. Você não vai mais falar goleiro, você vai falar guarda-rede. Mas essas transformações, elas continuam. E, às vezes, a gente fica se perguntando se tem ou se não tem exagero. Eu sei que você gosta, por exemplo, da história do jogador que pisa na área.
4: Não gosto. Não gosto. Eu sou da linguagem da geração Heraldo Garotinho, que criou bola. Esse negócio não é mais balão de couro, não é bola. Pisar na área, o goleiro é o único que pisa na área sempre. Me incomoda algumas coisas. É volância, pisar na área, espetado pela esquerda. Entendeu?
2: Espetado pela
4: direita,
2: esquerda.
4: Já vi. O cara está espetado ali do lado esquerdo.
2: Era o ponta de lança lá atrás, que virou ponta hoje.
4: Virou ponta, então. E entendeu essas
3: coisas? Quiseram transformar o ponta direita, ponta esquerda, em extremo.
4: Extremo.
3: Extremo, não é a mesma coisa, né?
4: Volância, entendeu? São termos que o torcedor não entende. O torcedor gosta do linguajar simples. Lateral, lateral, cabeça de área, zagueira, zagueira, atacante, atacante. Pronto, simples. E goleiro é goleiro. Entendeu? E ainda coisa de todo mundo entra na área. Se você. O fulano é bom porque pisa na área. dá, né?
3: Querem dizer que o jogador, por mais experiente, que está mais jogado, ele tem mais minutagem. Eu digo sempre, minutagem quem tem é o meu cronômetro. Tem uma minutagem, assim, insuperável. O jogador tem mais tempo de jogo. Está mais jogado, jogou mais vezes. Por que que precisa desse neologismo de inventar novos termos? Isso vem muito a reboque dessa criação dos técnicos que têm que fazer cursos da CBF para ganhar oportunidade no exterior. E aí ensinaram lá, fizeram uma cartilha cheia de novos termos, né? Um neologismo desnecessário. Minutagem, o último terço. O último terço a gente reza bem na igreja.
2: Eu gosto de atacar o espaço também.
3: Atacar o espaço. Quem ataca o espaço é foguete da NASA. Agora mesmo, Artemis fez um sucesso atacando o espaço. Não é atacar o espaço, é penetrar, é infiltrar na área. É a mesma coisa.
2: Com certeza. Então, a gente começou lá em 1977, com o Heraldo Leite. Você chegou aqui na década seguinte, Valdir.
4: Eu cheguei em 1985. Quando saíram Zé Carlos Araújo, Washington, Heraldo, Elcio Venâncio, Maurício Menezes, o Danadinho, surgiram algumas oportunidades de contratações, porque houve um desfalque em termos de repórter, principalmente que o Mendes continuou, não foi, o Denis continuou, eles só foram em 86, quando houve uma mudança na rádio, chegou o Valdir Amaral com uma equipe toda que veio da JB, e aí eu já tinha começado em 78, comecei fazendo futebol de salão, na Rádio Mauá. Eu, Newton Zarani, falecido Jorge Nunes e o Garcia Júnior. Aí a Mauá montou uma equipe de esporte para fazer futebol. Aí perguntaram, você quer? Quero, claro, estava começando, era solteiro, garoto, estava estudando. E aí me ofereceram para cobrir o Botafogo, porque era em Marechal Hermes. Ninguém queria, falou, opa, eu quero. Morava no Meia, eu quero. E comecei a cobrir futebol com aquele time.

0: que passou a ser chamado pelo time do Camburão, que jogava o nosso companheiro Dé Mendonça,
1: Rodrigues Neto,
0: Paulo César, Mário Sérgio, a zaga era, Osmar René, Rodrigues Neto, Perivaldo, aí passei a cobrir. Aí, na Rádio Nacional, fui para a Rádio Capital. Aí, quando eu estava na Rádio Capital, surgiu essa oportunidade de vir para cá, e eu entrei aqui em 85, 27 de junho de 85, na equipe que era comandada pelo Luiz Mendes. O locutor principal era o Júlio César Santana, e o Dário, os dois principais, o Júlio César Santana e Dário de Paula. E os repórteres titulares eram o Deni e o Mário Silva, com a saída do Heraldo. E aí eu fui fazer, primeiramente, Fluminense, depois cobri um curto período do Flamengo, mas cobri 20 anos o Botafogo.
2: Legal. Tem algumas mudanças que aconteceram nesse período, que a gente vai abordá-la já já, mas eu queria chegar até esse assunto trazendo uma memória do rádio. A Rádio Nacional tem aí no seu acervo muitos gols de equipes marcantes. Como é que a gente ia deixar de fora o Santos do Pelé? Então, a gente vai começar com uma narração aqui do Jorge Cury, de um gol do Pelé, Pelé marcando um gol de pênalti. A gente vai ouvir um pedaço dessa transmissão e logo depois eu vou perguntar para vocês sobre mudanças que aconteceram nessa função do comentarista. Vamos ouvir o gol.
3: Ismael entrega a pelota até Zito. Zito para Pelé. Pelé dominou em cima da linha divisória do gramado. Passou por Djalma Dias. Mandou para Coutinho. Coutinho a Pelé. Pelé recebe, entrou na área. Foi deslocado, é pênalti. Pênalti indiscutível. Pênalti marcou Armando Marques.
4: Não merece qualquer discussão a decisão do árbitro. Perfeita marcação do pênalti, porque o jogador foi realmente derrubado por trás, ao meu ver, pelo jogador Ferrari, que o acompanhava mais de perto, porque havia também o Djalma Dias na jogada.
3: Vai cobrar Pelé. Prepara-se o extraordinário jogador brasileiro. 2-1 ganhando o Santos. Armando ordena. Pelé partiu para a bola, tirou. É gol! Gol do Santos! Pelé, camisa número 10. Eram decorridos exatamente 7 minutos de luta da fase derradeira. 3-1 é agora o marcador em favor da equipe que é bicampeã mundial de futebol.
2: A partida terminou 3-2 para o Santos, era Santos e Palmeiras. E aí uma das curiosidades que eu queria trazer aqui para vocês é que o comentarista, e a gente pode aqui, a gente precisa exercitar a nossa memória, pode ter sido o Zolo Rabelo, é a memória do nosso Mário Silva, também com longa contribuição, mas o Valdir lembrou de outro nome, como
0: o Márcio de Souza. Márcio de Souza, que fez a ponta, aquela ponta do Márcio.
1: É, porque era o ponta, e era não ponta, era exatamente ele, o comentarista.
0: Ali era o ponta.
1: Repara que o Cury, ele dá uma opinião que normalmente ele não, o narrador não dá. Ele, por quê? O narrador está preocupado com a bola, está acompanhando o tempo todo a bola, onde ela está indo, a reação do jogador que vai chutar, o que vai defender. Ele não está preocupado na análise do fato, se foi falta, se não foi, se foi bem marcado. E o Cury não perdeu tempo ali. Indiscutível, foi pênalti. Para que ninguém viesse dizer, acho que não foi e tal. E aí ele chama o Márcio de Souza para dar o detalhe da
2: Muito
1: ponta.
2: Muito bom. Era essa curiosidade que eu
0: detalhe,
2: queria trazer.
0: O Cury, se você acompanhar os jogos do Cury, eu não tive esse privilégio de trabalhar com o Cury, mas, claro, ouvi muito e conheci o Cury. Ele, aqui na Nacional, na Globo não, mas ele tinha esses, o ponto entrava na deixa, no vácuo.
1: No vácuo.
0: Abriu.
1: Não precisava ele chamar.
0: Não precisava ele chamar.
1: E uma coisa que chamou a atenção também, o grito de gol. O grito de gol do Cury se notabilizou no tempo de Rádio Globo, depois, por um grito muito extenso, talvez o mais extenso de todos. Né? Ele gritava gol até perder o fôlego. E nesse lance aí do Pelé, ele gritou um gol curto.
0: Né? É porque é um clássico paulista, né? E a Nacional fazia tudo que é jogo, tudo que é os clássicos principais, até para a primeira rádio a fazer a transmissão para o Brasil inteiro. E esse jogo foi de, se não me falha a memória, foi 64 ou 65, pelo Ismael, que depois veio para o Fluminense, Djalma Dias, era zagueiro do Palmeiras, Ferrari. E como o Santos foi bicampeão mundial, ele citou na transmissão bicampeão mundial. E o Santos
1: tinha
0: foi
1: sido
0: bicampeão
1: em 63, né? 62
0: e 63. Tanto é que em 63 eu tinha 12 anos e fui ver a final. 1-0, gol do Dalmo. Foram dois jogos, Santos e Mila. O Amarildo jogou, que saiu do Botafogo, jogou pelo Mila. O primeiro jogo foi 4-3 Santos. E o segundo jogo, o terceiro jogo, que chamava naquela oportunidade a negra, né? Aquela, dois jogos, o Santos venceu por 1-0, gol do Dalmo de pênalti. 29
2: de
0: dezembro de

0: de 63.
1: Exatamente. E essa partida é de novembro de 64, você tem razão.
0: Então tá certo.
1: Em relação ao período.
0: É, porque ele citou
2: uma memória ambulante, né? É um computador que fala sozinho.
1: Muito bom. Agora, vocês já trouxeram
0: trabalho
1: a curiosidade.
0: Ao lado dele, né? Aprendo todo domingo ao lado dele, né?
1: Muito bom. A curiosidade que eu ia trazer para vocês era justamente essa mudança em relação ao ponto que vai acontecer na equipe jovem, na equipe do garotinho aqui. O repórter, ele muda de condição nas transmissões esportivas?
2: Os pontas, na época do Valdir Amaral e Jorge Cury, eram os narradores. Os repórteres só estavam ali à beira do campo para as entrevistas, no intervalo, no final, nas substituições. Os pontas eram narradores, então o Valdir estava transmitindo um jogo, um ponta era o Zé Carlos Araújo, o outro era o Antônio Porto, todos dois narradores. E os repórteres eram Denis Menezes e Washington Rodrigues. Isso foi até o final dessa era, né? Quando o Zé Carlos vem para a Rádio Nacional, ele transforma os repórteres em pontas. Primeiro porque ele tinha uma equipe mais reduzida, não tinha essa fartura de locutores para colocar nas pontas. E segundo porque eles passavam a participar mais. Então ficava o Washington sempre atrás do gol à direita e o Denis sempre atrás do gol à esquerda. E ele já sabia. Isso era outra coisa que o locutor ficava maluco, né? Chamava em cima do lance, atrás do gol, quem está lá, né? É o Zé Carlos Araújo ou é o Antônio Porto? Quem está à direita, quem está à esquerda? Então, não, às vezes combinava antes, mas às vezes esquecia de combinar. Então, para evitar isso, o Washington era sempre à direita e o Denis sempre à esquerda. Isso ficou como mantra nas transmissões.
0: Um detalhe, o Heraldo citou os pontos, mas o Zé Carlos inovou no rádio, porque antigamente, como era só locutor, uma transmissão do Zé Carlos Araújo na Nacional a partir de 77 provocou que a Tupi e a Globo também mudassem o estilo.
2: Também
0: porque
2: tiveram que acompanhar.
0: Passou a trabalhar quatro repórteres no campo, um girando por um Maracanã e mais a Motorola.
2: Porque não existia muito essa participação popular, como hoje tem muito mais até do que... Mas quem inovou isso foi o garotinho. Né? Começou, eu, por exemplo, eu era o repórter nas águas da galera. Denis Menezes e Washington Rodrigues eram os repórteres e pontas, e eu era o repórter que girava pelo Maracanã. Então, eu ia para o meio da torcida, tinha o BTP, né? que falava de qualquer lugar do Maracanã, aquela Motorola que era o microfone sem fio, eu ia no meio da torcida do Flamengo, lá do lado esquerdo, ia no meio da torcida do Vasco, lá do lado direito, e fazia um flash de lá, entrada de público, saída de público, ia na sala de arrecadação para pegar a renda primeiro que todo mundo. Tudo tinha uma novidade nas transmissões da Rádio Nacional daquela época. O Zé Carlos ia introduzindo, tem que trazer coisa nova. Dentro do Maracanã, tinha uma cadeia. O torcedor que brigava na arquibancada era levado para aquela cadeia, ali dentro do estádio. Aí ficava lá até o final do jogo, depois soltava e mandava embora. Era só para não continuar fazendo arruaça na arquibancada. E aí eu ia lá na cadeia, entrevistava o torcedor preso. Às vezes não podia entrar, mas não, é só aqui através da grade. Entrevista. O que houve com você? Está preso por causa de quê? Então tudo era novidade que tinha que se trazer para o futebol da moda da Nacional naquela
0: época. E ainda tinha um detalhe, os setoristas ficavam nos bancos, atrás do banco.
2: Os repórteres que faziam o dia a dia.
0: Ficavam nos bancos. E ainda tinha o jornalismo, que era o Brandão, fazendo a Motorola. Fazendo a rua.
2: Na rua. E nos hospitais, garotinho dizia, vai pro Souza Guiar, que tem sempre uma confusão lá. Alguma coisa. Aí o Brandão descobria lá um acidente, uma briga de barro, alguma coisa que aconteceu. Tudo era a transmissão, o jogo em si, ele era o âncora de uma grande transmissão, né? De uma grande
1: cobertura,
2: de um grande evento, de uma grande cobertura. Tudo que está acontecendo nesse domingo em razão do futebol. Né? Então tinha todas essas coisas.
0: E um outro detalhe que o Zé Carlos mudou, as resenhas, os programas esportivos, eram dois profissionais que liam. Você ia no clube, até o Zé Carlos mudar a Nacional. Você ia no clube, porque eu sempre fui ouvinte de rádio. E meu pai, como trabalhava em rádio, eu frequentava rádio. Então, o que acontece? Você ia no clube, chegava na rádio, tirava a sonora, e tinha um redator para bater, aí o locutor dizia, o Flamengo contratou o Arrascaeta. Aí o outro locutor, e o Arrascaeta está conosco. Pum, fala. O setorista não falava. A partir da Rádio Nacional, os setoristas passaram. E com isso, fez com que a Tupi e a Globo, concorrente direta, mudassem também a filosofia.
1: Muito bom. Estava falando sobre a cobertura e as emoções que vêm à tona quando você está cobrindo a cidade como um todo por conta desse evento, que é o futebol, um grande evento esportivo mexendo com a cidade inteira. E a Rádio Nacional ela se notabiliza também porque vai transformando uma transmissão lá atrás, mais técnica, numa transmissão cheia de emoções. E aí, para a gente trazer o tema de emoções conversando com comentaristas, algumas pessoas esperam que o comentarista não mostre as suas emoções, outros acham natural que o comentarista é humano e que tem que ser mais transparente em determinados momentos. Então, a gente vai trazer esse tema da emoção, primeiro com uma recordação do Heraldo Leite cobrindo a Copa de 1982, porque é uma Copa que a gente sabe que mexeu com muita gente. O Brasil inteiro numa grande expectativa, era um time fantástico, a seleção jogava e o Brasil vibrava, mas o desfecho não foi aquele que a gente gostaria que fosse. Então, 1982 é que a gente vai ouvir um gol do Brasil contra a Itália, empatando a partida.
3: Vive na minha direita, toca em profundidade, era para o Zico, ele trouxe do Chiré na primeira, deu drible sensacional, toca em profundidade para a zaga, ele penetrou, pode marcar, procurou, atirou e gol! Sócrates, é demais pro meu visual. Sócrates, num drible, beleza do Zico sobre o Gentili. Sócrates colocou por baixo na saída de Zop. Aos 12 minutos do primeiro tempo, empata este jogo. Sócrates com a camisa 8, dá-lhe Magrão, Brasil 1, Itália 1, valeu Heraldo!
4: Valeu demais, o triple de Zico de letra em cima de Gentili, deixando o marcador italiano inteiramente tonto, a enfiada para Sócrates, o goleiro Sofi saía para cortar o cruzamento, Sócrates meteu direto para o gol, 1-1, empata o capitão brasileiro em Sarriá.
1: Essa partida ficou na memória?
2: Chega a doer, chega a balançar o coração. Né? Essa partida foi o jogo da final, da última participação do Brasil. Né? Já era a segunda fase da Copa, o Brasil perde para a Itália 3-2, quando podia só empatar. O detalhe da transmissão, você vê, primeiro, quando o garotinho grita gol, a gente estava no estádio Sarriá, que, para minha alegria, um dia foi demolido, porque ele só me causava tristeza cada vez que eu lembrava dele, porque o Brasil lá perdeu para a Itália. A gente estava sentado numa, como se estivesse na arquibancada, muito diferente das transmissões que a gente estava acostumado a fazer no Brasil, que cada emissora de rádio tem uma cabine isolada. Então, você só tem o barulho da cabine e o microfone ambiente que capta o ambiente, que o operador pode aumentar ou diminuir. Mas o garotinho podia pedir, dá mais ambiente, aumentava o som ambiente lá, que vinha lá de fora. Nesse jogo, na Copa do Mundo, não tinha isso. A gente estava sentado com uma tribuna de imprensa, é assim, a FIFA até hoje faz isso, uma tribuna de imprensa em que o narrador está ali na mesma posição que um torcedor. Há um pequeno distanciamento, né? uma fileira ou duas de cadeiras, mas você está sentado da mesma forma que o torcedor. Então, o torcedor que no estádio inteiro gritou, aquele ambiente sufocou o grito de gol do Zé Carlos. Aí depois vai abaixando e a narração prossegue. E o detalhe do ponta. O ponta, isso foi ensinamento do Denis, do Zé Carlos, eu fui aprendendo com eles. O ponta tem que trazer uma novidade que o narrador não mostrou na narração, exatamente porque, como eu disse, ele está acompanhando a bola, os detalhes de quem está chutando, não erraram o nome do jogador, o Sócrates que chutou, não foi o Éder, foi o passe do Zico, não foi do Falcão, enfim. E aí eu dou o detalhe de que o goleiro estava saindo para cortar o cruzamento e o Sócrates meteu direto, coisa que não está na narração. Então, essa é a filigrana da narração desse lance aí.
1: E tudo numa velocidade incrível, a velocidade da transmissão,
2: raciocínio,
1: o seu
2: rápido.
1: Raciocínio para achar o detalhe, um grande desafio.
0: Esse detalhe que o Heraldo falou é fantástico, isso o Denis também passou para mim, o ponta tem que dar a situação diferente que o Ronaldo não... Mas você vê que o Heraldo falou, toca, soca-te de calcanhar, isso é um detalhe diferente, não adianta você dizer, chutou de pé, não adianta, não, dá um detalhe diferente, né?
1: Aproveitando, então, a memória anterior, quando a gente trouxe o gol do Pelé, a gente tem o ponta ali apresentando uma dúvida. Ele não tinha certeza de quem tinha sido o jogador que cometeu o pênalti.
2: O Djalma Dias estaria entrando também, né?
1: Exatamente.
0: Djalma Dias ou Ferrari. Ferrari era lateral esquerdo.
2: Isso.
0: E o Djalma Dias, que é pai do Djalminha, que foi um grande jogador do Flamengo e do Palmeiras.
2: Exatamente. A função do ponta é exatamente tirar a dúvida e não colocar mais uma, né?
1: Ele trouxe a dúvida, você conseguiu naquele momento dar os nomes corretos, o crédito correto ali para quem participou da jogada, mas eu queria aproveitar esse ingrediente para falar da realidade atual, em que você tem o videotape, que mudou a história da TV, e agora você tem a revisão do VAR, enfim. Como é que ficou a vida do comentarista depois dessa possibilidade de rever o lance? É não ser mais tão rápido quanto era antes, esperar para identificar quem participou da jogada ou não? Ou tem que arriscar?
2: No rádio, o ponta atrás do gol não tem acesso ao videotape. E tem que ter mais do que nunca o feeling da jogada, o sentimento, tem que ter a percepção, a atenção. Tem que prestar. Eu sempre fui muito atento a quem criou a jogada, por exemplo, né? Que o narrador está vindo, está dominando a bola hoje em dia. O Arrascaeta, que começou a jogada. Ontem teve um gol do Flamengo, né? Estou falando ontem porque é o dia que a gente está gravando, eu sei que esse programa vai ao ar a qualquer momento. Mas teve um jogo...
1: 4-0 para o Flamengo, 4-0 contra o Atlético Mineiro, e todo mundo vai lembrar do dia.
2: Isso, exatamente. Se não me engano, o segundo gol do Flamengo começa de um passe do goleiro do Flamengo, Rossi, um passe em linha reta, direto, rente ao chão, não foi aquele balão que vem por cima dos zagueiros, não, que vai encontrar o Samuel Lino na entrada da área e ele dá a jogada para o Plata driblar três adversários. Esses detalhes é que o ponta tem que dar. Agora, você vendo no videotape é fácil. Você vê no videotape hoje, que você está na cabine, você tendo a televisão, que nem hoje em dia cada televisão é de detentora de direito de um campeonato. Se você tiver acesso ao videotape, você ponta, na cabine você vê, o locutor na cabine consegue ver, o ponta atrás do gol não consegue. Então ficou mais difícil a vida do ponta atrás do gol, porque ele não tendo esse acesso, ele tem que ter muita percepção. Se ele não tiver, ele diz que o videotape me desminta depois.
0: E o ponta tem um detalhe, ele tem que estar muito ligado, por exemplo, nesse jogo que o Heraldo citou, teve o terceiro gol, entraram o Pedro e o Arrascaeta no lance.
2: Arrascaeta... Quem cabeceou? Parecia que era o Pedro.
0: Parecia que era o Pedro.
2: É sempre quem cabeceia.
0: Então, o ponta é o cara que tem que dissipar a dúvida. Falar no fulano, entendeu?
1: Até na percepção de quem correu para o abraço.
2: Deixa
1: foi
2: eu passar uma coisa para vocês aqui. Ainda na Rádio Nacional, na minha segunda passagem, em 94, 95, aconteceu, todo mundo se lembra do gol de barriga do Renato.
1: Sim, é? Infelizmente.
2: Infelizmente para os rubro-negros, mas felizmente para os tricolores. A bola é chutada pelo Ailton e entra. Eu estava atrás do gol, fazendo ponta, o Gilson Ricardo estava do meu lado e tinha um outro repórter, que eu já não me lembro, às vezes faço confusão, mas tínhamos três repórteres de três rádios diferentes. Eu sei que eu lembro que eu estava na Rádio Nacional. O Penido estava narrando o jogo. E aí, quando o Penido narra o lance, Ailton apontou, atirou, guardou. Eu gritei, Renato! Atrás do gol. No meio da narração dele. Ficou aquele buraquinho que o locutor busca o fôlego para soltar o grito de gol. Tem o grito Renato. A Rádio Nacional deve ter esse arquivo aqui. E todo mundo do meu lado, foi Ailton. Falei assim, foi Renato. Aí fiquei com a minha narração. Aí o período terminou o gol, aí eu dei o detalhe. Renato desviou de barriga. E tal. E ficou aquela dúvida. Não tinha videotape na cabine naquela época, naquele momento. E ficou até o final do jogo, quando as entrevistas foram feitas, que foi desfazer. Aí a televisão, só parece que a TV Globo teve acesso ao videotape, só ela era detentora nesse momento, só ela viu no replay que ela passou, que a bola tinha desviado no Renato. Mas eu tive a percepção do lance e o locutor tinha que fazer. O repórter de campo, o ponta, tinha essa missão para tirar do locutor a dúvida. Sim. E na hora que a gravação fica, como essas gravações estão aqui na Rádio Nacional, fica a gravação correta e não a gravação com um erro.
1: É um exemplo maravilhoso para ilustrar a conversa, um exemplo terrível para eu ter que lembrar e ainda mais para ter que procurar depois e ouvir esse gol mais uma vez. A gente vai seguir falando de emoções, por exemplo, e dar um salto no tempo. E vou dar uma moral para vocês, que são dois botafoguenses, porque a gente trouxe o Santos do Pelé, trouxemos o Brasil de 1982, a gente vai trazer agora o Botafogo de 2024. Então, vocês ficaram aí nesse mesmo patamar aqui na ordem das memórias, porque também não vamos comparar esses times e encher tanto a bola, né? Vamos ouvir para a gente trazer a emoção do Valdir Luiz.

0: aquele balançando em Buenos Aires, o foguetaço do Luis Henrique. O Botafogo é campeão da Copa Libertadores da América.
1: É campeão, merecidamente, uma conquista histórica daqueles que criticaram, que debocharam, e o time que lutou, que desbancou 5 campeões da Libertadores.
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3: Claro que a gente fez uma edição para pegar um gol, para pegar o fim da partida e depois já a emoção do Valdir Luiz. Tinha como fazer esse comentário sem a emoção, Valdir?
4: Tinha alguém chorando ali? Não, né?
3: É, eu fiquei com uma impressão, o cisco caiu no olho do
5: depois
3: comentarista.
5: Depois até pedi desculpa no ar aos ouvintes, mas, sabe, todo mundo é humano, né? E, claro, a gente ali, sabe, era o futebol carioca, era o Botafogo, e, sabe, a emoção tomou conta. O Gerson também chorou, né?
4: Também.
5: Foi uma coisa pela circunstância do jogo, entendeu? Se fosse um jogo que o Botafogo jogou desde 40 segundos com um a menos, uma circunstância, time que eliminou 5 campeões,
4: né?
5: Dramático, então eu não consegui. Olha, eu sempre, na minha carreira, eu sempre fiz uma coisa. Hoje eu trabalho com o Heraldo mais uma vez, trabalhei com ele em 94. Eu sempre acendeu a luz, você tem que ser. Nunca me envolvi com foi, não foi. A realidade. Mas naquele dia, eu estava voltando, eu não pude ir ao jogo, porque eu estava voltando naquela semana de uma cirurgia de próximo quadril, fiquei 60 dias de licença, e me lembrei do meu pai, que era Botafogo, a minha filha estava lá, então juntou um pacote de emoções e eu não consegui segurar.
3: Comentarista é humano, Heraldo, pode se emocionar. Você já se emocionou? Tem um
4: sempre,
3: recorte assim?
4: Sempre me emocionei. E eu me emociono, você falou, eu sou botafoguense, mas eu sou primeiro a rádio que eu trabalho, Rádio Nacional, sou Rádio Tupi, hoje fui Rádio Globo durante muito tempo, porque eu torço pelo meu trabalho. Uma vez o Sérgio Moraes me deu uma lição, Sérgio Moraes trabalhou aqui também na Rádio Nacional, me deu uma lição na minha primeira viagem internacional, 1980, a gente estava começando o trabalho na Rádio Nacional, fomos fazer uma cobertura de um torneio pré-olímpico do Brasil na Colômbia. E aí o time do Brasil era só podia jogador acima de até 20 anos, e era um time que tinha todos os melhores jogadores juvenis, na época que chamava, que hoje é o sub-20, do Rio, do Flamengo, do Vasco, do Fluminense, do Botafogo. Era uma seleção, esses caras todos vão jogar na seleção principal um dia. E a seleção só tomava pancada, perdeu um jogo, perdeu o outro, e não se classificou. Na última rodada, era pontos corridos, na última rodada perdeu de 5-2 para a Colômbia. E eu voltei para o nosso hotel, quase que chorando, né? Sérgio, mas você está triste por causa de quê, garoto? Eu, de 20 anos de idade. Você estava triste por causa de quê? Bom, o Brasil perdeu, não vai para o Mundial. Rapaz, nosso trabalho chegou, nossa transmissão, tinha aquela coisa, né? A transmissão chegou lá na Rádio Nacional, chegou. Deram o ok de que foi tudo bem? Deram o ok. Então você tem que ficar feliz, rapaz, você tem que torcer pelo seu time é a Rádio Nacional, vamos nessa aqui e tal, vamos comemorar nosso trabalho. E aquilo foi uma lição que eu nunca mais esqueci e levei para a vida inteira. Então, eu já me emocionei com a vitória do Flamengo, já me emocionei com a vitória do Fluminense, como a última da Libertadores de 2023. Eu me emocionei com o Vasco, campeão da Copa do Brasil. Eu cobria o Vasco na época, fomos fazer a final da Copa do Brasil. Ajuda o ano aí, Valdir. Agora, recente.
5: 2011.
4: Em Curitiba.
5: Estava lá pela Rede Nacional.
4: Lá em Curitiba. Eu estava fazendo o jogo e saí de trás de um gol. Vasco campeão, saí de trás de um gol. Eu era atrás do outro gol. Entrevistando o Roberto Dinamite, chorando. Eu me emocionei com ele, chorei também junto com ele. Fiz uma entrevista de quase 10 minutos sozinho, só eu com o Roberto, que era o presidente do Vasco. Então, eu me emociono com o futebol em si, entendeu? E acho que isso é normal. Claro, meu time é o Botafogo. No dia da final da Libertadores, eu não estava trabalhando. Meu genro é Botafogo, meus três filhos são botafoguenses e o meu genro é Botafogo, casado com a minha filha. E ele comprou o ingresso para ir ver o jogo no estádio Nilton Santos. Heraldo, você não está vendo? Vamos ver o jogo com a gente lá. E o meu neto junto. Estava com 12 anos. E aí, comprei o ingresso e fui ver com eles o jogo lá no estádio Nilton Santos. Vesti a camisa do Botafogo, estava lá, me emocionei, chorei junto com eles, abraçado. Meu genro, meu neto, a gente abraçado dentro do Nilton Santos, aquela multidão, 50 mil pessoas dentro do Nilton Santos. E mais 50 mil que estavam lá no Monumental de Núñez, enfim, não tem

0: era o gol da direita. Eu saí, o Hélio estava fazendo o Flamengo e eu fazendo o Vasco. O Hélio Campos, nosso companheiro, hoje na Rádio Tupi, que trabalhou muitos anos aqui. Aí eu caminhei ali para trás do gol, porque o Vasco estava 2-1 e o Vasco ia ser campeão. Eu estava colado do lado do Joel para... Aí o Pet bateu aquela falta. Rapaz, eu fiquei tão triste. Eu vi o Joel chorar, eu vi os caras do Vasco. Eu fiquei tão, sabe? Fiquei abalado por ver aquilo ali, aquele sentimento. Não foi uma emoção de alegria.
1: Decepção, né?
0: Uma decepção.
1: Do Joel.
0: Fiquei, sabe? Nada contra o Flamengo, ao contrário, cobri o Flamengo, fiz grandes amizades. Né? Mas eu fiquei chocado pela maneira, porque você perdeu um título daquela maneira, já estavam comemorando o Vasco. E o Pet foi lá e pimba, guardou. Aí a emoção passou para o outro lado, né?
2: Eu não estava trabalhando, muito. Fiquei muito emocionado, mas pelo Flamengo, porque um jogo muito marcante. Aquela época, a torcida do Flamengo colocava as mãos para frente para transmitir energia, criava aquela atmosfera, e aí não tinha jeito, né? Acho que aquela bola do Pet parece que passou de mão em mão, desviou do goleiro que saltou bem, o Elton, né?
1: Elton,
2: grande goleiro.
1: E aos 43 minutos.
0: E o Vasco perdeu um caminhão de gols naquele jogo no segundo tempo. Futebol emociona, cara. Eu até hoje me emociono com futebol, e quem não se emociona com futebol não pode trabalhar em rádio.
2: Muito bom. O Heraldo falou que quando termina a transmissão e deu tudo certo, tem que comemorar. Então, eu vou comemorar pelo episódio de hoje, que já foi uma vitória. A gente ganhou aqui de goleada com dois artilheiros do nosso rádio. Só tenho
1: muito
2: a agradecer.
1: Obrigado, Gelo. Muito bom pela... Muito boa a tua condução também. A gente falou demais, né? A gente fala... O pessoal de rádio fala muito, cara.
2: Tinha
1: Acho que a gente
2: coisas.
1: Derrubou teu roteiro aí até... Nada. Mas foi muito bom a tua condução, muito bacana.
2: Obrigado, um elogio como esse eu preciso levar,
1: legal,
2: né? Como um gol
1: legal.
2: Marcado. Muito obrigado pela conversa, prazer conhecê-lo. Valdir Luiz, que prazer revê-lo e bater esse papo contigo.
0: Oh, muito bom estar ao seu lado, rever a rádio, rever amigos que eu convivi durante tantos anos.
1: A primeira
0: anos
1: coisa
0: aqui...
1: que eu fui ver aqui de perto e botar a mão de novo é aquela máquina Uber, de fita rolo que a gente... Me lembrei dos tempos em que a gente chegava na Rádio Nacional, ligava para a rádio, vamos gravar o boletim para o No Mundo da Bola. Aí o Renan Fontes, o operador da Central Técnica, já atendi, já sabia que era eu, a hora certinha marcada. Conta e manda, nem falei, nem dava boa noite.
0: Foi
1: conta
0: bom.
1: E manda.
0: Muito bom rever você, rever
1: A Cíntia.
0: Cíntia,
1: obrigado, Cíntia, pelo convite.
0: O Heraldo, que é um companheiro, você também é um grande amigo, fizemos grandes programas juntos. E um jogo que me marcou também aqui foi aquele 7-1. Estava eu, André Luiz Mendes, lá em Brasília. Acompanhei aquele
1: segundo
0: da seleção. Me marcou
1: lá,
0: pela tristeza
1: lá no
0: do
1: Mineirão,
0: povo,
1: né?
0: Também. Eu estava lá no Mineirão com o André, eu fiz todos os jogos do Brasil. Foi duas vezes a Fortaleza, duas vezes a Minas, duas vezes a Brasília. E o Brasil, naquela semana, perdeu de 7 em Minas, depois perdeu em Brasília de 3-0. E marcou muito aquela cobertura da Copa do Mundo 2014 aqui pela rádio. Muito bom estar aqui, rever os amigos, e muito bom falar de futebol e te rever. Sucesso para você, Dila. Foi um prazer estar aqui.
2: Prazer é o meu aprender tanto com vocês como eu aprendi hoje. Vou contar histórias desse dia aqui também para frente, porque a nossa história da Rádio Nacional continua. Nós estamos no ar atualmente, 87.1 FM aqui no Rio de Janeiro, fora as frequências aí no nosso Brasil afora. E a gente quer continuar escrevendo outros episódios para no futuro a gente contar para vocês no nosso Rádio Memória. Até a próxima.
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1: Agora são 3 horas em Brasília. Boa tarde, eu sou Márcia Dias, este é o Nacional Notícias com destaque do momento. A União Europeia excluiu o Brasil da lista de países que cumprem as regras do bloco contra o uso excessivo de antimicrobianos na pecuária. Com isso, carnes, tripas, peixe e mel

0: Saber Mais com Cristiane Ribeiro ao vivo. Boa tarde, Cristiane.
1: Boa tarde, Márcia. Isso mesmo, a decisão de excluir o Brasil da lista de países autorizados a exportar esses produtos que você já mencionou, né, que são as carnes, tripas, peixe e mel produzidos aqui no Brasil para os países do bloco europeu, foi confirmada pela União Europeia e deve entrar em vigor a partir do próximo dia 3 de setembro. Segundo a Comissão Europeia, o veto não significa que a carne brasileira esteja contaminada por medicamentos, mas porque o Brasil não conseguiu comprovar que seus produtores atendem algumas das exigências sanitárias europeias, especialmente que não utilizam medicamentos antimicrobianos para tratar e prevenir infecções em animais. Em abril deste ano, o governo brasileiro proibiu parte desses antimicrobianos usados para estimular o crescimento e aumentar a produtividade anual. Mas a União Europeia avaliou que ainda faltam algumas garantias adicionais. O bloco é um dos principais mercados para as proteínas animais brasileiras. No caso da carne bovina, a União Europeia aparece entre os maiores destinos das exportações brasileiras em valor. E para voltar à lista dos países autorizados a vender os produtos vetados, o Brasil precisa comprovar que cumpre integralmente as regras europeias durante todo o ciclo de vida dos animais exportados. Para isso, o país pode ampliar ainda mais as restrições legais aos medicamentos ou criar mecanismos mais rígidos de rastreabilidade para provar que os produtos exportados não utilizam as substâncias proibidas na Europa. Eu volto com você, Márcia.
0: Obrigada, Cristiane. Esse foi o Nacional Notícias. Próxima edição às 4 horas.
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0: Embora que são 3 horas e 3 minutos, o Rapa e Maria Rita, o que sobrou do céu.

Batendo a porta, Diogo Nogueira, João Nogueira, Paulo César Pinheiro. Caleidoscópio dos Quintal, de Herbert Viana. E o que sobrou do céu, Rapa, Maria Rita, de Marcelo Yuca. Nosso abraço carinhoso para você ouvindo a nossa programação por todo o Brasil. Você que está pelo aplicativo Rádio ZBC, obrigada pelo carinho. Você que está aí pela sua Rádio Nacional, Rio de Janeiro, São Paulo, Minas Gerais. Você que está abraçando a gente, muito obrigada. Chico Buarque, tua Canjica.

0: Aí ouvimos Fadas Luiz Melodia, Azul da Cor do Mar de Maia, Tua Cantiga, Chico Buarque e música dele, Cristóvão Bastos.
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0: 3 horas e 27, Baby do Brasil, Menino do Rio.

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0: Gilberto Gil, ouvindo aí de música dele, extra. Zizi Posse de Dom Paulinho Lima e Nico Rezende, Perigo. E Paralamas do Sucesso de Milton Nascimento, Ronaldo Bastos, Nada Será Como Antes.
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0: Agora tem Raul Seixas, Medo da Chuva.

0: Você ouviu Beija-me, Zeca Pagodinho, de Mário Lago e Roberto Martins. Tropical é Céu, de Caetano Veloso, e Medo da Chuva, Raul Seixas.
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0: Pra Você Guardei o Amor, Nando Reis e Ana Canhas.

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1: Agora são 4 horas em Brasília. Boa tarde, eu sou Márcia Dias. Este é o Nacional Notícias com o destaque do momento. É hoje, faltando poucos dias para o início da Copa do Mundo, os meninos, comandados pelo técnico Carlo Ancelotti, passam pelo último teste. Logo mais tem amistoso contra o Egito. A partida servirá para Ancelotti decidir quem joga na estreia, dia 13 de junho, nos Estados Unidos. Bruno Mendes.
2: Logo mais a partir das 7 da noite, a seleção brasileira entra em campo para fazer seu último amistoso antes da estreia da Copa do Mundo.

0: mundo. O Brasil encara o Egito em Cleveland, nos Estados Unidos. Técnico Carlo Ancelotti explica a chance que dará ao meia Lucas Paquetá.
1: Bom, é o último jogo para fazer teste, porque depois teste viene mais difícil fazê-lo. Então Paquetá representa um jogador importante porque tem característica diferente da outros meio. Sim, quero testá-lo como quero testar a Igor Thiago para buscar outra opção. Eu acho que o sistema con los cuatro en la frente es bastante consolidado. Quiero probar otra alternativa en el último test.
0: O Brasil deve ir a campo com Alisson, Wesley, Marquinhos, Léo Pereira e Douglas Santos, Casimiro, Bruno Guimarães e Lucas Paquetá, Rafinha, Vini Júnior e Igor Thiago. Na Rádio Nacional em Brasília, Bruno Mendes.
2: E nesta tarde, a seleção brasileira feminina também entra em campo com o objetivo de se preparar para a Copa do Mundo. As meninas enfrentam os Estados Unidos a partir das 6h30 na Neoquímica Arena, na capital paulista. A equipe comandada pelo técnico Arthur Elias tem como meta chegar ao Mundial de 2027 no Brasil, jogando bem e encantando os torcedores. E para encerrar, notícia boa do tênis. Guto Miguel se tornou o primeiro brasileiro campeão juvenil em Roland Garros. O torneio é um dos 4 principais do esporte no mundo. Guto Miguel tem 17 anos e é natural de Goiás. Esse foi o Nacional Notícias, que volta amanhã.

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1: 4 horas, 2 minutos, Coração Bobo, Zé Ramalho e Alceu Valença.

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Show de Estrelas, você ouviu Marcelo Genesi, música dele, Roupa Nova, com Milton Nascimento, dele Fernando Brant, e Marisa Monte cantou pra gente Bem Leve, música dela e Arnaldo Antunes. Rádio Nacional. 4:31, muito boa tarde pra você nos ouvindo aí pela Nacional da Amazônia, Nacional do Alto Solimões, obrigada pelo carinho. Vamos com o Djavan Asa. Amanhã...

0: aí, Clarinha?
1: Fala aí, escova. 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
0: 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Bebete, vambora.

0: Vambora, escova!
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0: Ouvimos Vamos Fugir, Skank, de Gilberto Gil e Liminha. Bebete Vambora, Claro Moreno Escova, de Jorge Benjor. E Djavan, Asa.
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0: 4 horas e 44. Sapato velho, roupa nova.

Aí você ouviu o Frevo Mulher com Zé Ramalho, Proibida pra Mim, Zé Cabaleiro, de Chorão, Marcão, Champignon e Pelado, e Sapato Velho, Roupa Nova, de Mu Carvalho, Cláudio Nutti, Paulinho Tapajós. 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Fechando mais uma hora, pra começar, Marina Lima.

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1: Agora 5 horas em Brasília. Muito boa tarde para você. Vamos juntos por aqui até às 18, tá bom? Maria Bethânia, infinito desejo.

Daí você ouviu Mutante com Rita Lee, música dela e Roberto de Carvalho, Socorro Gal Costa, de Arnaldo Antunes e Alice Ruiz, e Infinito Desejo Maria Bethânia, música de Gonzaguinha. 5h10, All Star, Cássia Eller.

No Céu com Diamantes, você ouviu Beto Guedes. A música é dele, Ronaldo Baixos e Márcio Borges. Pensar em Você, Rita Benedito, de Chico César. E ao estar, Cássia Heller, de Nando Reis.

0: Roberta Sá, sucesso de Chico Buarque de Holanda pelas tabelas. Martinho da Vila, Geraldo, Devagar, Devagar, Devagarinho. E Terral, Ednardo, Amelinha, Belchior, música de Ednardo.
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0: Ouvindo agora Ney Matogrosso, Balada do Louco.

Aí você ouviu Primavera Crioulo, a música de Genival Cassiano e Silvio Rochael, Cabelo de Milho com Paulinho Tapajós, de Sivuca e Paulinho Tapajós, e Ney Matogrosso cantou pra gente Balada do Louco, sucesso de Rita Lee e Arnaldo Dias Batista. Fechando nossa hora, deixo você com Arlindo Cruz, O Que É o Amor, e Fred Martins, Tempo Afora.

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1: Aqui estamos chegando com a programação da sua Rádio Nacional. A você, querido ouvinte, muito obrigada pelo carinho, pela companhia. Vamos abrir com Fagner Zé Ramalho, de Bob Dylan e Jacques Levy, a versão de Fausto Nilo, Romance no Deserto.

Você ouviu Girassol, Alceu Valença, música dele. Flor de Plástico, Russo Passapulso, música de Russo Passapulso. Seguimos juntos, eu, Márcia Dias, e você aqui na programação da sua Rádio Nacional, ouvindo agora a Adriana Calcanhoto. Dela, vambora!

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Ouvimos Onde Você Mora, Cidade Negra, de Marisa Monte e Nando Reis. Acredite ou não, Badia Sade, de Lenine Braulio Tavares. 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Vamos tocar de Cassiano e Silvio Rochael com Tim Maia, Eu Amo Você.

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4: Bom demais ter você aqui com a gente na Rádio Nacional. Vamos ouvir Wilson Simonal, Samarina, de Antônio Adolfo e Tibério Gaspar.

Nós quatro, Dança da Solidão, de Paulinho da Viola, Seu Jorge Cotidiano, de Chico Buarque. Agora Boca Livre, Beto Guedes, Folia, de Lourenço Baeta e Chico Chaves.

Ivan Lins, Novo Tempo, de Ivan Lins e Vitor Martins. Wagner, de Clodo Ferreira e Clésio Ferreira, Revelação. Sá, Guarabira e Venturini, deles, Sobradinho.

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13: Chico Buarque, dele, Feijoada Completa. Daúde, Hoje Eu Quero Sair Só, Raul Seixas, Guita, de Raul e Paulo Coelho.

Maria Rita Caravalente, de Marcelo Camelo, Zé Manuel Samba Tem, de Zé Manuel e Giliar Pereira.

0: Wanda Sá e Carlos Lyra, de Carlos Lyra, Ciúme. Leni Andrade, também de Carlos Lyra, Influência do Jazz.
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0: Flávio Venturini, Amor de Índio, de Beto Guedes e Ronaldo Bastos.

Ana Rato, Parabólica Mará, de Gilberto Gil. Lulu Santos, dele, Sereia. 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E agora na nossa Rádio Nacional, Dominguinhos e Elba Ramalho, de Dominguinhos e Nando Cordel, de volta para o Aconchego.

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13: Milton Nascimento, Roupa Nova, dele Fernando Brant.